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1: Alô, amigos de todo o Brasil e demais países lusófonos, está no ar o programa em língua portuguesa da Rádio Vaticano, Vatican News, desta terça-feira, 22 de setembro. Traremos para você que está sintonizado conosco as últimas notícias sobre as atividades do Papa, da Santa Sé e da Igreja no Mundo. Nos estúdios, Raimundo Lima. A assessoria técnica de hoje é de Bruno Orti. E vamos ao pensamento bíblico que escolhemos para você. Mas a cada um foi dada a graça segundo a medida do dom de Cristo. Da carta de São Paulo Apóstolo aos Efésios, capítulo 4, versículo 7. E vamos aos destaques do nosso programa de hoje. Basílica de São Pedro, instalação com 1.096 sons, lembra as vítimas das guerras. Padre Renato Chiera celebra os 30 anos da Casa do Menor Itália. Leão 14 recebe imagem de Nossa Senhora da Amazônia. Inteligência artificial, o Papa, transformar os frutos da inovação tecnológica em instrumentos de paz. Santo Padre rezará o terço pela paz com centenas de crianças no Vaticano. E ainda, o Bispo Guerino de Tora sobre o Padre Luigi Di Liegro, o santo dos mais necessitados, que batia à porta de todos. Essas e outras notícias a partir de agora. O programa em língua portuguesa da Rádio Vaticano, Vatican News, desta terça-feira está apenas começando. Como destacamos em nossas manchetes, Basílica de São Pedro, instalação com 1.096 sons, lembra as vítimas das guerras. Os detalhes com o colega Silvonei José.
0: Por ocasião do Dia Internacional da Paz das Nações Unidas, celebrado nesta segunda-feira, 21 de setembro, o átrio da Basílica de São Pedro sediou o evento Sounds of Loss. A instalação sonora, idealizada pelo diretor alemão Philipp Gröning, teve como objetivo chamar a atenção para as vidas humanas perdidas nas guerras, por meio de uma série de sons irregulares, como rumores e disparos. A iniciativa contou com o apoio do Dicastério para a Cultura e a Educação, do Dicastério para a Comunicação e da Fábrica de São Pedro. A instalação era composta por 1.096 sons gravados individualmente, transmitidos em intervalos irregulares ao longo de 49 horas. De acordo com o projeto, cada som representa uma pessoa morta na guerra durante esse período. Com base nas estatísticas de 2026, citadas pelo projeto, um som é reproduzido em média a cada 2,6 minutos. O cardeal José Tolentino de Mendonça, prefeito do Dicastério para a Cultura e Educação, acolheu com satisfação a iniciativa, definindo o diretor Gröning como um verdadeiro mestre do silêncio. Gröning já havia dirigido em 2006 o conhecido documentário O Grande Silêncio, no qual explora a vida, as tarefas e os rituais cotidianos dos monges da Grande Chartreuse, um mosteiro situado nas profundezas dos Alpes franceses. No projeto Sound of Loss, Philipp Gröning semeia o terreno fértil do silêncio com breves explosões de som, que servem para chamar nossa atenção para a tragédia cotidiana da perda de vidas humanas nas guerras que assolam o mundo, afirma de Mendonça. E descreve o projeto como um convite à responsabilidade, exortando as pessoas a ouvir o grito das vítimas de violência e agressão e nunca ceder à complacência e à distração. Por sua vez, o cardeal Mauro Gambetti, arcipreste da Basílica de São Pedro e presidente da Fábrica de São Pedro, destaca que acolher o Sounds of Loss significa oferecer um espaço de escuta e reflexão sobre as vítimas dos conflitos. A instalação, acrescenta ele, nos lembra o valor de cada vida humana e nossa responsabilidade compartilhada de construir caminhos de paz. Paulo Ruffini, prefeito do nosso Dicastério para a Comunicação, expressa gratidão a Gronink por ter idealizado um projeto capaz de nos despertar de nosso torpor diante da guerra.
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0: Um pastor com cheiro de ovelhas. É assim que pode ser descrito o padre Renato Chieira, sacerdote italiano de 84 anos, natural da região de Cuneo, que há 50 anos vive no Brasil, ao lado de crianças e jovens em situação de rua. Conhecido como o Anjo dos Meninos de Rua, o missionário dedicou sua vida à acolhida daqueles que se encontram entre os mais vulneráveis da sociedade. A trajetória do padre Chieira está ligada à Casa do Menor, realidade por ele fundada no Brasil e que, nesse ano, celebra importantes aniversários. Em Mondovì, no Piemonte, na Itália, amigos, voluntários, apoiadores e benfeitores se reuniram no mosteiro de São Biagio para 3 dias de oração, encontros e reflexão, marcando os 30 anos da Casa do Menor Itália. A celebração acontece no mesmo ano em que são recordados os 40 anos da fundação, no Rio de Janeiro, da Casa do Menor São Miguel Arcanjo. Na Guiné-Bissau, a missão de Bambandinka também celebra 5 anos de presença. 30 anos não são apenas um aniversário, mas uma história feita de rostos, encontros e mãos estendidas, afirmou padre Chieira durante as celebrações. Segundo ele, a Casa do Menor continua escolhendo permanecer ao lado daqueles que se sentem esquecidos, para que cada criança e cada jovem possa descobrir que é amado, acolhido e capaz de construir o próprio futuro. Esta festa é, sobretudo, um grande agradecimento a todos aqueles que caminharam conosco, acrescentou o missionário, destacando a contribuição de tantas pessoas que, ao longo das décadas, apoiaram a missão junto às crianças, aos jovens e às famílias. Para o padre Chieira, a questão fundamental não é apenas a pobreza material. A maior pobreza é não se sentir filho, não se sentir amado, afirmou ele. É justamente diante dessa realidade que ele identifica a missão da Casa do Menor. É esta a fronteira na qual somos chamados a ser presença de amor. E é isso que faz a Casa do Menor pelos meninos de rua. No último dia 7 de setembro, em sua sala no Palácio Apostólico do Vaticano, o Papa Leão XIV recebeu em audiência particular o cardeal Pedro Ricardo Barreto, ex-presidente da Conferência Eclesial da Amazônia, CEAMA, que estava acompanhado pelo sacerdote jesuíta Adelson Araújo dos Santos, originário de Manaus e professor na Pontifícia Universidade Gregoriana em Roma. A ocasião serviu para que o Santo Padre recebesse um presente especial enviado pelos católicos da área missionária Nossa Senhora da Amazônia, da Arquidiocese de Manaus, no Amazonas. Tratava-se da imagem da Mãe de Jesus com o Filho ao colo, ambos com traços indígenas, a representar os povos originários e as populações tradicionais que ocupam boa parte do território amazônico e cuja população é estimada em 3 milhões de habitantes, distribuídos em cerca de 390 etnias em toda a Pan-Amazônia, por sua vez formada por 8 países e um território ultramarino. De fato, um quadro de Nossa Senhora da Amazônia já tinha sido presenteado ao Papa Francisco durante o Sínodo da Sinodalidade, trazido de Manaus pelo padre Adelson e entregue ao Papa junto com o cardeal Leonardo Steiner, arcebispo de Manaus e atual presidente da CEAMA. A novidade desta vez é que o presente enviado ao Papa foi uma pequena estátua em madeira que reproduz a pintura do quadro, cuja autora é a artista amazonense Lara Dennis. A artista buscou retratar em sua obra a realidade e a cultura dos povos da região amazônica, por meio da imagem da Virgem Maria e do Menino Jesus, com traços amazônicos, ou seja, com a pele mais escura do que as imagens trazidas pelos colonizadores e primeiros missionários europeus. Vestida com um manto inspirado na arte dos povos Vaimiri Atroari e sustentada por uma vitória régia, planta típica dos rios e lagos da Amazônia. Ao receber e agradecer pelo presente especial, o Papa Leão expressou a sua alegria ao saber que, em honra à Nossa Senhora da Amazônia, está sendo construído em Manaus um novo santuário mariano, cujo projeto arquitetônico buscará incorporar igualmente elementos da fauna, flora e das tradições indígenas da região, fortalecendo assim o desejo da Igreja de adquirir sempre mais o rosto amazônico nessa região vital para todo o planeta. Inteligência Artificial. Papa Leão, transformar os frutos da inovação tecnológica em instrumentos de paz. Leão XIV envia uma mensagem aos participantes da primeira edição da Inteligência Artificial for Peace, simpósio internacional que teve início nesta segunda-feira na Pontifícia Universidade Lateranense, aqui em Roma, dedicado

novas divisões e desigualdades. Leão 14 volta a expressar esse desejo diante de um progresso tecnológico cada vez mais acelerado. Em sua mensagem aos participantes do Inteligência Artificial for Peace, trata-se de um simpósio global bienal que teve início nesta segunda-feira, 21 de setembro, e se encerra nesta terça, na Pontifícia Universidade Lateranense, dedicado às oportunidades e aos desafios apresentados pela inteligência artificial nos processos de prevenção e resolução de conflitos, na proteção dos direitos humanos e na construção de novos modelos de governança. Na Sala Magna da Universidade Pontifícia, assim como em diversas salas virtuais, reúnem-se especialistas, pesquisadores, representantes de instituições do mundo acadêmico e de organismos internacionais para compartilhar experiências e aprofundamentos sobre a relação entre inteligência artificial, conflitos e construção da paz. A todos eles chegou a saudação do Papa e uma mensagem lida no início dos trabalhos pelo padre Andrei Acciucci, chanceler da Pontifícia Academia para a Vida. Em um mundo marcado por conflitos e divisões, escreveu o Papa, o desenvolvimento da inteligência artificial exige uma visão inspirada pela sabedoria e pela caridade, para que o progresso tecnológico possa estar a serviço da dignidade de cada pessoa e fortalecer os vínculos que unem a família humana. O Papa cita a sua encíclica Magnifica Humanitas, quando afirma que o desígnio de misericórdia de Deus continua a se manifestar na história também hoje e torna-se uma bússola na era digital para vivermos nossa vida segundo o Evangelho. À luz dessa consciência, o Papa encoraja a aprofundar como a inteligência artificial, guiada por uma autêntica atenção ao bem dos outros, possa favorecer o diálogo, a reconciliação e a solidariedade entre os povos, contribuindo para transformar os frutos da inovação tecnológica em instrumentos de paz. O simpósio iniciado nesta segunda-feira foi promovido pela Universidade para a Paz da ONU e pela representação da instituição acadêmica na Itália, juntamente com a Pontifícia Academia para a Vida e a Pontifícia Universidade Lateranense, onde se realizam as sessões plenárias e os trabalhos temáticos. O encontro foi concebido não como um evento isolado, mas como um congresso bienal e uma plataforma internacional permanente. O objetivo do Inteligência Artificial for Peace é favorecer o diálogo entre pesquisa científica, instituições, diplomacia, economia, filosofia, mundo acadêmico e dimensão religiosa. No centro está uma questão cada vez mais urgente: como fazer com que a inteligência artificial seja orientada para a paz e não se torne mais um fator de conflito? A paz não pode ser considerada simplesmente como a ausência da guerra, explica o reitor da Universidade para a Paz da ONU, Francisco Aravena, um dos participantes do Congresso. A paz é um processo que requer instituições, conhecimento, cooperação e capacidade de enfrentar as causas profundas dos conflitos. A inteligência artificial, segundo ele, pode oferecer instrumentos extraordinários nessa direção, mas também pode ampliar desigualdades, tensões e novas formas de conflito. O Papa Leão XIV se unirá a centenas de crianças na oração do Terço pela Paz, no dia 1 de outubro, às 17 horas, hora local, na Gruta de Lourdes, nos Jardins Vaticanos. Espera-se a presença de 700 a 1.000 crianças de escolas e paróquias de Roma que rezarão junto com o Papa e se unirão espiritualmente a crianças, famílias, escolas e comunidades cristãs de todo o mundo. O evento marcará o início da Semana Mundial de Oração por 1 milhão de crianças rezam o terço, iniciativa promovida pela Fundação Pontifícia Ajuda a Igreja que Sofre há mais de 20 anos. Este ano, pela primeira vez, a campanha se estendeu.

0: Estenderá por uma semana inteira, de 1º a 7 de outubro, permitindo que dioceses, paróquias, escolas, comunidades e famílias de todos os continentes escolham o dia mais adequado às suas necessidades pastorais, permanecendo unidos na mesma intenção de oração pela paz e unidade. A semana se encerrará no dia 7 de outubro, festa de Nossa Senhora do Rosário. Enquanto as crianças em Roma rezam com o Papa Leão, iniciativas semelhantes já em andamento em diversos países, desde comunidades indígenas na Amazônia boliviana até paróquias no Sudão, Zimbábue, Moçambique, Serra Leoa e muitos outros lugares afetados por guerras, pobreza ou instabilidade. No Sudão, onde o conflito continua causando enorme sofrimento, o padre Frank Mandozzi, da região pastoral de Coste, confirmou a participação de crianças de várias paróquias e escolas. Milhares de quilômetros de distância, em uma comunidade indígena Tsiman, na Amazônia boliviana, a irmã Patrícia Botelho Lopes relata que as crianças já estão rezando o terço em Tsiman e espanhol. No Zimbábue, a paróquia de São Cristóvão, da arquidiocese de Bulaio, reunirá crianças no domingo, 4 de outubro. Nas próximas semanas, o pároco padre Charles Mafuruto também pretende alcançar as comunidades mais remotas e os centros de missa espalhados por toda a paróquia, alguns a muitos quilômetros de distância. No Paraguai, a rádio Paiupucu também planeja promover a iniciativa por meio de suas transmissões e transmitir ao vivo o terço rezado pelas crianças da paróquia de Santo Eugênio de Mazenot, convidando famílias, escolas, paróquias e catequistas a se unirem à oração. A campanha de 2026 inspira-se na mensagem de Fátima: "No fim, o meu imaculado coração triunfará." No convite deste ano aos participantes, o cardeal Kurt Koch, presidente internacional de ajuda à Igreja que Sofre e prefeito do Dicastério para a Promoção da Unidade dos Cristãos, recorda que o Imaculado Coração de Maria representa uma vida inteiramente aberta ao Espírito Santo e aponta Maria como modelo de fé, amor e oração. A iniciativa assume um significado especial no momento em que milhões de pessoas enfrentam guerras, violência, perseguição, pobreza e incerteza. Nesse contexto, a oração das crianças pretende ser um sinal simples, mas universal, de confiança e esperança. Crianças de diferentes línguas, culturas e países, unidas na mesma oração pela paz. A iniciativa 1 milhão de Crianças Rezam o Terço começou na Venezuela em 2005 e gradualmente se transformou num movimento global de oração que envolve crianças, famílias, paróquias, escolas e grupos eclesiais em todos os continentes.
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3: Grande alegria é o que expressa Dom Guerino de Tora, bispo auxiliar emérito da Diocese de Roma, primeiro colaborador e depois sucessor de Padre Luigi Di Liengro no cargo de diretor da Caritas de Roma, ao tomar conhecimento da notícia de que Leão XIV aprovou a decisão de dar os passos necessários para que seja iniciada a investigação diocesana sobre a vida, as virtudes e a fama de santidade de Padre Luigi Di Liengro, presbítero desta igreja, falecido em 12 de outubro de 1997. O bispo acrescenta que é importante reconhecer os méritos de Padre Luigi em sua atividade pastoral e, sobretudo, em sua dedicação total aos pobres, aos mais necessitados de nossa cidade. É uma grande alegria para todo o mundo da Caritas, explica Di Tora à mídia vaticana, para todos aqueles que o conheceram e para quem se lembra do funeral, onde estavam presentes os pobres ao lado do presidente da República. Um homem que nos deu um grande exemplo, que nos deu algo com que dar continuidade à sua obra a serviço dos mais necessitados, lembrando sempre que é preciso sujar as mãos, como ele mesmo dizia. Padre Luigi Di Liegro nasceu em Gaeta em 16 de outubro de 1928 e foi ordenado sacerdote em 1953. Em 1972, assumiu o cargo de diretor do Centro Pastoral Diocesano para a Animação da Comunidade Cristã e dos Serviços Sociais, uma perspectiva a partir da qual, durante o histórico Congresso sobre os Males de Roma, em 1974, pôde destacar a pobreza, a marginalização e os problemas sociais da capital. Poucos anos depois, em 1979, surgiu a Caritas Diocesana de Roma e Di Liegro foi seu primeiro diretor, cargo que manteve até sua morte, ocorrida em Milão em 12 de outubro de 1997. Sua concepção de caridade ia além da assistência. Padre Di Liegro, que era frequentemente chamado de o padre dos mais necessitados, procurava compreender as causas da pobreza para poder intervir antes que a pessoa fosse excluída da sociedade. Em Roma, o albergue e o refeitório noturno da Rua Marsala ainda hoje levam seu nome. Em 2025, seus restos mortais foram transferidos do Verano para a Basílica dos Doze Apóstolos. Meu conhecimento sobre o Padre Luigi remonta à época em que eu era criança, conta Dom Ditora, e frequentava a paróquia de São Leão Magno, no Prenestino. Lembro-me de quando, em 1952, ele, um jovem vigário paroquial, chegou e nós fazíamos parte do oratório. Nós o acompanhávamos e percebíamos qual era o seu empenho. Apesar dos muitos anos de trabalho juntos, a lembrança mais vívida de todas é, para Dom Ditora, a dedicação total que o padre Di Liegro reservava aos mais necessitados, aos mais esquecidos da sociedade. Lembro-me de um episódio em particular, quando ele nos disse que partiria para a Bélgica, a fim de conhecer os italianos que trabalhavam nas minas de Marcinelle. Foi ele também quem trouxe para Roma a realidade do mundo operário. Lembro-me de um dos acampamentos que fazíamos junto no Trentino com os jovens, os operários que estavam entrando no mundo do trabalho naquela época, com suas dificuldades e esperanças, e toda a atenção do Padre Luigi estava voltada para essa realidade. Em seguida, a colaboração em uma paróquia da Zona Leste de Roma e a sucessão na direção da Organização de Caridade da Diocese. Trabalhei com ele quando era pároco de São Policarpo e prefeito daquela região. Portanto, cuidava diretamente da Caritas na Zona Leste. Depois, com a morte dele, em 1997, fui chamado pelo cardeal Camilo Ruini, na época vigário-geral do Papa para a Diocese de Roma, para sucedê-lo na direção da Caritas. Dar continuidade à sua obra foi como sentir na pele a força espiritual de Padre Di Liegro. Além disso, certamente, acrescenta Dom Ditora, ter que dar continuidade à obra que ele iniciou foi para mim um grande compromisso, pois ele era realmente um grande homem de espiritualidade e sabia aliar isso a uma grande atenção a todos os problemas. Eu vinha da paróquia e, para mim, foi um pouco mais difícil me integrar nessa realidade e a lembrança de Padre Luigi sempre esteve viva e forte. Não só os colaboradores me lembravam dele constantemente, mas também pelo que ainda se via de toda a sua obra. O carisma e a espiritualidade de Padre Di Liegro estavam sempre a serviço dos outros, em busca dos outros. Ele não era apenas o santo da porta ao lado, conclui o bispo, mas também batia à porta dos outros. Não era alguém que desanimava, mas seguia em frente com suas convicções.

E assim, amigo ouvinte, chegamos ao final do nosso programa de hoje. Como sempre, agradecendo pelo carinho da sintonia, prometemos estar de volta amanhã neste mesmo horário, se Deus quiser. Você, como sempre, o nosso forte abraço e até lá.

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1: Alô, amigos de todo o Brasil e demais países lusófonos, está no ar o programa em língua portuguesa da Rádio Vaticano, Vatican News, desta terça-feira, 22 de setembro. Traremos para você que está sintonizado conosco as últimas notícias sobre as atividades do Papa, da Santa Sé e da Igreja no Mundo. Nos estúdios, Raimundo Lima. A assessoria técnica de hoje é de Bruno Orti. E vamos ao pensamento bíblico que escolhemos para você. Mas a cada um foi dada a graça segundo a medida do dom de Cristo. Da carta de São Paulo Apóstolo aos Efésios, capítulo 4, versículo 7. E vamos aos destaques do nosso programa de hoje. Basílica de São Pedro, instalação com 1.096 sons, lembra as vítimas das guerras. Padre Renato Chieira celebra os 30 anos da Casa do Menor, Itália. Leão 14 recebe imagem de Nossa Senhora da Amazônia. Inteligência artificial, o Papa, transformar os frutos da inovação tecnológica em instrumentos de paz. Santo Padre rezará o terço pela paz com centenas de crianças no Vaticano. E ainda, o Bispo Guerino de Tora sobre o Padre Luigi Di Liegro, o santo dos mais necessitados, que batia à porta de todos. Essas e outras notícias a partir de agora. O programa em língua portuguesa da Rádio Vaticano, Vatican News, desta terça-feira está apenas começando. Como destacamos em nossas manchetes, Basílica de São Pedro, instalação com 1.096 sons, lembra as vítimas das guerras. Os detalhes com o colega Silvonei José.
0: Por ocasião do Dia Internacional da Paz das Nações Unidas, celebrado nesta segunda-feira, 21 de setembro, o átrio da Basílica de São Pedro sediou o evento Sounds of Loss. A instalação sonora, idealizada pelo diretor alemão Philipp Gröning, teve como objetivo chamar a atenção para as vidas humanas perdidas nas guerras, por meio de uma série de sons irregulares, como rumores e disparos. A iniciativa contou com o apoio do Dicastério para a Cultura e a Educação, no Dicastério para a Comunicação e da Fábrica de São Pedro. A instalação era composta por 1.096 sons gravados individualmente, transmitidos em intervalos irregulares ao longo de 49 horas. De acordo com o projeto, cada som representa uma pessoa morta na guerra durante esse período. Com base nas estatísticas de 2026, citadas pelo projeto, um som é reproduzido em média a cada 2,6 minutos. O cardeal José Tolentino de Mendonça, prefeito do Dicastério para a Cultura e Educação, acolheu com satisfação a iniciativa, definindo o diretor Gröning como um verdadeiro mestre do silêncio. Gröning já havia dirigido em 2006 o conhecido documentário O Grande Silêncio, no qual explora a vida, as tarefas e os rituais cotidianos dos monges da Grande Chartreuse, um mosteiro situado nas profundezas dos Alpes franceses. No projeto Sound of Loss, Philipp Gröning semeia o terreno fértil do silêncio com breves explosões de som, que servem para chamar nossa atenção para a tragédia cotidiana da perda de vidas humanas nas guerras que assolam o mundo, afirma de Mendonça. E descreve o projeto como um convite à responsabilidade, exortando as pessoas a ouvir o grito das vítimas de violência e agressão e nunca ceder à complacência e à distração. Por sua vez, o cardeal Mauro Gambetti, arcipreste da Basílica de São Pedro e presidente da Fábrica de São Pedro, destaca que acolher o Sounds of Loss significa oferecer um espaço de escuta e reflexão sobre as vítimas dos conflitos. A instalação, acrescenta ele, nos lembra o valor de cada vida humana e nossa responsabilidade compartilhada de construir caminhos de paz. Paulo Ruffini, prefeito do nosso Dicastério para a Comunicação, expressa gratidão a Gronink por ter idealizado um projeto capaz de nos despertar de nosso torpor diante da guerra.
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0: Um pastor com cheiro de ovelhas. É assim que pode ser descrito o padre Renato Chieira, sacerdote italiano de 84 anos, natural da região de Cuneo, que há 50 anos vive no Brasil, ao lado de crianças e jovens em situação de rua. Conhecido como o anjo dos meninos de rua, o missionário dedicou sua vida à acolhida daqueles que se encontram entre os mais vulneráveis da sociedade. A trajetória do padre Chieira está ligada à Casa do Menor, realidade por ele fundada no Brasil e que, nesse ano, celebra importantes aniversários. Em Mondovì, no Piemonte, na Itália, amigos, voluntários, apoiadores e benfeitores se reuniram no mosteiro de São Biagio para 3 dias de oração, encontros e reflexão, marcando os 30 anos da Casa do Menor Itália. A celebração acontece no mesmo ano em que são recordados os 40 anos da fundação, no Rio de Janeiro, da Casa do Menor São Miguel Arcanjo. Na Guiné-Bissau, a missão de Bambandinka também celebra 5 anos de presença. 30 anos não são apenas um aniversário, mas uma história feita de rostos, encontros e mãos estendidas, afirmou Padre Chieira durante as celebrações. Segundo ele, a Casa do Menor continua escolhendo permanecer ao lado daqueles que se sentem esquecidos, para que cada criança e cada jovem possa descobrir que é amado, acolhido e capaz de construir o próprio futuro. Esta festa é, sobretudo, um grande agradecimento a todos aqueles que caminharam conosco, acrescentou o missionário, destacando a contribuição de tantas pessoas que, ao longo das décadas, apoiaram a missão junto às crianças, aos jovens e às famílias. Para o padre Chieira, a questão fundamental não é apenas a pobreza material. A maior pobreza é não se sentir filho, não se sentir amado, afirmou ele. É justamente diante dessa realidade que ele identifica a missão da Casa do Menor. É esta a fronteira na qual somos chamados a ser presença de amor. E é isso que faz a Casa do Menor pelos meninos de rua. No último dia 7 de setembro, em sua sala no Palácio Apostólico do Vaticano, o Papa Leão XIV recebeu em audiência particular o cardeal Pedro Ricardo Barreto, ex-presidente da Conferência Eclesial da Amazônia, CEAMA, que estava acompanhado pelo sacerdote jesuíta Adelson Araújo dos Santos, originário de Manaus e professor na Pontifícia Universidade Gregoriana em Roma. A ocasião serviu para que o Santo Padre recebesse um presente especial enviado pelos católicos da área missionária Nossa Senhora da Amazônia, da Arquidiocese de Manaus, no Amazonas. Tratava-se da imagem da Mãe de Jesus com o Filho ao colo, ambos com traços indígenas, a representar os povos originários e as populações tradicionais que ocupam boa parte do território amazônico e cuja população é estimada em 3 milhões de habitantes, distribuídos em cerca de 390 etnias em toda a Pan-Amazônia, por sua vez formada por 8 países e um território ultramarino. De fato, um quadro de Nossa Senhora da Amazônia já tinha sido presenteado ao Papa Francisco durante o Sínodo da Sinodalidade, trazido de Manaus pelo padre Adelson e entregue ao Papa junto com o cardeal Leonardo Steiner, arcebispo de Manaus e atual presidente da CEAMA. A novidade desta vez é que o presente enviado ao Papa foi uma pequena estátua em madeira que reproduz a pintura do quadro, cuja autora é a artista amazonense Lara Dennis. A artista buscou retratar em sua obra a realidade e a cultura dos povos da região amazônica, por meio da imagem da Virgem Maria e do Menino Jesus, com traços amazônicos, ou seja, com a pele mais escura do que as imagens trazidas pelos colonizadores e primeiros missionários europeus, vestida com um manto inspirado na arte dos povos Vaimiri-Atroari e sustentada por uma vitória régia, planta típica dos rios e lagos da Amazônia. Ao receber e agradecer pelo presente especial, o Papa Leão expressou a sua alegria ao saber que, em honra à Nossa Senhora da Amazônia, está sendo construído em Manaus um novo santuário mariano, cujo projeto arquitetônico buscará incorporar igualmente elementos da fauna, flora e das tradições indígenas da região, fortalecendo assim o desejo da Igreja de adquirir sempre mais o rosto amazônico nessa região vital para todo o planeta. Inteligência Artificial. Papa Leão, transformar os frutos da inovação tecnológica em instrumentos de paz. Leão XIV envia uma mensagem aos participantes da primeira edição da Inteligência Artificial for Peace, simpósio internacional que teve início nesta segunda-feira na Pontifícia Universidade Lateranense, aqui em Roma, dedicado às oportunidades e aos desafios apresentados pela inteligência artificial na prevenção e resolução de conflitos, na proteção dos direitos humanos e na governança. O apelo é o da Magnifica Humanitas, e aquele reiterado pelo Papa. Uma inovação tecnológica, com a inteligência artificial em primeiro lugar, que esteja a serviço da dignidade humana, fortaleça os vínculos e seja, portanto, instrumento de paz, e não de novas divisões e desigualdades. Leão XIV volta a expressar esse desejo diante de um progresso tecnológico cada vez mais acelerado em sua mensagem aos participantes do Inteligência Artificial for Peace. Trata-se de um simpósio global bienal que teve início nesta segunda-feira, 21 de setembro, e se encerra nesta terça, na Pontifícia Universidade Lateranense, dedicado às oportunidades e aos desafios apresentados pela inteligência artificial nos processos de prevenção e resolução de conflitos, na proteção dos direitos humanos e na construção de novos modelos de governança. Na Sala Magna da Universidade Pontifícia, assim como em diversas salas virtuais, reúnem-se especialistas, pesquisadores, representantes de instituições do mundo acadêmico e de organismos internacionais para compartilhar experiências e aprofundamentos sobre a relação entre inteligência artificial, conflitos e construção da paz. A todos eles chegou a saudação do Papa e uma mensagem lida no início dos trabalhos pelo padre Andrei Yaciuti, chanceler da Pontifícia Academia para a Vida. Em um mundo marcado por conflitos e divisões, escreveu o Papa, o desenvolvimento da inteligência artificial exige uma visão inspirada pela sabedoria e pela caridade, para que o progresso tecnológico possa estar a serviço da dignidade de cada pessoa e fortalecer os vínculos que unem a família humana. O Papa cita a sua encíclica Magnifica Humanitas, quando afirma que o desígnio de misericórdia de Deus continua a se manifestar na história também hoje e torna-se uma bússola na era digital para vivermos nossa vida segundo o Evangelho. À luz dessa consciência, o Papa encoraja a aprofundar como a inteligência artificial, guiada por uma autêntica atenção ao bem dos outros, possa favorecer o diálogo, a reconciliação e a solidariedade entre os povos, contribuindo para transformar os frutos da inovação tecnológica em instrumentos de paz. O simpósio iniciado nesta segunda-feira foi promovido pela Universidade para

O fazer com que a inteligência artificial seja orientada para a paz e não se torne mais um fator de conflito. A paz não pode ser considerada simplesmente como a ausência da guerra, explica o reitor da Universidade para a Paz da ONU, Francisco Aravena, um dos participantes do Congresso. A paz é um processo que requer instituições, conhecimento, cooperação e capacidade de enfrentar as causas profundas dos conflitos. A inteligência artificial, segundo ele, pode oferecer instrumentos extraordinários nessa direção, mas também pode ampliar desigualdades, tensões e novas formas de conflito. O Papa Leão XIV se unirá a centenas de crianças na oração do Terço pela Paz, no dia 1 de outubro, às 17 horas, hora local, na Gruta de Lourdes, nos Jardins Vaticanos. Espera-se a presença de 700 a 1.000 crianças de escolas e paróquias de Roma que rezarão junto com o Papa e se unirão espiritualmente a crianças, famílias, escolas e comunidades cristãs de todo o mundo. O evento marcará o início da Semana Mundial de Oração por 1 milhão de crianças rezam o terço, iniciativa promovida pela Fundação Pontifícia Ajuda a Igreja que Sofre há mais de 20 anos. Este ano, pela primeira vez, a campanha se estenderá por uma semana inteira, de 1º a 7 de outubro, permitindo que dioceses, paróquias, escolas, comunidades e famílias de todos os continentes escolham o dia mais adequado às suas necessidades pastorais, permanecendo unidos na mesma intenção de oração pela paz e unidade. A semana se encerrará no dia 7 de outubro, festa de Nossa Senhora do Rosário. Enquanto as crianças em Roma rezam com o Papa Leão, iniciativas semelhantes já em andamento em diversos países, desde comunidades indígenas na Amazônia boliviana até paróquias no Sudão, Zimbábue, Moçambique, Serra Leoa e muitos outros lugares afetados por guerras, pobreza ou instabilidade. No Sudão, onde o conflito continua causando enorme sofrimento, o padre Frank Mandozzi, da região pastoral de Coste, confirmou a participação de crianças de várias paróquias e escolas. Milhares de quilômetros de distância, em uma comunidade indígena Tsiman, na Amazônia boliviana, a irmã Patrícia Botelho Lopes relata que as crianças já estão rezando o terço em Tsiman e espanhol. No Zimbábue, a paróquia de São Cristóvão, na arquidiocese de Bulaio, reunirá crianças no domingo, 4 de outubro. Nas próximas semanas, o pároco padre Charles Mafuruto também pretende alcançar as comunidades mais remotas e os centros de missa espalhados por toda a paróquia, alguns a muitos quilômetros de distância. No Paraguai, a rádio Paiupucu também planeja promover a iniciativa por meio de suas transmissões e transmitir ao vivo o terço rezado pelas crianças da paróquia de Santo Eugênio de Mazenod, convidando famílias, escolas, paróquias e catequistas a se unirem à oração. A campanha de 2026 inspira-se na mensagem de Fátima: "No fim, o meu imaculado coração triunfará." No convite deste ano aos participantes, o cardeal Kurt Koch, presidente internacional de ajuda à Igreja que Sofre e prefeito do Dicastério para a Promoção da Unidade dos Cristãos, recorda que o Imaculado Coração de Maria representa uma vida inteiramente aberta ao Espírito Santo e aponta Maria como modelo de fé, amor e oração. A iniciativa assume um significado especial no momento em que milhões de pessoas enfrentam guerras, violência, perseguição, pobreza e incerteza. Nesse contexto, a oração das crianças pretende ser um sinal simples, mas universal, de confiança e esperança. Crianças de diferentes línguas, culturas e países, unidas na mesma oração pela paz. A iniciativa 1 milhão de crianças rezam o terço começou na Venezuela em 2005 e gradualmente se transformou num movimento global de oração que envolve crianças, famílias, paróquias, escolas e grupos.

0: os eclesiais em todos os continentes.
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3: Grande alegria é o que expressa Dom Guerino de Tora, bispo auxiliar emérito da Diocese de Roma, primeiro colaborador e depois sucessor de Padre Luigi Di Liengro no cargo de diretor da Caritas de Roma, ao tomar conhecimento da notícia de que Leão XIV aprovou a decisão de dar os passos necessários para que seja iniciada a investigação diocesana sobre a vida, as virtudes e a fama de santidade de Padre Luigi Di Liengro, presbítero desta igreja, falecido em 12 de outubro de 1997. O bispo acrescenta que é importante reconhecer os méritos de Padre Luigi em sua atividade pastoral e, sobretudo, em sua dedicação total aos pobres, aos mais necessitados de nossa cidade. É uma grande alegria para todo o mundo da Caritas, explica Di Tora à mídia vaticana, para todos aqueles que o conheceram e para quem se lembra do funeral, onde estavam presentes os pobres ao lado do presidente da República. Um homem que nos deu um grande exemplo, que nos deu algo com que dar continuidade à sua obra a serviço dos mais necessitados, lembrando sempre que é preciso sujar as mãos, como ele mesmo dizia. Padre Luigi Di Liengro nasceu em Gaeta em 16 de outubro de 1928 e foi ordenado sacerdote em 1953. Em 1972, assumiu o cargo de diretor do Centro Pastoral Diocesano para a Animação da Comunidade Cristã e dos Serviços Sociais, uma perspectiva a partir da qual, durante o histórico Congresso sobre os Males de Roma, em 1974, pôde destacar a pobreza, a marginalização e os problemas sociais da capital. Poucos anos depois, em 1979, surgiu a Caritas Diocesana de Roma e Di Liengro foi seu primeiro diretor, cargo que manteve até sua morte, ocorrida em Milão em 12 de outubro de 1997. Sua concepção de caridade ia além da assistência. Padre Di Liengro, que era frequentemente chamado de o padre dos mais necessitados, procurava compreender as causas da pobreza para poder intervir antes que a pessoa fosse excluída da sociedade. Em Roma, o albergue e o refeitório noturno da Rua Marsala ainda hoje levam seu nome. Em 2025, seus restos mortais foram transferidos do Verano para a Basílica dos Doze Apóstolos. Meu conhecimento sobre o Padre Luigi remonta à época em que eu era criança, conta Dom Di Tora, e frequentava a paróquia de São Leão Magno, no Prenestino. Lembro-me de quando, em 1952, ele, um jovem vigário paroquial, chegou e nós fazíamos parte do oratório. Nós o acompanhávamos e percebíamos qual era o seu empenho. Apesar dos muitos anos de trabalho juntos, a lembrança mais vívida de todas é, para Dom Di Tora, a dedicação total que o padre Di Liengro reservava aos mais necessitados, aos mais esquecidos da sociedade. Lembro-me de um episódio em particular, quando ele nos disse que partiria para a Bélgica, a fim de conhecer os italianos que trabalhavam nas minas de Marcinelle. Foi ele também quem trouxe para Roma a realidade do mundo operário. Lembro-me de um dos acampamentos que fazíamos junto no Trentino com os jovens, os operários que estavam entrando no mundo do trabalho naquela época, com suas dificuldades e esperanças, e toda a atenção do Padre Luigi estava voltada para essa realidade. Em seguida, a colaboração em uma paróquia da Zona Leste de Roma e a sucessão na direção da Organização de Caridade da Diocese. Trabalhei com ele quando era pároco de São Policarpo e prefeito daquela região. Portanto, cuidava diretamente da Caritas na Zona Leste. Depois, com a morte dele, em 1997, fui chamado pelo cardeal Camilo Ruini, na época vigário-geral do Papa para a Diocese de Roma, para sucedê-lo na direção da Caritas. Dar continuidade à sua obra foi como sentir na pele a força espiritual de Padre Di Liengro. Além disso, certamente, acrescenta Dom Di Tora, ter que dar continuidade à obra que ele iniciou foi para mim um grande compromisso, pois ele era realmente um grande homem de espiritualidade e sabia aliar isso a uma grande atenção a todos os problemas. eu vinha da paróquia e, para mim, foi um pouco mais difícil me integrar nessa realidade. E a lembrança de Padre Luigi sempre esteve viva e forte. Não só os colaboradores me lembravam dele constantemente, mas também pelo que ainda se via de toda a sua obra. O carisma e a espiritualidade de Padre Diliegro estavam sempre a serviço dos outros, em busca dos outros. Ele não era apenas o santo da porta ao lado, conclui o bispo, mas também batia à porta dos outros. Não era alguém que desanimava, mas seguia em frente com suas convicções.

E assim, amigo ouvinte, chegamos ao final do nosso programa de hoje. Como sempre, agradecendo pelo carinho da sintonia, prometemos estar de volta amanhã neste mesmo horário, se Deus quiser. Você, como sempre, o nosso forte abraço e até lá.

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1: Amigas e amigos ouvintes, saudações sororais e fraternais, sintonizam a Rádio Vaticano a transmitir o seu programa em língua portuguesa para os ouvintes que nos escutam no continente africano e pelo mundo fora. A sala de imprensa da Santa Sé divulgou na manhã desta terça-feira, dia 22 de setembro, os detalhes da longa peregrinação que o Papa fará de 6 a 17 de novembro próximo à América Latina, visitando Uruguai, Argentina e Peru, na viagem apostólica mais longa do seu pontificado até agora. Encontros, celebrações, visitas e orações em santuários, com etapas em locais políticos e espirituais ricos em história e significado. O retorno à diocese de Chiclayo, onde foi bispo, e um dia passado na Amazônia peruana entre missionários e povos indígenas. E na sua viagem à França, de 25 a 28 de setembro próximo, o pontífice visitará a capital Paris, Lourdes, onde se encontra o Santuário Mariano, e Metz, cidade natal de Robert Schuman, um dos pais fundadores da União Europeia. Eu sou Filomeno Lopes. Como dizíamos, a sala de imprensa da Santa Sé divulgou na manhã desta terça-feira, dia 22 de setembro, os detalhes da longa peregrinação que o Papa Leão XIV fará na América Latina de 6 a 17 de novembro próximo, visitando Uruguai, Argentina e Peru, naquela que será a viagem apostólica mais longa do seu pontificado até agora. Mais pormenores com o colega Silvonei José.
2: A sala de imprensa da Santa Sé divulgou os detalhes da longa peregrinação que o Papa fará de 6 a 17 de novembro próximo, visitando Uruguai, Argentina e Peru, a viagem apostólica mais longa de seu pontificado até agora. Encontros, celebrações, visitas e orações em santuários, com etapas em locais políticos e espirituais ricos em história e significado. O retorno à diocese de Chiclayo, onde foi bispo, e um dia passado na Amazônia peruana entre missionários e povos indígenas. 12 dias sem interrupção, cerca de 20 viagens de avião e helicóptero, encontros com todas as realidades possíveis de cada país, social, política, eclesial. Visitas a governos, centros de assistência, santuários, prisões e o retorno à querida diocese, a qual dirigiu um pensamento em sua primeira aparição no balcão central da Basílica de São Pedro, Chiclayo, a diocese no norte do Peru, da qual foi pastor, o coração de sua missão. O Papa partirá para a França daqui a poucos dias, mas já está pensando em sua próxima viagem apostólica à América Latina, de 6 a 17 de novembro. Como se sabe, as três etapas, Uruguai, Argentina e Peru, durarão mais do que a sua viagem à África em abril, tornando-se a viagem internacional mais longa do pontífice estadunidense. Nesta segunda-feira, a sala de imprensa da Santa Sé divulgou o programa detalhado da peregrinação latino-americana de Leão XIV, que começará na capital uruguaia, Montevidéu, onde o Papa, que partirá do aeroporto de Roma, Fiumicino, às 7 da manhã, hora local do dia 6 de novembro, chegando às 16h30, hora local. A recepção oficial será realizada no aeroporto internacional de Montevidéu, Carrasco, seguida da cerimônia de boas-vindas na Praça Independência e do tradicional encontro de início de viagem com as autoridades, a sociedade civil e o corpo diplomático. Depois, o Papa visita o presidente uruguaio, Orsi, no edifício José Artigas e, após cerca de uma hora, celebrará as vésperas com bispos, sacerdotes, diáconos, religiosos, religiosas e seminaristas na Catedral Metropolitana da Imaculada Conceição e dos Santos Felipe e Tiago. O Papa ficará hospedado em Montevidéu e de lá, no dia seguinte, 7 de novembro, irá a Paissandu, a terceira maior cidade em tamanho e população, além de importante centro econômico do país. Ali celebrará a missa no Parque Paris-Londres. Em seguida, retornará a Montevidéu num voo de 45 minutos. Após um breve descanso, visitará a paróquia de Nossa Senhora de Guadalupe, na capital, para um encontro com a comunidade. Logo depois, encontrará os representantes do mundo da educação. No domingo, dia 8, será a vez de Florida, o berço da nação, pois foi palco da Declaração de Independência em 1825 e também por abrigar o Santuário da Virgem dos 33, padroeira do Uruguai. Aos pés da Virgem, na praça em frente à catedral, o Papa celebrará a missa, irá almoçar com os bispos e seguirá depois para o aeroporto para tomar rumo de Buenos Aires, capital da Argentina, segunda etapa da viagem apostólica. A sua chegada está prevista para as 16h30, horário local. E após o acolhimento, antes das cerimônias de boas-vindas na histórica Casa Rosada, está programada a visita ao monumento ao General San Martín e aos Exércitos da Independência na Praça São Martín. No Palácio Presidencial, o Papa se reunirá com o presidente Javier Milei. Duração prevista de 40 minutos. Depois, se reunirá com as autoridades, os representantes da sociedade civil e o corpo diplomático no Palácio da Liberdade. A programação será retomada no dia seguinte, dia 9, com uma viagem, desta vez curta, a Cloipole. Trata-se de uma pequena cidade a 26 quilômetros ao sul do centro da capital, que o Papa Prevost visitará para conhecer de perto os profissionais e os assistidos do pequeno cotolengo Dom Orione de Cloipole, uma verdadeira aldeia da caridade, que aparece entre as maiores obras assistenciais da família orionina. O Jorge Mário Bergoglio, quando era arcebispo de Buenos Aires, conhecia bem o centro, que visitou várias vezes. Ao retornar a Buenos Aires, às 11h30, será celebrada a missa em frente a um dos conjuntos esculturais mais icônicos e imponentes da cidade, o Monumento dos Espanhóis no coração do bairro de Palermo. A cidade de Córdoba será o destino do segundo dia da viagem. O Papa chegará de avião no dia 10 de novembro e seguirá imediatamente para o pátio da Escola da Aviação Militar, onde celebrará a missa. Após o almoço, ele se encontrará com os bispos e o clero do país na Catedral de Nossa Senhora da Assunção. Leão XIV se despedirá da Argentina no dia 11 para seguir para o Peru, mas antes de partir visitará o coração espiritual do país, ou seja, o Santuário de Luján. O Papa partirá de Buenos Aires em direção a Lima, capital do Peru. O voo está marcado para as 14 horas e a chegada por volta das 17h30, onde será realizada a recepção oficial na base aeronaval de Callao. No dia 12 de novembro, começará com o encontro com os bispos na capela do Palácio Arquiepiscopal. Na mesma manhã, está previsto um evento que espera seja significativo para toda a nação, o encontro sobre os desafios e as esperanças para o futuro do povo peruano. O cenário será a praça em frente à catedral. Enquanto isso, a população de Chiclayo estará em polvorosa e todos os preparativos já em andamento no pequeno centro da cidade e nos bairros periféricos estarão concluídos. O retorno daquele que lembram com carinho como Padre Roberto se realizará na manhã do dia 13 de novembro. O Papa chegará à capital do departamento de Lambaique de avião e saudará sua diocese com uma missa na esplanada próxima às Pampas de Pimentel. No último dia no Peru, no dia 16, o Papa Leão passará o dia na periferia pobre de Callao, onde atuou como administrador apostólico. O lema da viagem, abramos o coração. O convite do Papa a abrir o coração a Deus para renovar a fé, proclamar o Evangelho e construir a unidade e a paz.
1: A viagem do Papa Leão XIV à França de 25 a 28 de setembro será também um percurso pela história do cristianismo francês. Paris e Saint-Denis, primeiras etapas da visita, colocarão o Papa diante de diferentes momentos da trajetória da Igreja no país, das tradições ligadas a São Dionísio, primeiro bispo de Paris, aos novos rostos das comunidades cristãs. dos lugares de estudo e formação aos espaços de acolhimento de pessoas em situação de exílio. Em meio a essa diversidade emerge uma mesma pergunta: como anunciar o Evangelho num mundo em transformação? Na tarde da sexta-feira, Leão XIV percorrerá de Papamóvel os 2,5 quilômetros que separam a igreja de Notre-Dame de Champs da Praça Saint-Michel. O trajeto remete às origens da evangelização de Paris e à memória de São Dionísio, tradicionalmente considerado o primeiro bispo da cidade. Próximo dali, o Institut Catholique de Paris, fundado em 1875 no antigo convento dos Carmelitas, acrescentou outra dimensão ao percurso: a transmissão da fé por meio do estudo e da formação. É justamente nesse espaço que Leão XIV estará na manhã seguinte para encontrar membros da Assembleia Sinodal Provincial, catecúmenos e neófitos. O encontro colocará lado a lado a transmissão do conhecimento e os primeiros passos na vida cristã. O percurso público de sexta-feira terminará na Place Saint-Michel, diante da fonte construída em 1858 e 1860, cuja figura central é o arcanjo Miguel vencendo o demônio. Outro momento significativo será a visita à Catedral de Notre-Dame, onde Leão XIV celebrará as vésperas com bispos, sacerdotes, diáconos, pessoas consagradas e seminaristas da França. A Catedral constitui um dos lugares em que a memória nacional e a memória da Igreja se encontram de maneira particularmente forte. No sábado pela manhã, a dimensão missionária da viagem ganhará um rosto diferente na Maison Baquita, no 18º arrondissement de Paris. O espaço acompanha e promove a integração de pessoas em situação de exílio. Ali, a missão aparece ligada à hospitalidade, ao encontro e à atenção cotidiana às pessoas. A instituição recebeu o nome de Josefina Baquita, mulher sudanesa que foi escravizada, torturada e vendida antes de se tornar religiosa na Itália. Canonizada por São João Paulo II em 1 de outubro de 2000, Baquita tornou-se também uma referência da esperança cristã. A Maison Baquita procura responder ao apelo lançado pelo Papa Francisco em 2017 para acolher, proteger, promover e integrar as pessoas em situação de exílio. Bento XVI apresentou a trajetória de Baquita como um testemunho da esperança cristã na encíclica Spe Salve. Segundo o texto, seu encontro com Deus permitiu-lhe descobrir uma esperança maior do que a simples expectativa de encontrar senhores menos cruéis, a consciência de ser definitivamente amada e esperada pelo amor. Essa experiência, acrescentava Bento XVI, despertou nela o desejo de compartilhar a libertação recebida. A presença de Leão XIV na Maison Baquita coloca assim a questão migratória dentro do horizonte da missão cristã. Em uma sociedade na qual o acolhimento aos migrantes também provoca divisões no interior das próprias comunidades cristãs, a instituição propõe começar pelo encontro e pela relação pessoal. O itinerário do Papa chegará novamente a Saint-Denis durante o fim de semana, quando mais de 80 mil jovens entre 17 e 35 anos são esperados no Stade de France para uma vigília de oração com Leão XIV. O local recupera simbolicamente o ponto de partida da narrativa missionária associada a São Dionísio.

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1: Estamos aqui novamente com o padre Domingos K, que agradeço imensamente pela disponibilidade a mais uma conversa aqui nos nossos estúdios da Rádio Vaticano e Vatican News. Bem-vindo, padre.
2: Obrigado, doutor Filomeno, obrigado.
1: Ok, então primeiro temos que perguntar qual é o motivo desta passagem aqui por Roma, enfim. Né?
2: Obrigado por esta oportunidade, como sempre. Bom, estou de passagem por Roma e desde 5 de mês de agosto que estou em Itália. Mas estava no norte da Itália, e nesses dias, uma semana que me encontro em Roma para visitar as basílicas, a cidade e passar também por universidades para ver novidades.
1: Aggiornamento.
2: Aggiornamento, sim.
1: Okay. E então, a Guiné, como é que deixou, quais são nesse momento, digamos assim, as prioridades, não? Sabemos que o país está a atravessar um momento muito difícil, isso significa também a recomposição em termos da pastoral, enfim. Enfim, como deixou o país e como é que acha que a Igreja está a responder aos desafios deste momento assim um pouco conturbado?
2: Bom, o país, a Guiné, como o doutor acompanha, desde as últimas eleições de 2025, okay. Né, que bom, o país está mergulhado de novo em crise. E a crise continua até agora. O último acontecimento foi o referendo, no mês de agosto passado. Portanto, podemos dizer que o país continua sempre à procura de caminhos de estabilidade, de reconciliação que nos leve à paz. E a Igreja, como sempre, procura ser sinal de esperança nestas situações difíceis, situações muitas vezes de desespero da parte do povo. A Igreja procura ser sinal de esperança, comprometendo-se sempre com o anúncio do Evangelho, a boa nova que liberta, a boa nova da paz, do amor, da fraternidade. Mas também, paralelamente ao anúncio explícito do Evangelho, a Igreja, como sempre, está comprometida no social, com as escolas, os hospitais, os centros de saúde. E, sobretudo, a Igreja continua a ser porta-voz, digamos, da esperança, procurando mediar situações de conflito. A Igreja procura ser a voz de esperança do povo.
1: E neste momento, digamos assim, que está também aqui, há um evento que vai decorrer no dia 12, aqui em Roma, portanto, esse jardim é dedicado a Amílcar Cabral. O que é que isso significa e, sobretudo, por que, a seu ver, Cabral é assim tão estimado fora? Enquanto seja mas não só na Guiné, mas também em Cabo Verde. Por que essa? Como é que se explica?
2: Diante desta notícia, a minha sensação é de alegria e de orgulho. Isso vem confirmar, mais uma vez, a grandeza da Amílcar Cabral, a grandeza universal. Portanto, a Amílcar Cabral é património do mundo inteiro, da África e da Europa. O facto de Roma, o governo italiano, dedicar um espaço, neste caso, um jardim, a Amílcar Cabral, isso vem, portanto, mostrar essa dimensão universal de Amílcar Cabral, um património que, infelizmente, este património está a ser aproveitado mais pelo exterior do que pelos filhos da América Caurás, neste caso, os guineenses
1: e Cabo Verde também,
2: um pouco. Sim. A América Cabral, quer dizer, me lembro também, foi um ano aqui em Roma, foi numa conferência, um congresso internacional. Depois de eu me apresentar como vindo da Guiné-Bissau, um bispo, um cardeal de Congo Brazza, ouvindo o nome da Guiné, no intervalo procurou-me e fez-me esta pergunta que nunca mais esqueço. Disse-me: "Queres que vos haver feito de voltar a Amílcar Cabral? O que é que fizeram no vosso Amílcar Cabral?" Fiquei assim. Infelizmente, nós o matamos e enterramos. Portanto, para dizer que Amílcar Cabral é uma figura mundial.
1: Isso significa que a Guiné no passado teve visões culturais muito importantes de partilhar. Hoje, o que teria?
2: Sim. O Amílcar Cabral é um visionário. Ele tinha percebido bem que a luta de libertação não devia limitar-se só à luta armada. Portanto, abriu outras frentes, a luta diplomática, a luta política, o que o levava muitas vezes a viajar. E numa destas viagens, ele veio aqui a Roma, e precisamente aqui no Vaticano. Aquela famosa audiência concedida pelo Papa Paulo VI a esses três líderes. Amílcar Cabral, Sinho Neto
1: e Marcelino dos Santos.
2: Amílcar Cabral, precisamente, é que chefiou esta delegação. Portanto, aquele encontro foi muito, muito determinante. Determinante, quer dizer, esses líderes dos movimentos de libertação serem recebidos pelo Papa no Vaticano, em pleno contexto da guerra de libertação, em que eram tratados de terroristas. Portanto, aquele acontecimento foi muito determinante, foi uma vitória do ponto de vista diplomático, quer dizer, uma derrota do governo português na altura. Portanto, Cabral, exatamente, aproveitou das viagens, das relações internacionais para facilitar o processo da luta de libertação.
1: Hoje, a herança de Amílcar Cabral para os jovens na Guiné-Bissau tem tido algum impacto? Tem tido interesse?
2: Infelizmente, não. Porque eu digo sempre que Amílcar Cabral deve ser a referência para os jovens. Cabral, na altura, era, podemos dizer, um dos privilegiados, se não o único privilegiado, que tinha tudo para viver feliz com a família e tudo. Mas ele rejeitou esse privilégio e pensou no povo. Quer dizer, ele mostrou-nos que não se pode ser feliz sozinho diante do sofrimento dos outros. Por isso que ele continua a ser o modelo dos jovens, nesse sentido em que era um altruísta. Pensar nos outros. Quer dizer, não pensar, sentir-se feliz sozinho, deixando os outros no sofrimento. Então, é por isso que ele decidiu exatamente encontrar essa via de libertar todo um povo, quer dizer, para que o povo guineense, cabo-verdiano, sintam felizes.
1: Livres, portanto. E então, e nesse momento, diante de todas estas circunstâncias que se vive na Guiné, qual é a sua percepção sobre o nível da esperança dos jovens e como é que a população em geral tem reagido diante de tudo aquilo que está a acontecer?
2: Bom, diante da situação que se vive, que se tem vivido nesses últimos anos, a situação não encoraja muito os jovens. Muitas vezes é a situação de desespero, de desânimo, e é isso que está na base da fuga de tantos jovens. Os que puderam sair, saíram. Portanto, os sinais de esperança são poucos. Infelizmente, muitos jovens também estão neste caminho
1: da ganância,
2: do poder, sim. E sobretudo da corrupção. Então, ver os jovens que assumem responsabilidades à universidade e vão no mesmo caminho dos veteranos na corrupção, etc. Portanto, há a necessidade da mudança de mentalidade dos jovens. Quer dizer, os jovens devem ter aquela mentalidade de serem úteis para o país, para os outros, para os irmãos, para voltarem para os valores éticos, morais. E também espirituais.
1: Isso torna difícil a tarefa da Igreja redar esperança, reanimar a esperança num contexto assim tão difícil para os jovens.
2: Sim, sim. É um desafio para a Igreja, dizer, redar, dar de novo essa esperança aos jovens. Mas, felizmente, posso dizer que a Igreja é um instrumento para muitos jovens de reencontrarem essa esperança, a razão de continuar a crer tanto numa sociedade melhor, num mundo melhor. Portanto, a Igreja continua a investir tanto na formação, desde jardins de infância até a universidade, formação no sentido de formar o homem novo, como dizia Cabral, Dom Sedímio, formar homens com mentalidades novas, com corações novos.

0: um clima belíssimo na Praça São Pedro, onde hoje temos pelo menos 22 mil pessoas, 22 mil fiéis e peregrinos vindos de diversas partes do mundo, em particular de Portugal, Real e Venerável Irmandade do Santíssimo Sacramento de Mafra, também participantes do Congresso do Instituto Silvio Meira do Brasil, fiéis da Paróquia Santa Helena de Goiás, também grupos de peregrinos do Rio de Janeiro e grupos de peregrinos de Caxias do Sul. Nesse momento, a temperatura na Praça São Pedro, por volta dos 20 graus, a temperatura que poderá chegar a 27 graus. E nesse clima, em nome de Castério para a Comunicação, saudamos as emissoras de rádio e televisão que nos retransmitem, em particular, EWTN Rádio e TV, Sistema Canção Nova de Comunicação, Web TV Tropicana, Rádio Amparo, Lisboa, Portugal, Rádio Fé e Luz de Campinas, Rádio Canção Nova de Curitiba, Rádio Exclusiva FM em Pompéu, Minas Gerais, Rádio Amar e Servir, da Companhia de Jesus, Rádio Rita, Goiás, Rádio Caiari, Porto Velho e Ariquemes, Rádio Santana, FM 91.3, Coari, Amazonas, Rádio Imaculada, São Bernardo do Campo. Do continente africano, Rádio Jubilar, São Tomé e Príncipe, Rádio Sem Fronteira, Utu, em Pemba, Moçambique, Rádio Encontro, Nampula, também em Moçambique. Um bom dia, uma boa quarta-feira, você que nos acompanha pelo Facebook, pelo nosso canal YouTube, também pelo nosso site do Vatican News. Santo Padre passando de Papa Móvel entre os fiéis, que lhe jogam, estão lhe jogando bandeiras, também mantas. Gabi, sempre um momento muito feliz, esse momento do encontro com o nosso pastor na Praça São Pedro. Você já teve a possibilidade de participar da audiência geral?
1: Ainda não participei, estou me programando. Por enquanto, só estou aqui desse outro lado, né, acompanhando, mas mesmo daqui a gente já consegue sentir essa emoção. Muitos brasileiros também, né?
0: Exatamente, também temos grupos de fiéis vindos da Polônia, da Ucrânia, Croácia, República Tcheca, Eslováquia, Eslovênia, Hungria, Romênia, França, Haiti, vários países também de língua inglesa, de língua alemã, muitos grupos de peregrinos, especialmente de estudantes vindos da Alemanha, mas também da Áustria. A Gabi está fazendo um estágio conosco, estará por um período de 2 meses, tem nos acompanhado aqui nas transmissões das audiências gerais. Muitos de vocês que nos seguem no Instagram já viram também seus belos vídeos, né, está percorrendo. Ontem nos propôs um vídeo sobre o Padre Pio, de quem recordamos hoje a memória, e também tem estado nos bastidores por enquanto, mas também terá a oportunidade de participar da audiência geral ao vivo e a cores na Praça São Pedro com o Santo Padre. Vindos de diversos países, nós temos servos da caridade, obras de Dom Guanella, também missionários verbitas, também as pequenas irmãs de Jesus, filhas de Maria Auxiliadora, irmãs Doroteias da Fracinete, também as pequenas filhas de São João Gualberto, as irmãs da Providência, também participantes do curso promovido pela Pontifícia Universidade da Santa Cruz, participantes do Seminário Internacional pela Paz. Nesse momento, então, Santo Padre subindo a rampa no Papa Móvel, vamos ouvir então esse coro com essas belas vozes nessa quarta-feira.

0: Realmente muito belo. Santo Padre agora se prepara para descer do Papa Móvel. Bandeiras do Brasil, da Argentina. Peregrinos vindos de tantas partes do mundo que tem nesse momento. Então, essa possibilidade desse encontro privilegiado com o sucessor de Pedro, nessa tradicional audiência geral das quartas-feiras. Santo Padre. Conversando também com os leitores da audiência de hoje. Temos tantos recém-casados na audiência geral dessa quarta-feira. O Santo Padre se posiciona na sua sede. Agora nos preparemos então para o início da audiência geral dessa quarta-feira, com o sinal da cruz e a sua bênção.
1: 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Disponiamoci ad accogliere la sua parola e a ricevere la sua benedizione.
2: Nel nome del Padre, del Figlio e dello Spirito Santo. La pace sia con voi.
0: Agora a leitura do livro do Gênesis, capítulo 2,
1: Dal
0: versículos
1: libro della
0: 8,
1: Genesi.
0: 9a e 15,
1: Poi il Signore
0: inizialmente
1: Dio
0: in
1: piantò un
0: italiano.
1: 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Il Signore Dio prese l'uomo e lo pose nel giardino dell'Eden perché lo coltivasse e lo custodisse. 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
0: Depois do italiano, segue agora a leitura em
3: Du
0: francês.
3: livre de la Genèse. Le Seigneur Dieu planta un jardin en Éden, à l'Orient, et y plaça l'homme qu'il avait modelé. Le Seigneur Dieu fit pousser du sol toutes sortes d'arbres à l'aspect désirable et aux fruits savoureux. Le Seigneur Dieu prit l'homme et le conduisit dans le jardin d'Éden pour qu'il le travaille et le garde. Parole du Seigneur.
0: Agora a leitura em inglês.
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0: Depois do inglês, segue a leitura em alemão.
5: Lesung aus dem Buch Genesis. Dann pflanzte Gott, der Herr, in Eden im Osten einen Garten und setzte dorthin den Menschen, den er geformt hatte. Gott, der Herr, ließ aus dem Erdboden allerlei Bäume wachsen, begehrenswert anzusehen und köstlich zu essen. Gott, der Herr, nahm den Menschen und gab ihm seinen Wohnsitz im Garten von Eden, damit er ihn bearbeite und hüte. Wort des lebendigen Gottes.
0: Depois do alemão, segue a leitura em espanhol.
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1: Depois do chinês, chegamos então agora à leitura em português.
2: Leitura do livro do Gênesis. Depois, o Senhor Deus plantou um jardim no Éden, ao oriente, e nele colocou o homem que tinha formado. O Senhor Deus fez brotar da terra toda a espécie de árvores agradáveis à vista e de sabores e de saborosos frutos para comer. O Senhor Deus levou o homem e colocou-o no jardim do Éden para o cultivar e também para o guardar. Palavra do Senhor.
1: Depois do português, segue agora a leitura em árabe.
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1: Agora, por fim, a leitura em polonês.
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1: E agora nos preparemos para ouvir a catequese do Santo Padre, hoje sobre o tema atividade humana no mundo ainda. Falando sobre a Constituição Pastoral Gaudium et Spes. Irmãos e irmãs, bom dia e bem-vindos.
5: Continuando o nosso percurso sobre a Constituição Pastoral Gaudium et Spes.
1: Continuando a nossa análise da Constituição Pastoral Gaudium et Spes do Concílio Ecumênico Vaticano II, chegamos ao terceiro capítulo da primeira parte, que tem um título cativante: A atividade humana no mundo. A questão fundamental é essa: qual é o valor da atividade humana no mundo e, por conseguinte, do progresso técnico, social e científico? Podemos recordar que menos de 4 anos após o encerramento do concílio, na noite entre 20 e 21 de julho de 1969, o homem pisaria pela primeira vez na Lua.
5: Criado à imagem e semelhança de Deus, l'essere umano è soggetto.
1: Criado à imagem e semelhança de Deus, o ser humano é um agente de progresso. Com a liberdade e a inteligência, ele amplia os seus conhecimentos, fazendo assim progredir toda a sociedade. Isso é facilmente visível quando se consideram as melhorias nas condições de vida ao longo das sucessivas gerações. Com efeito, afirma o documento, muitos bens que o homem, noutro tempo, esperava sobretudo das forças superiores, os alcança hoje por seus próprios meios. Por isso, alguns pensadores têm apresentado o progresso técnico-científico como algo que enfraquece a relação com Deus, a ponto de a tornar supérflua, ou mesmo como um antagonista da fé cristã. E essa interpretação

0: Não provocou uma mudança na forma como o homem contemporâneo encara o mundo em comparação com épocas anteriores. Tal preconceito afirma-se sobretudo naquela parte da cultura ocidental que perdeu a sua referência à revelação cristã. Nos humanismos pós-cristãos, o ser humano e Deus são erroneamente apresentados como rivais. Para afirmar os seus conhecimentos, a sua liberdade e o seu progresso, o homem deveria emancipar-se de Deus. No final das contas, porém, ao negar a relação com Deus, perde-se também a possibilidade de afirmar o valor transcendente da pessoa humana. É o trama do humanismo ateu, bem descrito por um importante teólogo do Concílio Vaticano II, Henri de Lubac. O Concílio deseja dar uma resposta clara. Uma coisa é certa, afirma a Gaudium et Spes para os crentes. A atividade humana, individual e coletiva, aquele imenso esforço com que os homens, no decurso dos séculos, tentaram melhorar as condições de vida, corresponde à vontade de Deus. Mas ainda, prossegue a Constituição, longe de pensar que as obras do engenho e poder humano se opõem ao poder de Deus, ou de considerar a criatura racional como o rival do Criador, os cristãos devem, pelo contrário, estar convencidos de que as vitórias do gênero humano manifestam a grandeza de Deus e são fruto de seu desígnio inefável. Em essência, Deus colocou nas mãos do homem e da mulher uma criação ainda em statu vir, ou seja, em caminho, em crescimento, para que eles a conduzam à plenitude por meio de sua atividade sensata. Aqui uma importante referência ao mistério da encarnação. A humanidade, e com ela o trabalho, o progresso e a autonomia das realidades criadas, não é absorvida nem anulada pelo encontro com Deus, mas sim assumida na sua totalidade, continuando a ser em Cristo, livre e ativa. De fato, é nele que ela encontra a plena verdade e liberdade. Além disso, na celebração eucarística, o fruto do trabalho humano, representado pelo pão e pelo vinho, é colocado todos os dias no altar para ser transformado no corpo e no sangue de Cristo. Dessa perspectiva surge uma verdade importante. Para encontrar Deus, o ser humano não deve abandonar as ocupações terrenas, mas pode viver plenamente a sua vocação, desempenhando bem o trabalho cotidiano e santificando-o. Os cristãos estão envolvidos, tal como todos os outros, na construção da cidade dos homens, tendo em vista o fim de todas as coisas e o encontro com Deus. Recordando esse fim último, aqueles com quem partilham a aventura do progresso, da ciência e da vida. É certo que o progresso terreno deve ser bem distinguido do desenvolvimento do reino de Deus. No entanto, o Concílio afirma que o progresso, na medida em que pode contribuir para a melhor organização da sociedade humana, interessa muito ao reino de Deus. Todos esses valores da dignidade humana, da comunhão fraterna e da liberdade, fruto da natureza do nosso trabalho, depois de os termos difundido na terra, no Espírito do Senhor e segundo o seu mandamento, voltaremos de novo a encontrá-los, mas então purificados de qualquer mancha, iluminados, transfigurados. Por fim, recordemos que para se tornar um autêntico progresso humano, isso é, de todo homem e de todos os homens, o progresso técnico e científico deve ser animado e orientado pela caridade. Somente assim poderá estar sempre ao serviço da defesa da dignidade do homem e promover as condições de vida de todos, especialmente dos mais desfavorecidos. Queridos irmãos e irmãs, o Concílio Vaticano II nos convida a partilhar o pão do conhecimento e do saber fazer, para que cada homem, cada povo, possa desenvolver o seu potencial e juntos possamos construir, com a ajuda de Deus, um futuro melhor. Essa catequese do Santo Padre nessa quarta-feira teve por tema a atividade humana no mundo, capítulo 3 da Constituição Pastoral Gaudium et Spes, do Concílio Vaticano II. Agora temos o resumo da catequese em francês, recordando que na última quarta-feira o Santo Padre falou sobre a comunidade humana. Essa catequese dos ciclos documentos do Concílio Vaticano II, iniciada no início deste ano. E agora o resumo da catequese em francês. Chegamos a um capítulo da Gaudium et Spes que traz um título cativante: atividade humana no universo, com essa questão fundamental. Qual é o valor da atividade humana e do progresso? Criado à imagem e semelhança de Deus, o ser humano é agente do progresso. Graças à sua liberdade e à sua inteligência, ele amplia seus conhecimentos e faz progredir toda a sociedade. Progresso técnico-científico não enfraquece a relação com Deus, nem se opõe à fé cristã. O homem não está em uma relação de rivalidade com Deus, como se precisasse emancipar-se dele. É a relação com Deus que permite afirmar o valor transcendente da pessoa humana. Em Cristo, o homem encontra a sua plena verdade e liberdade. A atividade humana, tanto individual como coletiva, corresponde às intenções de Deus. E as vitórias da humanidade são sinal da grandeza de Deus e fruto do seu desígnio inefável. Por isso, o ser humano é chamado a viver plenamente sua vocação, santificando seu trabalho cotidiano e a aperfeiçoar a sociedade humana, tendo em vista o reino de Deus. E agora a saudação do Santo Padre aos peregrinos de língua francesa.
1: 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Il Concilio Vaticano II ci invita a condividere il pane del sapere e del saper fare. 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
0: E agora a tradução de suas palavras.
2: Saúdo os peregrinos de língua francesa e, de modo particular, o grupo de peregrinos vindo da França, as irmãs de São Paulo de Chartres e o grupo Réseau du Cœur do Haiti. O Concílio Vaticano II nos convida a partilhar o pão do saber e do saber fazer. Desenvolvam generosamente suas potencialidades para que juntos possamos construir, com a ajuda de Deus, um futuro melhor. Deus os abençoe.
0: Essa saudação do Santo Padre aos peregrinos de língua francesa. Recordamos a viagem já iminente do Santo Padre à França, que terá início na manhã de sexta-feira estenderá até o final da tarde da segunda-feira. Portanto, a viagem do Santo Padre à França, de 25 a 28 de setembro, com etapas em Paris, em Lourdes e também em Metz. Naturalmente, estaremos acompanhando essa viagem apostólica do Santo Padre, com transmissões também em língua portuguesa. Agora, o resumo da catequese em inglês. Queridos irmãos e irmãs, continuando nossa série de catequeses sobre o Concílio Vaticano II, hoje consideramos o significado e o valor da atividade humana, tal como apresentados pela Constituição Pastoral Gaudium et Spes. Os avanços revolucionários da ciência e da tecnologia no último século levaram alguns a supor que a crença em Deus se tornou agora obsoleta e que a verdadeira autonomia humana só pode ser afirmada mediante a emancipação de Deus. Os padres conciliares, ao contrário, ressaltaram que as conquistas da humanidade são um sinal da grandeza de Deus e o cumprimento do seu misterioso desígnio. Com efeito, longe de impedir os fiéis de se envolverem na atividade humana, a mensagem do Evangelho nos impele a contribuir para o autêntico florescimento humano por meio da nossa participação na sociedade. Realizemos nossas atividades cotidianas com verdadeira caridade, oferecendo nosso trabalho ao Senhor, tanto como meio de santificação pessoal, quanto como expressão do nosso desejo de contribuir cada vez mais plenamente para a realização do Reino de Deus, especialmente por meio da busca do bem comum, do cuidado dos necessitados e da defesa da dignidade humana.
2: Saúdo a todos os peregrinos e visitantes de língua inglesa que participam da audiência de hoje, especialmente os grupos provenientes da Inglaterra, Irlanda, Dinamarca, Noruega, Malta, Tanzânia, Austrália, Hong Kong, Índia, Malásia, Singapura, Tailândia, Vietnã, Estados Unidos da América. Amanhã, em St. Louis, Missouri, o venerável Fulton Sheen será beatificado. Que o exemplo e a intercessão deste santo bispo, conhecido por seu trabalho de evangelização através dos meios de comunicação, inspirem muitas outras pessoas a encontrar também novos caminhos para difundir a mensagem do Evangelho com alegre entusiasmo. Sobre todos vocês e suas famílias, invoco a paz e a alegria de nosso Senhor Jesus Cristo. Deus os abençoe.
0: Essa saudação do Santo Padre aos peregrinos de língua inglesa, recordando então, em particular, a beatificação do venerável Fulton Sheen, que terá lugar em St. Louis, no Missouri. 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Es folgt nun eine Zusammenfassung der Katechese des Heiligen Vaters in deutscher Sprache.
3: E agora então o resumo da catequese em alemão. Queridos irmãos e irmãs, a Constituição Conciliar Gaudium et Spes aborda, entre outros temas, o valor da ação humana, bem como do progresso técnico, científico e social. Alguns consideram esse progresso uma ameaça para a fé. Outros afirmam que a liberdade e a autonomia do homem moderno exigiriam sua emancipação de Deus. O concílio rejeita decididamente essa contraposição entre fé e progresso e esclarece que as vitórias da humanidade são um sinal da grandeza de Deus e fruto do seu desígnio inefável, e que o ser humano é precisamente chamado pelo Criador a continuar sua obra segundo o seu desígnio, empenhando-se, na medida de suas possibilidades, por ser um verdadeiro progresso que tem como objetivo o bem e a dignidade de todas as pessoas.
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3: Agora a tradução de suas palavras.
2: Saúdo cordialmente os peregrinos de língua alemã, especialmente os numerosos grupos escolares em viagem de estudo. Que esta experiência na Cidade Eterna os estimule a conhecer cada vez melhor os tesouros de nossa cultura e história cristã. Tesouros que não pertencem somente ao passado, mas também podem ser fonte de inspiração para o futuro. Deus os abençoe.
3: Depois do alemão, agora o resumo da catequese em espanhol, que será feito pelo próprio Santo Padre, sendo precedido naturalmente por esse aviso que é comum a todas as línguas. Recordando mais uma vez, então, a beatificação do venerável Fulton John Sheen, ele que foi um arcebispo estadunidense, teólogo e um dos maiores pioneiros da evangelização pelos meios de comunicação de massa no século XX. Ele que nasceu em El Paso, no Illinois, foi ordenado sacerdote em 1919 e ganhou projeção mundial pelo seu carisma, profundidade intelectual e habilidade incomparável na oratória, via rádio e televisão.
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3: Essa saudação do Santo Padre aos peregrinos de língua espanhola presentes na audiência geral desta quarta-feira, tanto os grupos vindos da Espanha, do México, de Porto Rico, também do Equador, do Peru, da Colômbia e da Argentina. Agora passamos ao resumo da catequese em chinês. Recordamos que essa é a audiência de número 29 deste ano de 2026 e de número 65 do pontificado do Papa Leão XIV. E os participantes nessa audiência geral, vindos de várias partes do mundo, segundo dados da Prefeitura da Casa Pontifícia, são pelo menos 22 mil. Recordamos que o capítulo 3 da Constituição Pastoral, Gaudium et Spes, intitulado Atividade Humana no Mundo, reflete então sobre o sentido e o valor da ação humana, especialmente diante dos avanços científicos, técnicos e sociais. O Concílio Vaticano II reconhece que o ser humano, criado à imagem de Deus e dotado de inteligência e liberdade, participa do desenvolvimento da criação ao buscar melhorar suas condições de vida. Por isso, o progresso não deve ser visto como um rival de Deus, mas as conquistas humanas podem manifestar a grandeza divina e também corresponder ao seu desígnio. O Concílio também esclarece que a autonomia das realidades terrenas não significa independência absoluta de Deus. A atividade humana possui um valor próprio e legítimo, mas encontra seu verdadeiro sentido quando respeita a dignidade da pessoa e se orienta para o bem. Então, o trabalho, a ciência, a técnica e a organização da sociedade podem, assim, ser vividos como formas de colaboração com o Criador. Em Cristo, a ação humana não é anulada, mas elevada e integrada à vocação da humanidade. Por isso, o cristão é chamado a santificar suas atividades cotidianas e a participar responsavelmente da construção da sociedade. Por fim, a Gaudium et Spes distingue o progresso terreno do crescimento do reino de Deus, embora reconheça que o primeiro possa contribuir para o segundo quando promove o bem comum e uma sociedade mais justa. Os frutos da atividade humana realizados segundo o Espírito do Evangelho estão relacionados à esperança cristã de uma criação renovada. E para que todo o progresso seja verdadeiro humano, deve estar a serviço de todas as pessoas e da pessoa inteira, ser orientado pela caridade, defender especialmente a dignidade e as condições de vida dos mais necessitados. E agora a saudação do Santo Padre aos peregrinos de língua chinesa.
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3: Agora a tradução de suas palavras.
2: Dirijo minhas cordiais saudações às pessoas de língua chinesa. Queridos irmãos e irmãs, encorajo-vos a amarem-se uns aos outros, assim como Jesus ama cada um de vós. Abençoo-vos de coração.
3: Depois da língua chinesa, agora o resumo da catequese em português.
5: Santo Padre, Os fiéis de língua portuguesa desejam testemunhar-lhe filial afeto e sincera fidelidade e rezam por todas as intenções do seu ministério apostólico universal. No final desta audiência, cantaremos a oração do Pai Nosso em latim. Depois, o Santo Padre concederá a bênção apostólica, com um pensamento especial às crianças, aos idosos e aos doentes. Abençoará também os terços e demais objetos de devoção que cada um tiver consigo. Leia agora um resumo da catequese que o Santo Padre acaba de pronunciar. O terceiro capítulo da Constituição Pastoral Gaudium et Spes tem como título Atividade Humana no Mundo, levando a interrogar-nos sobre o valor do trabalho e do desenvolvimento. Alguns pensadores viram o progresso técnico, social e científico como algo que enfraqueceu a vida espiritual, chegando a entender Deus como rival do homem. Os cristãos, porém, estão convencidos que as vitórias da humanidade são antes sinal da grandeza de Deus e fruto do seu misterioso desígnio. Assim, para encontrar Deus, não se devem abandonar as ocupações humanas, mas impregná-las da caridade de Cristo, defendendo sempre a dignidade de cada pessoa, promovendo a vida de todos e construindo um futuro melhor. Agora o Santo Padre saúda em italiano os fiéis de língua portuguesa.
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5: Eis a tradução das suas palavras. Queridos irmãos e irmãs de língua portuguesa, bem-vindos. No desempenho das vossas atividades, defendei sempre a dignidade humana, promovei as condições de vida do próximo e ponde só em Deus toda a esperança. O Senhor vos abençoe, a vós e as vossas famílias.
3: Essa saudação do Santo Padre aos peregrinos de língua portuguesa. Hoje tivemos então a tradução da irmã Patrícia, da Secretaria de Estado, recordando a presença na audiência geral de hoje de Portugal, de 21 membros da Real e Venerável Irmandade do Santíssimo Sacramento de Mafra, também 100 participantes do Congresso do Instituto Silvio Meira. Já do Brasil, grupo de fiéis da paróquia Santa Helena de Goiás, grupos de peregrinos do Rio de Janeiro e também grupo de peregrinos de Caxias do Sul. Agora passamos ao resumo da catequese em árabe. E, Gabi, um pequeno resumo da catequese do Santo Padre hoje.
2: O terceiro capítulo da primeira parte da Constituição Pastoral Gaudium et Spes, intitulado A Atividade Humana do Universo, reflete sobre o valor do trabalho humano e o progresso técnico e científico-social, criado à imagem e semelhança de Deus. O ser humano participa do desenvolvimento do mundo por meio da inteligência e da liberdade, contribuindo para melhorar as condições de vida. O concílio, ele rejeita, portanto, a ideia de que o progresso científico e tecnológico seja necessariamente contrário à fé ou torne Deus desnecessário. A Gaudium et Spes afirma que a atividade humana, individual e coletiva, corresponde ao desígnio de Deus, pois as conquistas da humanidade são também sinais da grandeza divina. A relação com Deus não aluna a autonomia, a liberdade ou o trabalho humano. Ao contrário, em Cristo, essas realidades encontram a sua plena verdade. Por isso, os cristãos não precisam abandonar as ocupações terrenas para encontrar Deus, mas pode santificar o trabalho cotidiano e participar da construção da sociedade, mantendo o olhar voltado para o encontro definitivo com Deus. E Jackson, embora o progresso terreno não se confunda com o crescimento do reino de Deus, ele pode também contribuir para esse reino quando promove uma sociedade mais justa e humana. Para ser verdadeiramente um progresso de todo o homem, de todos os homens, o desenvolvimento científico deve ser orientado pela caridade.
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3: Agora a tradução das palavras do Santo Padre.
2: Saúdo os fiéis de língua árabe. Façamos da nossa ciência e do nosso trabalho um serviço ao ser humano e à sua dignidade. E contribuamos com amor para construir um mundo melhor para todos. Que o Senhor abençoe a todos vocês e proteja sempre.
3: Chegamos agora ao resumo da catequese em polonês, mas hoje em particular nós recordamos, a Igreja recorda São Pio de Pietrelcina. O que em particular, Gabito, poderias destacar então da vida do Padre Pio?
2: Um fato curioso e interessante da vida de São Padre Pio é que em 1948 ele confessou um jovem polonês, o padre Karol Wojtyla, que 30 anos depois se tornaria o nosso amado João Paulo II. E também o padre Pio ele teve uma vida muito voltada aos mais necessitados. Ele participou, ele fundou um hospital chamada de Casa Alívio do Sofrimento. E na inauguração, essa casa era a pupila dos olhos dele. E na inauguração, ele disse que a casa era uma, como eu posso dizer, é uma criatura que a providência de Deus gerou. E ali ele se realizava naquela casa, se tornou assim uma referência. Era vanguarda na época. E o Padre Pio, ele foi beatificado pelo Papa João Paulo II, que é o padre que ele confessou. Em 16 de junho de 2002.
3: Ele foi proclamado santo, foi canonizado. Pelo Papa.
2: E em 99 ele foi beatificado.
3: Exato. Santuário.
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3: Agora a tradução da saudação do Santo Padre.
6: Serdecznie pozdrawiam Polaków. 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
2: Saúde cordialmente os poloneses. Nesses dias, em Jasna Góra, os esposos e as famílias se reúnem para a peregrinação anual. Eles são acompanhados pelo tema O Matrimônio Gera a Vida. Que a oração e a partilha da Palavra de Deus fortaleçam a fé dos esposos, para que colaborem generosamente com o Criador da transmissão da vida e dos valores cristãos nessa comunidade particular que é a família. A todos vocês, concedo a minha bênção.
3: Essa saudação do Santo Padre aos peregrinos poloneses. Agora teremos a saudação do Santo Padre aos peregrinos Santo de língua Padre. Italiana. Naturalmente, presentes em grande número, mas recordando ainda então, o santuário do Padre Pio em São Giovanni Rotondo, sul da Itália, na região da Apulia, e que realmente atrai milhões de peregrinos anualmente para visitar, então, os locais onde o Santo Capuchinho viveu, operou milagres e recebeu, então, os estigmas.
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1: Domenica prossima,
3: no próximo domingo, 27 de setembro, é recordado o Dia Mundial do Migrante e do Refugiado. Meu pensamento se dirige aos migrantes, aos refugiados, especialmente aos menores obrigados a abandonar a própria terra. As crianças, os adolescentes são os mais vulneráveis. E muitas vezes vivem sofrimentos indizíveis, violências, torturas, exploração, condições traumáticas e, não raro, perdem a vida ao longo das rotas migratórias. Faço um apelo à responsabilidade de todos, onde cada um se senta envolvido na vida desses jovens que devem ser sempre tutelados e assistidos. Dirijo minhas cordiais boas-vindas aos peregrinos de língua italiana.
1: Especialmente
3: aos participantes do curso de atualização em direito canônico, promovido pela Pontifícia Universidade da Santa Cruz, aos integrantes da Guarda de Finanças de Predazzo, Gaeta, Orvieto e Bari, Academia Militar de Modena e ao grupo Orações das Mães.
1: Accolgo con affetto voi pellegrini della diocesi di Rimini.
2: Acolho com afeto vocês, peregrinos da diocese de Rimini. Acompanhados pelo bispo Dom Nicolo Anselmi, que vieram aqui um mês após a minha visita pastoral à sua terra. Renovo minha gratidão pela acolhida que foi reservada e os encorajo a crescer na fé, enraizados na escuta da Palavra de Deus, para testemunhar a todos o amor do Pai Celeste. Por fim, meus pensamentos se dirigem aos jovens, aos doentes e aos recém-casados. Hoje a Igreja celebra a memória litúrgica de São Padre Pio de Pietrelcina. Que seu testemunho de fé e caridade seja, para cada um de vocês, um convite a confiar sempre na bondade e na misericórdia de Deus. A todos, a minha bênção.
3: E depois da saudação, então, os peregrinos de língua italiana, vamos cantar o Pai Nosso e receber a bênção do Santo Padre.

0: também com essa imagem dessa fiel segurando pequena imagem de Nossa Senhora de Schoenstatt. Nós vamos nos encaminhando para o final dessa transmissão, nessa quarta-feira, 23 de setembro de 2026, agradecendo também mais uma vez a companhia e os comentários da Gabi. Obrigado, Gabi.
1: Eu que agradeço, é sempre uma alegria estar aqui com vocês.
0: Esperando também que tu, a próxima vez, quem sabe, possa estar ao vivo na Praça São
1: Sim,
0: Pedro, também participando desse momento tão
1: já
0: especial com o
1: estou me
0: Santo Padre.
1: programando.
0: Muito bem, encerramos então com esse pensamento do Santo Padre na saudação dirigida aos peregrinos de língua espanhola, recordando que na Eucaristia oferecemos os frutos da terra e do trabalho humano para que se convertam em corpo e sangue de Cristo. Unamos-nos também em nossa vida e nossas tarefas ao sacrifício eucarístico, para que o Senhor se transforme em uma oferenda viva, santa e agradável a Ele. E o pedido também para acompanharmos com nossas orações a viagem apostólica do Santo Padre à França, que terá início então na manhã da próxima sexta-feira. Agradecendo a todas as emissoras de rádio e televisão que nos retransmitiram, desejando a todos uma boa quarta-feira. Dos estúdios da Rádio Vaticano, Vatican News
1: Gabi Bonvecchio.
0: e Jackson Werb. Louvado seja Nosso Senhor Jesus Cristo.

0: Louvado seja Nosso Senhor Jesus Cristo. 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Bom dia. Esse é o Boletim de Notícias da Rádio Vaticano, Vatican News, em língua portuguesa, nesta quarta-feira, 23 de setembro. Nos estúdios, Silvanei José.
1: Qual è il valore dell'attività umana nel mondo e quindi del progresso tecnico, sociale, scientifico?
0: Qual è il valore dell'attività umana nel mondo e, por conseguinte, do progresso tecnico, social e scientifico? Essa é a pergunta que norteou a catequese desta quarta-feira do Papa Leão XIV. O pontífice deu continuidade à análise da Constituição Pastoral Gaudium et Spes do Concílio Ecumênico Vaticano II, comentando nesta quarta-feira o terceiro capítulo intitulado A Atividade Humana no Mundo.
1: Creato a imagine e somiglianza di Dio, l'essere umano è soggetto di progresso.
0: Criado à imagem e semelhança de Deus, o ser humano é um agente de progresso. Com a liberdade e a inteligência, ele amplia os seus conhecimentos, fazendo assim progredir toda a sociedade, afirmou o Santo Padre. Isso é facilmente visível quando se consideram as melhorias nas condições de vida ao longo das sucessivas gerações. O ser humano e Deus não são rivais, reiterou o Papa, e o progresso técnico-científico não é antagonista da fé cristã, como os humanismos pós-cristãos defenderam. A essas considerações, o concílio foi claro. As vitórias do gênero humano manifestam a grandeza de Deus.
1: Dio ha posto nelle mani dell'uomo e della donna un creato ancora in stato vie, cioè in cammino, in crescita.
0: Ele colocou nas mãos do homem e da mulher uma criação ainda in stato vie, ou seja, em caminho, em crescimento, para que eles a conduzam à plenitude através da sua atividade sensata. Desta perspectiva, prosseguiu o Papa, surge uma verdade importante. Para encontrar Deus, o ser humano não deve abandonar as ocupações terrenas, mas pode viver plenamente a sua vocação, desempenhando bem o trabalho cotidiano e santificando-o. E não só. Para se tornar um autêntico progresso humano, isto é, de todo homem e de todos os homens, o progresso técnico e científico deve ser animado e orientado pela caridade. Só assim poderá estar sempre ao serviço da defesa da dignidade do homem e promover as condições de vida de todos, especialmente dos mais desfavorecidos. O Santo Padre então concluiu.
1: Cari fratelli e sorelle, il Concilio Vaticano II ci invita a condividere il pane del sapere e del saper fare.
0: Queridos irmãos e irmãs, o Concílio Vaticano II convida-nos a partilhar o pão do conhecimento e do saber fazer, para que cada homem e cada povo possa desenvolver o seu potencial e juntos possamos construir, com a ajuda de Deus, um futuro melhor.
1: Domenica prossima, 27 settembre, ricorre la Giornata Mondiale del Migrante e del Rifugiato.
2: Um apelo sincero foi feito pelo Papa Leão XIV ao final da audiência geral desta quarta-feira, por ocasião do Dia Mundial do Migrante e do Refugiado de número 112, que será celebrado no próximo domingo, dia 27 de setembro. Sincero porque se concentrou no sofrimento de milhares de crianças e adolescentes vulneráveis, forçados a abandonar a própria terra e, muitas vezes, vítimas de sofrimentos indescritíveis, violência, tortura, exploração e condições traumáticas. E não é raro que percam a vida ao longo das rotas migratórias, lembra o Papa ao acrescentar.
1: faccio un appello alla responsabilità di tutti. Ognuno si senta coinvolto nella vita di questi ragazzi che vanno sempre tutelati e assistiti.
2: Faço um apelo à responsabilidade de todos, que cada um se sinta envolvido na vida destas crianças, que devem ser sempre protegidas e assistidas. Mesmo uma só destas crianças é o tema da edição deste ano do Dia do Migrante, que pretende chamar a atenção coletiva para aqueles que são os mais frágeis nos fluxos migratórios mundiais, ou seja, os menores, cuja dignidade é espezinhada de demasiadas formas, não apenas pelo sofrimento e pela violência suportados durante as jornadas de esperança, mas também nos locais de destino, onde são rejeitados, isolados e marginalizados. A imigração infantil é um fenômeno que, apesar de uma inversão geral da tendência e de uma diminuição nos últimos anos em relação ao passado, continua registrando números elevados. Somente em 2025, segundo dados do Unicef, chegaram à Europa mais de 35 mil menores, de um total de mais de 155 mil. Nos primeiros meses de 2026, o total de refugiados e migrantes que chegaram na Europa ultrapassou a marca de 37 mil e desses, um em cada cinco é um menor. Para todas essas crianças e adolescentes arrancados dos seus lares e dos seus entes queridos, o Papa, já em sua mensagem para o Dia Mundial do Migrante e do Refugiado, publicada em 14 de agosto, clamava por proteção, plena garantia dos direitos, respeito à dignidade e também à identidade cultural, de modo a prevenir o outro perigo, a radicalização. O clamor dos menores deslocados eleva-se hoje a Deus, afirmava Leão XIV no documento, exortando as instituições a promover o reencontro familiar e a evitar o trauma dos repatriamentos. É urgente, ainda segundo a mensagem, uma mudança de perspectiva, dando centralidade à proteção e à dignidade de cada criança e adolescente e reafirmando o princípio do interesse superior do menor.
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0: Perdoemos e pedimos perdão. Duas palavras que ainda hoje mantêm uma força e uma atualidade peculiares. Foi o que afirmou o arcebispo Paul Richard Gallagher, secretário para as relações com os estados e as organizações internacionais, ao discursar na noite da última segunda-feira, na apresentação do livro intitulado justamente Perdoemos e Peçamos Perdão, inspirado na histórica mensagem dirigida pelos bispos poloneses aos bispos alemães em 1965. O livro, apresentado na Embaixada da Polônia junto à Santa Sé, é fruto de um colóquio científico realizado no ano passado na Pontifícia Universidade Gregoriana, por ocasião dos 60 anos desse evento histórico. Na sua palestra, Dom Gallagher destacou a importância atual do gesto realizado há anos pelos dois episcopados. As palavras perdoemos e pedimos perdão, proferidas em uma Europa ainda profundamente marcada pelas feridas da guerra, conservam até hoje uma força e uma atualidade peculiares, afirmou. Elas nos lembram que a reconciliação não nasce do esquecimento do passado, mas da capacidade de enfrentá-lo com verdade, abrindo-se com coragem e confiança ao diálogo sincero, sem esquecer que, para um cristão, ela é, antes de tudo, um dom do Senhor ressuscitado, como afirma São Paulo. Deus nos reconciliou por meio de Cristo. O arcebispo destacou que a publicação é um convite à reflexão sobre o valor desse testemunho para o presente e para o futuro, em uma época em que não faltam novas divisões e oposições. Ela nos lembra o quanto é precioso preservar o que foi pacientemente construído ao longo de décadas. Ele também expressou gratidão às embaixadas da Polônia e da Alemanha, junto à Santa Sé, por seu empenho em promover a memória desse evento, que contribuiu de maneira única para a construção da reconciliação na Europa, do pós-guerra. Dom Gallagher também expressou o desejo de que as mãos estendidas há 60 anos continuem unidas e possam indicar também às novas gerações um caminho de reconciliação, de responsabilidade comum e de paz. Por sua vez, o embaixador da Polônia, Adam Kitowski, agradeceu ao arcebispo Gallagher por ter feito referência em suas intervenções à mensagem dos bispos poloneses aos bispos alemães. Para nós, para a Polônia e para a Alemanha, isso é de enorme importância, disse ele. E destacou a importância do fato de que o último evento que organizou antes de retornar à Polônia tenha sido um encontro dedicado à reconciliação. O embaixador alemão Bruno Kahl também reiterou a necessidade urgente de nos inspirarmos no gesto de reconciliação realizado há anos pelos bispos dos dois países. A reconciliação é difícil, mas é possível. No entanto, alguém precisa dar o primeiro passo, disse ele.

0: Louvado seja nosso Senhor Jesus Cristo. 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Alô, amigos de todo o Brasil e do continente africano, estamos juntos com o noticiário da Rádio Vaticano, Vatican News em língua portuguesa, nesta quarta-feira, 23 de setembro, trazendo as últimas notícias do Papa, da Igreja e do mundo. Nos estúdios, Silvanei José, com a assessoria técnica de Bruno Otti. Uma saudação a você no Brasil e nos países de língua portuguesa. Tempo bom na cidade do Vaticano e a temperatura, nesse momento, na Praça São Pedro, em torno dos 25 graus Celsius. E vamos aos destaques do programa de hoje. Papa Leão, a caridade deve orientar o progresso. Deus e o homem não são rivais. Cerca de 25 mil pessoas participaram nesta manhã na audiência geral na Praça São Pedro. E o apelo do Papa proteger menores, migrantes, vítimas de violências indescritíveis. Na audiência, o Papa recordou o Dia Mundial do Migrante e do Refugiado, que será no próximo domingo. Nomeação de bispo para o Brasil. 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México, a Igreja pede justiça pelo assassinato do padre Román. Essas e outras notícias a partir de agora. Bom dia mais uma vez a você. E hoje a Igreja recorda São Pio de Pietrelcina. Francisco Forgione nasceu em 25 de maio de 1887 em Pietrelcina, uma pequena aldeia agrícola entre os Montes Apeninos na província de Benevento. Foi batizado com o nome de Francisco porque sua mãe era muito devota de São Francisco de Assis. Certo dia, um frade que sempre passava pela cidadezinha despertou no jovem o desejo de se tornar sacerdote. Aos 16 anos, entrou para a Ordem dos Capuchinhos, onde recebeu o nome de Pio. Aos 23 anos, foi ordenado sacerdote. Naquele período, começaram a aparecer em suas mãos as chagas de Cristo. Frei Pio, envergonhado, manteve esse acontecimento em segredo por um ano. No entanto, seu corpo emanava um inexplicável perfume de jasmim. Assim, seu convento tornou-se centro de peregrinações de pessoas provenientes de diversas partes do mundo. De 1923 a 1933, foi obrigado a várias restrições. Não podia ser diretor espiritual, confessar e celebrar missa publicamente. Aceitou tudo isso, dizendo, sou filho da obediência. Em 1940, começaram as obras de construção do grande hospital Casa Alívio do Sofrimento, com a ajuda dos fiéis. Em 22 de setembro de 68, ao término da celebração comemorativa dos 50 anos dos estigmas, Padre Pio sentiu-se mal e veio a falecer na noite do dia 23, aos 81 anos. São Pio foi canonizado por São João Paulo II em 2002.
1: Qual è il valore dell'attività umana nel mondo e quindi del progresso tecnico, sociale, scientifico?
0: Qual è il valore dell'attività umana nel mondo e, por conseguinte, do progresso tecnico, social e scientifico? Essa é a pergunta que norteou a catequese desta quarta-feira do Papa Leão XIV. O pontífice deu continuidade à análise da Constituição Pastoral Gaudium et Spes do Concílio Ecumênico Vaticano II, comentando nesta quarta-feira o terceiro capítulo intitulado A Atividade Humana no Mundo.
1: Creato a imagine e somiglianza di Dio, l'essere umano è soggetto di progresso.
0: Criado à imagem e semelhança de Deus, o ser humano é um agente de progresso. Com a liberdade e a inteligência, ele amplia os seus conhecimentos, fazendo assim progredir toda a sociedade, afirmou o Santo Padre. Isso é facilmente visível quando se consideram as melhorias nas condições de vida ao longo das sucessivas gerações. o ser humano e Deus não são rivais, reiterou o Papa. E o progresso técnico-científico não é antagonista da fé cristã, como os humanismos pós-cristãos defenderam. A essas considerações, o concílio foi claro. As vitórias do gênero humano manifestam a grandeza de Deus.
1: Dio ha posto nelle mani dell'uomo e della donna un creato ancora in stato vie, cioè in cammino, in crescita.
0: Ele colocou nas mãos do homem e da mulher uma criação ainda in stato vie, ou seja, em caminho, em crescimento, para que eles a conduzam à plenitude através da sua atividade sensata. Desta perspectiva, prosseguiu o Papa, surge uma verdade importante. Para encontrar Deus, o ser humano não deve abandonar as ocupações terrenas, mas pode viver plenamente a sua vocação, desempenhando bem o trabalho cotidiano e santificando-o. E não só. Para se tornar um autêntico progresso humano, isto é, de todo homem e de todos os homens, o progresso técnico e científico deve ser animado e orientado pela caridade. Só assim poderá estar sempre ao serviço da defesa da dignidade do homem e promover as condições de vida de todos, especialmente dos mais desfavorecidos. O Santo Padre então concluiu.
1: Cari fratelli e sorelle, il Concilio Vaticano II ci invita a condividere il pane del sapere e del saper fare.
0: Queridos irmãos e irmãs, o Concílio Vaticano II convida-nos a partilhar o pão do conhecimento e do saber fazer, para que cada homem e cada povo possa desenvolver o seu potencial e juntos possamos construir, com a ajuda de Deus, um futuro melhor. Nós tivemos também durante a audiência de hoje um apelo do Santo Padre para proteger menores migrantes vítimas de violências indescritíveis. Andressa Golé.
1: Domenica próxima, 27 setembro, ricorre la Giornata Mondiale del Migrante e del Rifugiato.
2: Um apelo sincero foi feito pelo Papa Leão XIV ao final da audiência geral desta quarta-feira, por ocasião do Dia Mundial do Migrante e do Refugiado de número 112, que será celebrado no próximo domingo, dia 27 de setembro. Sincero porque se concentrou no sofrimento de milhares de crianças e adolescentes vulneráveis, forçados a abandonar a própria terra e muitas vezes vítimas de sofrimentos indescritíveis, violência, tortura, exploração e condições traumáticas. E não é raro que percam a vida ao longo das rotas migratórias, lembra o Papa ao acrescentar.
1: Faccio un appello alla responsabilità di tutti. Ognuno si senta coinvolto nella vita di questi ragazzi che vanno sempre tutelati e assistiti.
2: Faço um apelo à responsabilidade de todos, que cada um se sinta envolvido na vida destas crianças, que devem ser sempre protegidas e assistidas. Mesmo uma só destas crianças é o tema da edição deste ano do Dia do Migrante, que pretende chamar a atenção coletiva para aqueles que são os mais frágeis nos fluxos migratórios mundiais, ou seja, os menores, cuja dignidade é espezinhada de demasiadas formas, não apenas pelo sofrimento e pela violência suportados durante as jornadas de esperança, mas também nos locais de destino, onde são rejeitados, isolados e marginalizados. A imigração infantil é um fenômeno que, apesar de uma inversão geral da tendência e de uma diminuição nos últimos anos em relação ao passado, continua registrando números elevados. Somente em 2025, segundo dados do Unicef, chegaram à Europa mais de 35 mil menores de um total de mais de 155 mil. Nos primeiros meses de 2026, o total de refugiados migrantes que chegaram na Europa ultrapassou a marca de 37 mil e desses, um em cada cinco é um menor. Para todas essas crianças e adolescentes arrancados dos seus lares e dos seus entes queridos, o Papa, já em sua mensagem para o Dia Mundial do Migrante e do Refugiado, publicada em 14 de agosto, clamava por proteção, plena garantia dos direitos, respeito à dignidade e também à identidade cultural, de modo a prevenir o outro perigo, a radicalização. O clamor dos menores deslocados eleva-se hoje a Deus, afirmava Leão XIV no documento, exortando as instituições a promover o reencontro familiar e a evitar o trauma dos repatriamentos. É urgente, ainda segundo a mensagem, uma mudança de perspectiva, dando centralidade à proteção e à dignidade de cada criança e adolescente e reafirmando o princípio do interesse superior do menor.
0: E nomeação de bispo para o Brasil, Raimundo Lima.
3: O Santo Padre nomeou o bispo auxiliar da Diocese de São Miguel Paulista, no estado de São Paulo, o reverendo Silvio Pereira Castro, do clero da mesma diocese, até então reitor do seminário diocesano, atribuindo-lhe a sé titular de Mauriana. Monsenhor Silvio Pereira Castro nasceu em 4 de fevereiro de 1968 em Cianorte, diocese de Umuarama, no estado do Paraná. Estudou filosofia nas faculdades associadas Ipiranga, em São Paulo, São Paulo, e teologia na Pontifícia Faculdade de Teologia Nossa Senhora da Assunção, em São Paulo, São Paulo. Recebeu a ordenação presbiteral em 18 de fevereiro de 2006, sendo encardinado na diocese de São Miguel Paulista. Ocupou os seguintes cargos: vigário da Catedral de São Miguel Arcanjo, de 2006 a 2013, reitor do Seminário Propedêutico, em 2006, reitor do Seminário Arquidiocesano de Teologia Nossa Senhora da Penha, em São Paulo, São Paulo, de 2007 a 2009, ecônomo diocesano, de 2012 a 2025, diretor da Escola Diocesana Virgem do Pilar, reitor do Seminário Diocesano de São Miguel Paulista, desde 2010. Vigário paroquial e responsável pela área pastoral São Benedito, desde 2013. Membro do Colégio de Consultores, do Conselho Presbiteral, do Conselho de Ordens e Ministérios e da equipe de formação.
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0: Leão XIV é esperado na sexta-feira, 25 de setembro, em Paris, primeira das três etapas, juntamente com Lourdes e Metz, da sua quinta viagem apostólica internacional. Na França, tudo está preparado para acolher o Papa. Seus compromissos públicos serão numerosos e também haverá a possibilidade de saudá-lo durante a passagem do Papa Móvel pelas ruas de Paris, entre outros locais. Um sentimento de alegria prevalece poucos dias antes da visita, tanto entre os bispos, sacerdotes, religiosos e religiosas que há meses prepararam a acolhida, quanto entre os 17 mil voluntários inscritos para garantir o bom andamento da visita do sucessor de Pedro. Esse sentimento de alegria também é compartilhado pelo representante da Santa Sé na França. Em entrevista aos meios de comunicação do Vaticano, Dom Celestino Migliore observa que esta será a terceira viagem do Papa ao continente europeu, depois de Mônaco, em março, e da Espanha, em junho. O Santo Padre respondeu aos convites da Conferência Episcopal, do chefe de Estado e da Unesco, escolhendo realizar esta viagem apenas um ano e meio depois de sua eleição, impulsionado pelo desejo de vir encontrar e confirmar os cristãos franceses em sua fé ativa e comprometida. E, em particular, os catecúmenos e os neófitos, observa ainda o Núncio Apostólico. O momento será dedicado especialmente a eles, na manhã de sábado, 26 de setembro, no Instituto Católico de Paris. A França

0: e as Leão 14, juntamente com responsáveis por dicastérios da Cúria Romana, já havia desejado encontrar esses jovens catecúmenos e neófitos, recorda o Núncio, para ouvir deles como haviam amadurecido o desejo de conhecer a figura de Jesus e como pretendiam caminhar, seguindo os passos do Evangelho. Leão XIV havia recebido mais de 500 jovens franceses que pediam o batismo em 29 de julho de 2025, no início do Jubileu dos Jovens. Em 2 de junho de 1980, São João Paulo II discursou na tribuna da Unesco, primeiro Papa a falar na sede da Instituição das Nações Unidas. Ele centrou seu discurso na centralidade do ser humano, na importância da cultura para o futuro da humanidade e na necessidade de estabelecer uma espécie de carta ética para orientar o progresso técnico, a fim de que a ciência permanecesse a serviço da paz. O papel da Igreja, destacou também um Papa polonês, é promover a construção do mundo de amanhã, não apoiando-se nos recursos da força física, mas unicamente apoiando-se na sua cultura. Essa cultura revelou-se, nesse caso, mais poderosa do que todas as outras forças. Na tarde de sexta-feira, Leão XIV sucederá João Paulo II na grande sala de conferências da Organização das Nações Unidas para a Educação, a Ciência e a Cultura, onde a Santa Sé possui o status de observador permanente. A Igreja considera que a educação e a cultura são a base da paz desarmada e desarmante, de que fala Leão XIV, explica ainda o Núncio Apostólico na França. Para a Unesco, as questões relacionadas à educação, à ciência e à cultura estão estreitamente ligadas à visão antropológica. Para a Igreja, acrescenta ainda Dom Migliore, uma antropologia justa é uma prioridade na reflexão e na tomada de decisões em todos os âmbitos da vida humana.
1: O corpo do padre Román de la Cruz Hernández, crivado de balas, estava estendido ao lado de uma picape vermelho bordô, supostamente a dele, quando foi encontrado no último dia 15 de setembro na estrada entre as localidades de Lolotla e Tlaxinol, no estado mexicano de Hidalgo. Encostado ao corpo, havia um pedaço de papelão sobre o qual estava escrita uma mensagem que os investigadores, por enquanto, não quiseram revelar, mas que lançou uma densa sombra de mistério sobre o assassinato do padre de 48 anos, pároco da comunidade de Santa Cruz em Huejutla de Reyes, no norte de Hidalgo, e coordenador da Comissão para a Pastoral Profética da Diocese de Huejutla. Assim como nos casos dos outros padres, leigos e agentes pastorais assassinados no México nos últimos 10 anos, no início nunca surge um motivo claro e definido. Também neste caso, a Procuradoria-Geral abriu uma investigação que abrange várias e diversas linhas de investigação. A única certeza é que este caso, assim como os outros, foi mais uma vez como sal espalhado sobre uma ferida aberta. Segundo dados do Centro Católico Multimídia, compilados em um relatório anual de 2025, nos 7 anos anteriores, 13 padres foram assassinados e 3 desapareceram. O documento também registrou agressões contra bispos, leigos e agentes pastorais, alguns dos quais foram mortos ou sequestrados. 80% dos casos documentados permanecem até hoje sem solução e os inquéritos parecem não apresentar nenhum avanço. Os dados devem ser interpretados com certa cautela, pois não existe um registro governamental único e específico sobre a violência contra padres, catequistas e agentes pastorais. Mas, nesse contexto, uma das principais fontes de monitoramento continua sendo o Centro Católico Multimídia, explica a mídia vaticana Dom Ramon Castro Castro, bispo de Cuernavaca e presidente da Conferência Episcopal Mexicana. Com o assassinato do padre Román, diversos meios de comunicação que atualizaram o registro do Centro Católico Multimídia indicam que 4 padres foram assassinados durante o atual governo federal, iniciado em 2024. Marcelo Pérez Pérez, Bertoldo Pantaleão Estrada, Ernesto Baltazar Hernández Vulches e, justamente, o padre Román. O mesmo relatório menciona, para

0: Esse período, homicídios e agressões contra catequistas e leigos ligados à atividade pastoral. Em uma perspectiva histórica mais ampla, o Centro Católico Multimídia também documentou dezenas de homicídios de padres, religiosos e leigos desde 1990 até hoje. Quando, em 15 de setembro, se espalhou a notícia da morte do pároco de Santa Cruz, a consternação e a dor de toda a Igreja mexicana foram imediatas. Dom Castro lembra que a Igreja se uniu imediatamente em torno da família da vítima, de seus irmãos sacerdotes e das comunidades que ele serviu durante seu ministério, e solicitou às autoridades uma investigação minuciosa que permita esclarecer os fatos e garantir justiça. Além disso, a própria comunidade eclesial procurou evitar qualquer reação que pudesse alimentar o conflito ou a violência. A dor pela morte do padre Román também se transformou em um apelo para não nos acostumarmos às injustiças, para reafirmar o valor de cada vida humana, para acompanhar as comunidades afetadas e para trabalhar na criação de condições sociais nas quais nenhuma pessoa tenha de viver sob a ameaça da violência.
1: Os homicídios, os desaparecimentos e os ataques contra padres, leigos, agentes pastorais e comunidades cristãs devem ser interpretados dentro de um contexto muito mais amplo de insegurança que há muito tempo aflige a sociedade mexicana. O presidente da Conferência Episcopal está certo disso. No caso dos homicídios contra membros da Igreja, o objetivo pode ser interpretado como uma tentativa de forçar a Igreja e a ação social dos padres ao silêncio e ao medo. No entanto, não seria prudente atribuir todos os casos a uma única causa, nem concluir automaticamente que se trata de uma perseguição religiosa. Os estudos disponíveis mostram uma relação significativa entre os atos de violência contra os agentes religiosos e os contextos territoriais em que se registram altos níveis de criminalidade, presença de organizações criminosas, disputas pelo controle do território, extorsões e outras formas de opressão. E assim chegamos à conclusão do espaço de hoje, agradecendo a sua presença. Voltamos amanhã, neste mesmo horário, com mais informações direto do Vaticano para você. Uma boa quarta e até lá. Música

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2: Alô, você. Esta é a Rádio Vaticano, tocando a música popular brasileira. Nos estúdios Silvonei José. Está chegando a primeira de hoje, Guilherme Arantes. Amanhã, depois é a vez de Gonzaguinha.

0: Você ouviu Elza Soares, Mas Que Nada. Antes, Gal Costa cantando Samba Rasgado. E ainda, Gonzaguinha, Lindo Lago do Amor. Nosso espaço termina por aqui, mas a gente volta amanhã com mais MPB para você. Bom início de tarde e até lá.
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0: Laudetur Jesus Christus.
1: Sintonizam a Rádio Vaticano a transmitir o seu rádio jornal em língua portuguesa para os ouvintes que nos escutam no continente europeu e pelo mundo fora. Cerca de 25 mil pessoas participaram da audiência geral desta quarta-feira, dia 23 de setembro, na Praça de São Pedro. Na sua catequese, o pontífice deu prosseguimento ao ciclo sobre os documentos do Concílio Vaticano II. E no final da audiência geral, Leão XIV recordou o 112º Dia Mundial do Migrante e do Refugiado do próximo domingo, dia 27 de setembro. Estes e outros os principais temas para desenvolver já, nesta nossa edição de hoje. Eu sou Filomeno Lopes. O Santo Padre nomeou bispo auxiliar da Diocese de São Miguel Paulista, no estado de São Paulo, no Brasil, o reverendo Silvio Pereira de Castro, do clero da mesma diocese, até então reitor do seminário diocesano, atribuindo-lhe a sede titular de Mauriana. Monsenhor Silvio Pereira de Castro nasceu no dia 4 de fevereiro de 1968 em Cianorte, diocese de Umuarama, no estado do Paraná. Estudou filosofia nas faculdades associadas Ipiranga, em São Paulo, e teologia na Pontifícia Faculdade de Teologia Nossa Senhora da Assunção, em São Paulo. Recebeu a ordenação presbiteral em 18 de fevereiro de 2006, sendo encardinado na Diocese de São Miguel Paulista.
2: Qual é o valor dell'attività umana nel mondo? E quindi del progresso tecnico, sociale, scientifico.
3: Qual é o valor da atividade humana no mundo e, por conseguinte, do progresso técnico, social e científico? Essa é a pergunta que norteou a catequese desta quarta-feira do Papa Leão XIV. O pontífice deu continuidade à análise da Constituição Pastoral Gaudium et Spes do Concílio Ecumênico Vaticano II, comentando nesta quarta-feira o terceiro capítulo intitulado A Atividade Humana no Mundo.
2: Creato a imagine e somiglianza di Dio, l'essere umano è soggetto di progresso.
3: Criado a imagem e semelhança de Deus, o ser humano é um agente de progresso. Com a liberdade e a inteligência, ele amplia os seus conhecimentos, fazendo assim progredir toda a sociedade, afirmou o Santo Padre. Isso é facilmente visível quando se consideram as melhorias nas condições de vida ao longo das sucessivas gerações. O ser humano e Deus não são rivais, reiterou o Papa, e o progresso técnico-científico não é antagonista da fé cristã, como os humanismos pós-cristãos defenderam. A essas considerações, o concílio foi claro. As vitórias do gênero humano manifestam a grandeza de Deus.
2: Dio ha posto nelle mani dell'uomo e della donna un creato ancora in stato vie, cioè in cammino, in crescita.
3: Ele colocou nas mãos do homem e da mulher uma criação ainda in stato vie, ou seja, em caminho, em crescimento, para que eles a conduzam à plenitude através da sua atividade sensata. Desta perspectiva, prosseguiu o Papa, surge uma verdade importante. Para encontrar Deus, o ser humano não deve abandonar as ocupações terrenas, mas pode viver plenamente a sua vocação, desempenhando

0: Il Concilio Vaticano II ci invita a condividere il pane del sapere e del saper fare.
1: Queridos irmãos e irmãs, o Concílio Vaticano II convida-nos a partilhar o pão do conhecimento e do saber fazer, para que cada homem e cada povo possa desenvolver o seu potencial e juntos possamos construir, com a ajuda de Deus, um futuro melhor.
2: E como de costume, também hoje não faltou a habitual saudação do Papa aos fiéis e peregrinos de língua oficial portuguesa.
0: Cari fratelli e sorelle di lingua portoghese, benvenuti. Nell'adempimento delle vostre attività, difendete sempre la dignità umana, migliorate le condizioni di vita del prossimo e riponete solo in Dio tutta la vostra speranza.
3: Queridos irmãos e irmãs de língua portuguesa, bem-vindos. No desempenho das vossas atividades, defendei sempre a dignidade humana, promovei as condições de vida do próximo e ponde só em Deus toda a esperança. O Senhor vos abençoe, a vós e as vossas famílias.
0: O Senhor benedica voi e le vostre famiglie.
2: E no final da audiência geral, o Papa Leão XIV recordou o 112º Dia Mundial do Migrante e do Refugiado do próximo domingo, dia 27 de setembro. Inspirando-se no tema deste ano, mesmo uma só destas crianças, o Papa denunciou que, com frequência, crianças e adolescentes sofrem violência, tortura e exploração e não raras vezes perdem a vida ao longo das rotas migratórias. O pontífice, então, lançou um apelo à responsabilidade a todos e todas, dizendo que cada um se sinta envolvido na vida destas crianças. Mais pormenores com a colega Andresa Colette.
0: Domenica prossima, 27 setembro, ricorre la Giornata Mondiale del Migrante e del Rifugiato.
4: Um apelo sincero foi feito pelo Papa Leão XIV ao final da audiência geral desta quarta-feira, por ocasião do Dia Mundial do Migrante e do Refugiado de número 112, que será celebrado no próximo domingo, dia 27 de setembro. Sincero porque se concentrou no sofrimento de milhares de crianças e adolescentes vulneráveis, forçados a abandonar a própria terra e, muitas vezes, vítimas de sofrimentos indescritíveis, violência, tortura, exploração e condições traumáticas. E não é raro que percam a vida ao longo das rotas migratórias, lembra o Papa ao acrescentar.
0: Faccio un appello alla responsabilità di tutti. Ognuno si senta coinvolto nella vita di questi ragazzi che vanno sempre tutelati e assistiti.
4: Faço um apelo à responsabilidade de todos, que cada um se sinta envolvido na vida destas crianças, que devem ser sempre protegidas e assistidas. Mesmo uma só destas crianças é o tema da edição deste ano do Dia do Migrante, que pretende chamar a atenção coletiva para aqueles que são os mais frágeis nos fluxos migratórios mundiais, ou seja, os menores, cuja dignidade é espezinhada de demasiadas formas, não apenas pelo sofrimento e pela violência suportados durante as jornadas de esperança, mas também nos locais de destino, onde são rejeitados, isolados e marginalizados. A imigração infantil é um fenômeno que, apesar de uma inversão geral da tendência e de uma diminuição nos últimos anos em relação ao passado, continua registrando números elevados. Somente em 2025, segundo dados do Unicef, chegaram à Europa mais de 35 mil menores de um total de mais de 155 mil. Nos primeiros meses de 2026, o total de refugiados e migrantes que chegaram na Europa ultrapassou a marca de 37 mil e desses, um em cada cinco é um menor. Para todas essas crianças e adolescentes arrancados dos seus lares e dos seus entes queridos, o Papa, já em sua mensagem para o Dia Mundial do Migrante e do Refugiado, publicada em 14 de agosto,

0: clamava por proteção, plena garantia dos direitos, respeito à dignidade e também à identidade cultural, de modo a prevenir o outro perigo, a radicalização. O clamor dos menores deslocados eleva-se hoje a Deus, afirmava Leão XIV no documento, exortando as instituições a promover o reencontro familiar e a evitar o trauma dos repatriamentos. É urgente, ainda segundo a mensagem, uma mudança de perspectiva, dando centralidade à proteção e à dignidade de cada criança e adolescente e reafirmando o princípio do interesse superior do menor.
1: O Papa Leão XIV se unirá a centenas de crianças na oração do Terço pela Paz no dia 1 de outubro. Às 17 horas, hora local de Roma, na Gruta de Lourdes, nos Jardins Vaticanos. Espera-se a presença de 700 a 1.000 crianças de escolas e paróquias de Roma, que rezarão junto com o Papa e se unirão espiritualmente a crianças, famílias, escolas e comunidades cristãs de todo o mundo. O evento marcará o início da Semana Mundial de Oração por 1 milhão de crianças rezam o Terço. Iniciativa promovida pela Fundação Pontifícia Ajuda à Igreja que Sofre, há mais de 20 anos. Este ano, pela primeira vez, a campanha se estenderá por uma semana inteira, de 1 a 7 de outubro, permitindo que dioceses, paróquias, escolas, comunidades e famílias de todos os continentes escolham o dia mais adequado às suas necessidades pastorais, permanecendo unidos na mesma intenção de oração pela paz e unidade. A semana se encerrará no dia 7 de outubro, festa de Nossa Senhora do Rosário. Enquanto as crianças em Roma rezam com o Papa Leão XIV, iniciativas semelhantes já estão em andamento em diversos países, desde comunidades indígenas na Amazônia boliviana até paróquias no Sudão, Zimbábue, Moçambique, Sierra Leoa e muitos outros lugares afetados por guerras, pobreza ou instabilidade. A campanha de oração de 2026 inspira-se na mensagem de Fátima. No fim, o meu imaculado coração triunfará. No convite deste ano aos participantes, o cardeal Kurt Koch, presidente internacional da Ajuda à Igreja que Sofre e prefeito do Dicastério para a Promoção da Unidade dos Cristãos, recorda que o Imaculado Coração de Maria representa uma vida inteiramente aberta ao Espírito Santo e aponta Maria como modelo de fé, amor e oração. A iniciativa assume um significado especial no momento em que milhões de pessoas enfrentam guerras, violência, perseguição, pobreza e incerteza. Neste contexto, a oração das crianças pretende ser um sinal simples, mas universal, de confiança e esperança. Crianças de diferentes línguas, culturas e países unidas na mesma oração pela paz. A iniciativa 1 milhão de crianças rezam o Terço começou na Venezuela em 2005 e gradualmente se transformou num movimento global de oração que envolve crianças, famílias, paróquias, escolas e grupos eclesiais em todos os continentes. E ponto final nesta nossa edição de hoje. Nós voltamos amanhã, sempre à mesma hora. Fiquem bem e até amanhã, se Deus quiser. Ali, Laudetur Jesus Christus.

0: queridos amigos do nosso Porta Aberta, sejam bem-vindos a esta edição. Hoje vamos falar de viagens pontifícias e vamos começar com aquela mais iminente, a França, de 25 a 28 de setembro. Vamos ouvir a reportagem de Raimundo Lima.
1: Entre os desafios da França e o diálogo com a Europa, a devoção mariana e a centralidade da educação e da arte, a urgência da paz, as feridas sociais e as questões políticas. A viagem do Papa Leão XIV à França, de 25 a 28 de setembro, apresenta múltiplas dimensões. Será a quinta viagem internacional do Pontífice, na qual se entrelaçarão história e atualidade, memória e futuro, tendo como pano de fundo cenários grandiosos: Notre-Dame, a Praça da Concórdia e o Palácio do Eliseu, em Paris, lugares profundamente espirituais, como Lourdes, e importantes cruzamentos geográficos, como Metz. O diretor da sala de imprensa da Santa Sé, Matteo Bruni, apresentou aos jornalistas detalhes e nuances da viagem do pontífice norte-americano à França. Ao longo desses 4 dias, Leão XIV falará as diferentes realidades de um país que, por vezes, parece esquecer suas raízes, mas onde se observa um despertar espiritual, sobretudo entre os jovens. Passaram-se 18 anos desde a última viagem de um Papa a Paris e Lourdes, quando Bento XVI visitou a França em 2008, por ocasião dos 150 anos das aparições na Gruta de Massabielle. João Paulo II esteve na França 7 vezes, 8 se for considerada a passagem por La Réunion, departamento francês ultramarino, em 1989. Francisco esteve 3 vezes no país, em Estrasburgo, Marselha e Córcega, mas nunca em uma visita oficial e, portanto, jamais havia estado na capital. Leão XIV chegará a Paris às 10 horas da manhã de 25 de setembro, preparando-se para um primeiro dia muito intenso, também do ponto de vista temático. Entre o Eliseu, a Unesco, Notre-Dame e o Stade de France, localizado na periferia de Saint-Denis, o sucessor de Pedro encontrará já no primeiro dia a nação francesa, seu povo, sua história e sua cultura de raízes antigas, profundamente cristãs, que encontraram expressão na sociedade, destacou Bruni. As primeiras 24 horas de Leão XIV em Paris serão também uma oportunidade para tocar de perto a fé desse país, com sua história de atenção aos filhos mais frágeis e aos mais pobres, além de sua história de vínculos com o mundo, especialmente com o Oriente Médio cristão. Nos 15 discursos que o Papa fará durante a viagem, todos em francês, com exceção dos pronunciamentos na Unesco e em Metz, que serão em inglês, haverá referências às situações de conflito e à solidariedade demonstrada pela França ao longo dos séculos. A França hoje, nas palavras do porta-voz Vaticano, é uma terra que se fez perguntas sobre si mesma, sobre a sociedade, sobre o ser humano e sobre a vida, assim como sobre a necessidade de encontrar respostas sem delegar essa tarefa à ciência, à tecnologia, às instituições e à sociedade. A própria igreja, acrescentou Bruni, é uma igreja que se interroga e enfrenta os desafios da secularização. Durante a viagem, haverá também espaço para abordar o papel da igreja no campo da educação, diante do grande número de escolas católicas existentes no país. Também chama a atenção o número de fiéis esperados para a celebração da missa na Praça da Concórdia, cerca de 600 mil fiéis. Um dos lugares mais carregados de significado da França, a praça representa a passagem entre o passado monárquico, o sangue da Revolução Francesa, e a posterior busca pela unidade nacional. A escolha do local para uma celebração religiosa recebeu críticas por parte de alguns setores, considerando o princípio da laicidade, a laicidade que caracteriza a França. Sem entrar diretamente na questão, o diretor da sala de imprensa explicou que foi escolhido um espaço suficientemente grande para acolher aqueles que desejarem participar, vindos de diferentes regiões do país. Segundo os números da Conferência Episcopal Francesa, o número de participantes previstos é expressivo e representa pessoas de todo o país. Bruni também mencionou outro dado. Mais de 13 mil catecúmenos receberam o batismo na última Páscoa, sinal de uma comunidade católica que, segundo ele, está em crescimento. A mensagem geral do Papa à Igreja e, por meio dela, à sociedade, será a da busca da unidade, destacou o porta-voz vaticano. Essa mensagem também estará presente na sede da Unesco, onde, por ocasião dos 75 anos das relações com a Santa Sé, será assinado um acordo-quadro. O encontro se amplia à arte, à educação e ao papel que ambas desempenham no mundo, explicou Bruni, em contraste com uma visão utilitarista da vida e do ser humano. O enfoque incluirá a proteção da vida humana, de toda a vida, especialmente nos momentos de maior fragilidade. A visita poderá também oferecer uma oportunidade para uma referência ao meio ambiente. Outro tema será a inteligência artificial, com referências substanciais à encíclica Magnifica Humanitas, de Leão XIV. Sobre a etapa em Lourdes, Matteo Bruni explicou que a mensagem que parte da cidade aos pés dos Pirineus dialoga diretamente com o nosso tempo. Ali, o Papa encontrará os bispos e também um grupo de vítimas de abusos, em um encontro reservado sobre o qual ainda não foram divulgados detalhes. Durante a coletiva, uma pergunta abordou o caso de Marco Rupnik, ex-jesuíta acusado de abusos sexuais e psicológicos contra mulheres adultas e cujo processo está em andamento no Vaticano. Seus mosaicos decoram a fachada do Santuário de Lourdes. Como se sabe, está em andamento a cobertura integral dessas obras por decisão do bispo local, Dom Jean-Marc Micas, como forma de respeito às vítimas. Bruni não entrou na questão, limitando-se a reiterar que o sentido da viagem de Leão XIV a Lourdes é o de uma peregrinação a um centro de fé e devoção. O diretor da sala de imprensa também destacou a visita a Metz, cidade fronteiriça que viu nascer Robert Schuman, considerado um dos pais do projeto de uma Europa onde unidade e diversidade coexistem. A Europa será o coração do discurso aí, afirmou Bruni. Também estará presente a dimensão interreligiosa, com um encontro no qual representantes de diferentes religiões deverão ler um apelo comum. Diversas personalidades das instituições europeias participarão do encontro As Raízes da Europa, no Centro de Congressos Robert Schuman, em Metz. Segundo Bruni, permanece aberta a porta para possíveis encontros privados bilaterais com líderes internacionais, embora nem todos tenham confirmado sua presença até o momento. De qualquer modo, esclareceu o porta-voz, a importância da visita a Metz não é determinada apenas pela presença ou não de chefes de Estado, mas pelo discurso do pontífice, que se dirige a todos e aborda questões que dizem respeito ao continente inteiro. A delegação que acompanhará o Papa inclui os cardeais José Tolentino de Mendonça, prefeito do Dicastério para a Cultura e a Educação, Dominique Mamberti, prefeito do Supremo Tribunal da Signatura Apostólica, e Jorge Covacande, prefeito do Dicastério para o Diálogo Interreligioso. Também estará presente Dom Filippo Iannone, prefeito do Dicastério para os Bispos. O secretário de Estado, cardeal Pietro Parolin, não participará da viagem, pois estará empenhado em atividades nas Nações Unidas em Nova York.

0: Já em novembro, vamos viver uma viagem entusiasmante para nós latino-americanos. O Papa vai visitar Uruguai, Argentina e Peru. Os detalhes com Silvana José e Andressa Culê.
1: O Papa na América do Sul. Divulgado o programa da viagem. A sala de imprensa da Santa Sé divulgou os detalhes da longa peregrinação que o Papa fará de 6 a 17 de novembro próximo, visitando Uruguai, Argentina e Peru, a viagem apostólica mais longa de seu pontificado até agora. Encontros, celebrações, visitas e orações em santuários, com etapas em locais políticos e espirituais ricos em história e significado. O retorno à diocese de Chiclayo, onde foi bispo, e um dia passado na Amazônia peruana entre missionários e povos indígenas. 12 dias sem interrupção, cerca de 20 viagens de avião e helicóptero, encontros com todas as realidades possíveis de cada país, social, política, eclesial. Visitas a governos, centros de assistência, santuários, prisões e o retorno à querida diocese, a qual dirigiu um pensamento em sua primeira aparição no balcão central da Basílica de São Pedro, Chiclayo, a diocese no norte do Peru, da qual foi pastor, o coração de sua missão. O Papa partirá para a França daqui a poucos dias, mas já está pensando em sua próxima viagem apostólica à América Latina, de 6 a 17 de novembro. Como se sabe, as três etapas, Uruguai, Argentina e Peru, durarão mais do que a sua viagem à África em abril, tornando-se a viagem internacional mais longa do pontífice estadunidense. Nesta segunda-feira, a sala de imprensa da Santa Sé divulgou o programa detalhado da peregrinação latino-americana de Leão XIV, que começará na capital uruguaia, Montevidéu, onde o Papa, que partirá do aeroporto de Roma, Fiumicino, às 7 da manhã, hora local do dia 6 de novembro, chegando às 16h30, hora local. A recepção oficial será realizada no aeroporto internacional de Montevidéu, Carrasco, seguida da cerimônia de boas-vindas na Praça Independência e do tradicional encontro de início de viagem com as autoridades, a sociedade civil e o corpo diplomático. Depois, o Papa visita o presidente uruguaio, Orsi, no edifício José Artigas e, após cerca de uma hora, celebrará as vésperas com bispos, sacerdotes, diáconos, religiosos, religiosas e seminaristas na Catedral Metropolitana da Imaculada Conceição e dos Santos Felipe e Tiago. O Papa ficará hospedado em Montevidéu e de lá, no dia seguinte, 7 de novembro, irá a Paissandu, a terceira maior cidade em tamanho e população, além de importante centro econômico do país. Ali celebrará a missa no Parque Paris-Londres. Em seguida, retornará a Montevidéu num voo de 45 minutos. Após um breve descanso, visitará a paróquia de Nossa Senhora de Guadalupe, na capital, para um encontro com a comunidade. Logo depois, encontrará os representantes do mundo da educação. No domingo, dia 8, será a vez de Florida, o berço da nação, pois foi palco da Declaração de Independência em 1825, e também por abrigar o Santuário da Virgem dos 33, padroeira do Uruguai. Aos pés da Virgem, na praça em frente à catedral, o Papa celebrará a missa, irá almoçar com os bispos e seguirá depois para o aeroporto para tomar rumo de Buenos Aires, capital da Argentina, segunda etapa da viagem apostólica. A sua chegada está prevista para as 16h30, horário local. E após o acolhimento, antes das cerimônias de boas-vindas na histórica Casa Rosada, está programada a visita ao Monumento ao General San Martín e aos Exércitos da Independência na Praça São Martín. No Palácio Presidencial, o Papa se reunirá com o presidente Javier Milei. Duração prevista é de 40 minutos. Depois, se reunirá com as autoridades, os representantes da sociedade civil e o corpo diplomático no Palácio da Liberdade. A programação será retomada no dia seguinte, dia 9, com uma viagem, desta vez curta, a Cloipole. Trata-se de uma pequena cidade a 26 quilômetros ao sul do centro da capital, que o Papa Prevost visitará para conhecer de perto os profissionais e os assistidos do pequeno cotolengo Dom Orione de Cloipole, uma verdadeira aldeia da caridade, que aparece entre as maiores obras assistenciais da família orionina. O Jorge Mário Bergoglio, quando era arcebispo de Buenos Aires, conhecia bem o centro, que visitou várias vezes. Ao retornar a Buenos Aires, às 11h30, será celebrada a missa em frente a um dos conjuntos esculturais mais icônicos e imponentes da cidade, o Monumento dos Espanhóis no coração do bairro de Palermo. A cidade de Córdoba será o destino do segundo dia da viagem. O Papa chegará de avião no dia 10 de novembro e seguirá imediatamente para o pátio da Escola da Aviação Militar, onde celebrará a missa. Após o almoço, ele se encontrará com os bispos e o clero do país na Catedral de Nossa Senhora da Assunção. Leão XIV se despedirá da Argentina no dia 11 para seguir para o Peru, mas antes de partir visitará o coração espiritual do país, ou seja, o Santuário de Luján. O Papa partirá de Buenos Aires em direção a Lima, capital do Peru. O voo está marcado para as 14 horas e a chegada por volta das 17h30, onde será realizada a recepção oficial na base aeronaval de Callao. No dia 12 de novembro, começará com o encontro com os bispos na capela do Palácio Arquiepiscopal. Na mesma manhã, está previsto um evento que espera seja significativo para toda a nação, o encontro sobre os desafios e as esperanças para o futuro do povo peruano. O cenário será a praça em frente à catedral. Enquanto isso, a população de Chiclayo estará em polvorosa e todos os preparativos já em andamento no pequeno centro da cidade e nos bairros periféricos estarão concluídos. O retorno daquele que lembram com carinho como Padre Roberto se realizará na manhã do dia 13 de novembro. O Papa chegará à capital do departamento de Lambaique de avião e saudará sua diocese com uma missa na esplanada próxima às Pampas de Pimentel. No último dia no Peru, no dia 16, o Papa Leão passará o dia na periferia pobre de Callao, onde atuou como administrador apostólico. O lema da viagem, abramos o coração. O convite do Papa a abrir o coração a Deus para renovar a fé, proclamar o Evangelho e construir a unidade e a paz.
2: A igreja no Uruguai chegou em Roma com suas preocupações, buscas e esperanças. No âmbito da visita ad limina apostolorum, os bispos se reuniram com o Papa Leão XIV nesta sexta-feira, 18 de setembro. Entre os gestos mais significativos do encontro, destaca-se a entrega ao pontífice de um documento coletivo que reúne as vozes de pessoas de diferentes regiões do país. São sonhos, anseios, preocupações e expectativas compartilhados pelos uruguaios, aos quais se somaram também cartas e desenhos de crianças que quiseram expressar o que esperam da chegada de Leão XIV ao país no início de novembro, quando realiza a viagem apostólica à América Latina. Todo o material foi reunido em dois volumes, acompanhados por uma síntese dos principais temas, com o objetivo de oferecer ao Papa uma visão geral sobre o que o povo vive e espera. Dom Milton Trócoli, bispo de Maldonado Punta del Este, Minas, e presidente da Conferência Episcopal Uruguaia, explicou que também havia depoimentos de pessoas que compartilhavam com Leão XIV as suas dores, buscas e expectativas em relação à igreja. Para o cardeal Daniel Sturla, arcebispo de Montevideo e vice-presidente dos bispos do Uruguai, trata-se de uma iniciativa linda, pois permite levar ao pontífice aquilo que os uruguaios pensam

0: livro intitulado Arquitetura, Arte e Patrimônio nas Igrejas do Uruguai, escrito por Miguel Alvarez Monteiro, com registros fotográficos de Julio Testoni. A obra propõe um percurso visual e histórico por 80 templos católicos, entre catedrais, basílicas e capelas em Montevidéu e no interior do país. O diálogo com Leão XIV permitiu colocar em discussão alguns dos principais desafios que a sociedade uruguaia enfrenta e, com eles, a missão evangelizadora da Igreja. Sturla destacou que, entre os assuntos abordados, estava a realidade específica da laicidade no Uruguai. Trócoli, por sua vez, abordou o papel da educação católica. Ele explicou que as escolas muitas vezes se encontram nessa fronteira entre crentes e não crentes, já que nem todas as famílias que matriculam os filhos nelas o fazem por motivos de fé. A família foi outro dos assuntos abordados na conversa com o Papa. Sturla explicou que se trata de um tema que Leão XIV leva muito a sério no contexto das dificuldades que as sociedades enfrentam atualmente. A realidade da violência e do tráfico de drogas também ocupou um lugar no diálogo com Leão XIV. Sturla mencionou expressamente o impacto que o tráfico de drogas está causando na realidade uruguaia e em outras sociedades da região. A audiência com Leão XIV também teve um objetivo imediato: a viagem apostólica do Papa ao Uruguai, prevista para os dias 6, 7 e 8 de novembro. Os preparativos, explicou Sturla, envolvem um esforço conjunto da Igreja e das autoridades do país, tanto em nível nacional quanto departamental. Flórida, Paysandu e Montevidéu fazem parte dos locais mencionados pelo arcebispo de Montevidéu, que destacou o entusiasmo com que a chegada do pontífice está sendo esperada. Uma campanha nacional de arrecadação de fundos para contribuir com a organização da visita também está sendo realizada, enquanto inúmeras pessoas se ofereceram como voluntárias. Segundo Sturla, há equipes que irão colaborar tanto nas celebrações litúrgicas quanto nos diversos eventos relacionados à visita ao país, a primeira etapa da viagem do Papa à América Latina, um roteiro que irá se estender até 17 de novembro, passando ainda pela Argentina e pelo Peru. Para Sturla, o significado dos dias de visita ad limina em Roma está intimamente ligado ao próximo encontro entre o Papa e o povo do Uruguai. Ele definiu a visita como um grande presente de Deus e como uma antecipação do que esperam viver em novembro. Partimos muito felizes, afirmou ele, ao acrescentar que no Uruguai já existe uma expectativa muito grande em relação à viagem apostólica do sucessor de Pedro.
1: O Cardeal Primaz da Argentina acolhe com alegria a visita de Leão XIV em novembro. O nosso humilde povo ama o Papa, declara a imprensa do Vaticano. Ele sempre foi assim com todos. A sua mensagem é pastoral. Tal como Francisco, Leão XIV está profundamente empenhado em garantir que a fé se manifeste em atos, no desenvolvimento das pessoas, na denúncia profética das falhas e injustiças. Para nós é uma imensa alegria, porque o nosso povo, o nosso humilde povo, ama o Papa. Sempre foi assim com todos. Com essas palavras, o cardeal Bocalic, arcebispo de Santiago del Estero e primaz da Argentina, comentou o anúncio oficial, em 5 de agosto, da visita do Papa Leão XIV à Argentina, no âmbito da longa viagem apostólica pela América Latina. O significado da mensagem que Leão XIV deixará para o nosso continente certamente irá se referir à dimensão social da fé, explica o purpurado de origem eslovena e missionário vicentino, em entrevista à mídia do Vaticano. Assim como Francisco, o Papa Leão está profundamente comprometido em garantir que a fé se manifeste nos fatos, esteja envolvida no desenvolvimento do nosso povo, no denunciar profeticamente as carências, as falhas, as injustiças, as tribulações e as violações

0: Os direitos humanos, bem como a grave situação de pobreza que se alastra em muitos centros devido a uma política econômica que não promove a todos igualmente, enfatiza Bocalite. Papa Leão dará grande importância ao compromisso cristão com a ordem social e, nesse sentido, destacará toda a questão dos leigos, que são fundamentais para o exercício do seu compromisso de participar na vida social, econômica e comunicativa e em tudo que se relaciona com o alcance dos lugares mais difíceis, onde a própria vida está ameaçada e tantas pessoas estão atualmente excluídas de uma vida digna. O que o pontífice trará ao país sul-americano será, portanto, segundo o cardeal, uma mensagem pastoral, porque é uma visita pastoral e apostólica, mas, acima de tudo, uma visita à igreja como comunidade eclesial. Leão, acrescenta o primaz da Argentina, reiterou-nos em diversas ocasiões, especialmente em consistórios, a validade e a relevância da Evangelii Gaudium, a centralidade do querigma nas circunstâncias muito particulares do nosso tempo. O desafio do mundo moderno em que vivemos é retornar ao essencial, ao querigma, apresentá-lo como algo vivo que aponta o caminho para o ministério pastoral. Desde o início desse pontificado, enfatiza ainda o purpurado, a palavra paz surgiu com força, como um grito de humanidade e do coração humano, a necessidade de uma paz justa, que respeite a dignidade da pessoa humana. Uma paz que nasce da fraternidade, da solidariedade, da justiça e que coloca os mais vulneráveis e os mais pobres de nossas sociedades no centro. Em última análise, é isso que define o cuidado pastoral, colocar as pessoas no centro, especialmente as mais indefesas e as mais pobres. Certamente, observa ainda o primaz da Argentina, o Papa insistirá muito nisso e nos deixará material para continuarmos a meditar e explorar o tema, mesmo após sua visita. Uma tarefa que cabe a todos, mas especialmente aos bispos. O que o Papa é, o que ele mostra, pode nos ajudar nessa jornada de integração às comunidades, focando nas realidades sociais, políticas e econômicas iluminadas pelo Evangelho, que é Jesus Cristo. Creio também que esses são elementos-chave na preparação para a sua visita em novembro.
1: E assim chegamos ao final da edição desta semana do nosso Porta Aberta. Obrigada pela companhia, obrigada pela sintonia. Estaremos de volta na próxima semana. Até lá!

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1: Alô Brasil, alô países de língua portuguesa. Este é o programa da Rádio Vaticano, Vatican News, desta quarta-feira, 23 de setembro, dia em que a Igreja recorda São Pio de Pietrelcina. Traremos para você que está sintonizado conosco as últimas informações sobre o Papa Leão XIV, a Santa Sé e a Igreja em todo o mundo. Nos estúdios hoje, Jackson Erpin, na assessoria técnica, Bruno Orte. E eis o pensamento bíblico que escolhemos hoje para você. Os discípulos partiram e percorriam os povoados, anunciando a Boa Nova e fazendo curas em todos os lugares. Do Evangelho segundo São Lucas, capítulo 9, versículo 6. E passemos aos destaques do nosso programa de hoje. Na audiência geral desta quarta-feira, o Papa dedicou catequese à Constituição Pastoral Gaudium et Spes. A caridade deve orientar o progresso. Deus e o homem não são rivais. Ao final do tradicional encontro das quartas-feiras, o apelo do Santo Padre para a proteção especialmente dos menores migrantes, vítimas de violências indescritíveis. Vamos saber quem é o novo bispo auxiliar nomeado para a Diocese de São Miguel Paulista. A audiência geral das quartas-feiras e Ângelus Dominical terão transmissão em língua brasileira de sinais pelo Vatican News. Igreja no México pede justiça pelo assassinato do padre Román. Fique conosco, nosso programa está começando agora. Quarta-feira é dia de audiência geral. Em seu ciclo de catequeses sobre os documentos do Concílio Vaticano II, Leão XIV falou hoje sobre o terceiro capítulo da Constituição Gaudium et Spes, a atividade humana no mundo. Silvanei José.
2: Qual é o valor da atividade humana no mundo e, quindi, do progresso técnico, social e científico?
0: Qual é o valor da atividade humana no mundo e, por conseguinte, do progresso técnico, social e científico? Essa é a pergunta que norteou a catequese desta quarta-feira do Papa Leão XIV. O pontífice deu continuidade à análise da Constituição Pastoral Gaudium et Spes do Concílio Ecumênico Vaticano II, comentando nesta quarta-feira o terceiro capítulo intitulado A Atividade Humana no Mundo.
2: Creato a imagine e somiglianza di Dio, l'essere umano è soggetto di progresso.
0: Criado à imagem e semelhança de Deus, o ser humano é um agente de progresso. Com a liberdade e a inteligência, ele amplia os seus conhecimentos, fazendo assim progredir toda a sociedade, afirmou o Santo Padre. Isso é facilmente visível quando se consideram as melhorias nas condições de vida ao longo das sucessivas gerações. O ser humano e Deus não são rivais, reiterou o Papa, e o progresso técnico-científico não é antagonista da fé cristã, como os humanismos pós-cristãos defenderam. A essas considerações, o concílio foi claro. As vitórias do gênero humano manifestam a grandeza de Deus.
2: Dio ha posto nelle mani dell'uomo e della donna un creato ancora in stato vie, cioè in cammino, in crescita.
0: Ele colocou nas mãos do homem e da mulher uma criação ainda in stato vie, ou seja, em caminho, em crescimento, para que eles a conduzam à plenitude através da sua atividade sensata. Desta perspectiva, prosseguiu o Papa, surge uma verdade importante. Para encontrar Deus, o ser humano não deve abandonar as ocupações terrenas, mas pode viver plenamente a sua vocação, desempenhando bem o trabalho cotidiano e santificando-o. E não só. para se tornar um autêntico progresso humano, isto é, de todo homem e de todos os homens, o progresso técnico e científico deve ser animado e orientado pela caridade. Só assim poderá estar sempre ao serviço da defesa da dignidade do homem e promover as condições de vida de todos, especialmente dos mais desfavorecidos. O Santo Padre então concluiu:
2: cari fratelli e sorelle, il Concilio Vaticano II ci invita a condividere il pane del sapere e del saper fare.
0: Queridos irmãos e irmãs, o Concílio Vaticano II convida-nos a partilhar o pão do conhecimento e do saber fazer, para que cada homem e cada povo possa desenvolver o seu potencial e juntos possamos construir, com a ajuda de Deus, um futuro melhor. Domino.

0: No próximo domingo, será celebrado o Dia Mundial do Migrante e do Refugiado. A data não passou desapercebida do Santo Padre. Os detalhes com Andressa Colê.
1: Domenica próxima, 27 de setembro, ricorre la Giornata Mondiale del Migrante e del Rifugiato.
2: Um apelo sincero foi feito pelo Papa Leão XIV ao final da audiência geral desta quarta-feira, por ocasião do Dia Mundial do Migrante e do Refugiado de número 112, que será celebrado no próximo domingo, dia 27 de setembro. Sincero porque se concentrou no sofrimento de milhares de crianças e adolescentes vulneráveis, forçados a abandonar a própria terra e, muitas vezes, vítimas de sofrimentos indescritíveis, violência, tortura, exploração e condições traumáticas. E não é raro que percam a vida ao longo das rotas migratórias, lembra o Papa ao acrescentar.
1: Faccio un appello alla responsabilità di tutti. Ognuno si senta coinvolto nella vita di questi ragazzi che vanno sempre tutelati e assistiti.
2: Faço um apelo à responsabilidade de todos, que cada um se sinta envolvido na vida destas crianças, que devem ser sempre protegidas e assistidas. Mesmo uma só destas crianças é o tema da edição deste ano do Dia do Migrante, que pretende chamar a atenção coletiva para aqueles que são os mais frágeis nos fluxos migratórios mundiais, ou seja, os menores, cuja dignidade é espezinhada de demasiadas formas, não apenas pelo sofrimento e pela violência suportados durante as jornadas de esperança, mas também nos locais de destino, onde são rejeitados, isolados e marginalizados. A imigração infantil é um fenômeno que, apesar de uma inversão geral da tendência e de uma diminuição nos últimos anos em relação ao passado, continua registrando números elevados. Somente em 2025, segundo dados do Unicef, chegaram à Europa mais de 35 mil menores, de um total de mais de 155 mil. Nos primeiros meses de 2026, o total de refugiados e migrantes que chegaram na Europa ultrapassou a marca de 37 mil e desses, um em cada cinco é um menor. Para todas essas crianças e adolescentes arrancados dos seus lares e dos seus entes queridos, o Papa, já em sua mensagem para o Dia Mundial do Migrante e do Refugiado, publicada em 14 de agosto, clamava por proteção, plena garantia dos direitos, respeito à dignidade e também à identidade cultural, de modo a prevenir o outro perigo, a radicalização. O clamor dos menores deslocados eleva-se hoje a Deus, afirmava Leão XIV no documento, exortando as instituições a promover o reencontro familiar e a evitar o trauma dos repatriamentos. É urgente, ainda segundo a mensagem, uma mudança de perspectiva, dando centralidade à proteção e à dignidade de cada criança e adolescente e reafirmando o princípio do interesse superior do menor.
3: 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A interpretação em língua brasileira de sinais, Libras, está sendo oferecida, por enquanto, para os dois eventos semanais do Papa, a Audiência Geral das quartas-feiras e o Ângelus Dominical. O projeto do nosso dicastério começou este ano e ganha ainda mais realce neste mês de setembro, também chamado de Mês Azul, dedicado à visibilidade da pessoa surda. O responsável pelos intérpretes em Libras no Vatican News é o padre Márcio Calais, fundador do Orionita Sinalizando e vice-reitor do Santuário Madonna Queen em Boston, nos Estados Unidos. Ele fala com entusiasmo dessa nova iniciativa.
4: Setembro é o mês azul, o mês da pessoa surda. E no dia 26 de setembro, nós celebramos o Dia Nacional do Surdo. O mês de setembro é o mês de celebrarmos a língua de sinais, a cultura surda, as conquistas da comunidade surda no Brasil e no mundo. E nós também temos uma conquista para celebrar com vocês. É o Vaticano for All. Esse é um projeto de acessibilidade do Dicastério de Comunicação do Vaticano, que começou lá na Itália e em outros países da Europa. 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
0: Diocese de São Miguel Paulista tem novo bispo auxiliar, Raimundo Lima.
5: O Santo Padre nomeou o bispo auxiliar da Diocese de São Miguel Paulista, no estado de São Paulo, o reverendo Silvio Pereira Castro, do clero da mesma diocese, até então reitor do seminário diocesano, atribuindo-lhe a sé titular de Mauriana. Monsenhor Silvio Pereira Castro nasceu em 4 de fevereiro de 1968 em Cianorte, diocese de Umuarama, no estado do Paraná. Estudou filosofia nas faculdades associadas Ipiranga, em São Paulo, São Paulo, e teologia na Pontifícia Faculdade de Teologia Nossa Senhora da Assunção, em São Paulo, São Paulo. Recebeu a ordenação presbiteral em 18 de fevereiro de 2006, sendo encardinado na diocese de São Miguel Paulista. Ocupou os seguintes cargos: vigário da Catedral de São Miguel Arcanjo, de 2006 a 2013, reitor do Seminário Propedêutico em 2006, reitor do Seminário Arquidiocesano de Teologia Nossa Senhora da Penha em São Paulo, São Paulo, de 2007 a 2009, ecônomo diocesano, de 2012 a 2025, diretor da Escola Diocesana Virgem do Pilar, reitor do Seminário Diocesano de São Miguel Paulista, desde 2010. Vigário paroquial e responsável pela área pastoral São Benedito, desde 2013. Membro do Colégio de Consultores, do Conselho Presbiteral, do Conselho de Ordens e Ministérios e da equipe de formação.

A fábrica de São Pedro anuncia a conclusão da restauração conservadora da cúpula da Capela Clementina, na Basílica de São Pedro, uma das mais significativas obras decorativas da Roma do início do século XVII. Iniciado em maio de 2025, o projeto envolveu 371 metros quadrados de mosaicos, criados entre 1601 e 1604, com base em cartões de Cristofano Roncalli, conhecido como Il Pomarancio. O trabalho também incluiu a decoração em estuque da época, restaurando a unidade de interpretação de todo o conjunto decorativo. As atividades periódicas de monitoramento realizadas pela Fábrica de São Pedro evidenciaram a necessidade de trabalhos de conservação na decoração em mosaico da cúpula. A instalação de andaimes, em janeiro de 2025, permitiu uma avaliação mais detalhada do estado de conservação da superfície e a identificação de diversos problemas críticos relacionados à degradação natural dos materiais e às intervenções realizadas ao longo do tempo. As inspeções também incluíram a decoração em estuque, posteriormente incorporada ao programa de obras, com o objetivo de garantir a estabilidade de todo o conjunto decorativo e sua preservação a longo prazo. Os trabalhos foram precedidos por uma campanha de diagnóstico abrangente, incluindo documentação fotográfica, análise laboratorial dos materiais constituintes, mapeamento digital das formas de degradação e exames endoscópicos. O levantamento e a documentação da intervenção foram gerenciados utilizando a metodologia de modelagem da informação da construção. O modelo tridimensional da cúpula foi combinado com os dados do levantamento, o mapeamento da degradação e as informações relativas aos trabalhos realizados. Criou-se, assim, um arquivo digital pesquisável e atualizável, projetado para apoiar futuras atividades de monitoramento e manutenção. A fase operacional incluiu a pré-limpeza e remoção de poeira das superfícies, a pré-consolidação das tecelas e painéis de folhas soltas, a limpeza controlada, o tratamento da eflorescência e a consolidação superficial e em profundidade. As etapas subsequentes foram a remoção de elementos incongruentes, o preenchimento de lacunas e a apresentação estética das superfícies. Ao mesmo tempo, a restauração das decorações em estuque seguiu o mesmo processo metodológico e diagnóstico das superfícies de mosaico. Após as intervenções preliminares, as operações incluíram limpeza e consolidação adesiva e coesiva, visando tanto a matriz constituinte dos elementos modelados quanto a película de ouro, seguidas da integração de lacunas e da apresentação estética final. Todas as formulações utilizadas garantem os requisitos de compatibilidade físico-química, reversibilidade e retratibilidade, em plena conformidade com os princípios teóricos e as normas vigentes relativas à restauração do patrimônio cultural. A intervenção assegurou a consolidação estrutural dos suportes em risco de desprendimento, o combate aos fatores intrínsecos e extrínsecos de degradação e a restauração da correta legibilidade formal e cromática da obra. Notas históricas. A capela recebeu o nome de Clemente VIII, nascido Ippolito Aldobrandini, que encomendou sua decoração. Construída segundo um projeto de Michelangelo Buonarroti e concluída por Giacomo della Porta em 1580 como contraparte simétrica da capela gregoriana, faz parte do conjunto de salas que circundam a Confissão de São Pedro. Seu programa iconográfico pertence ao período da Contra-Reforma e foi definido com a contribuição decisiva do cardeal Cesare Baronio. A decoração em mosaico foi criada por uma equipe de cerca de 10 mestres, incluindo Marcello Provenzale, Paolo Rossetti e Ranuccio Semprevivo. Os pendentes retratam os cardeais doutores da igreja, enquanto as lunetas apresentam episódios bíblicos. A cúpula é caracterizada por uma rica decoração ornamental com querubins, festões e símbolos heráldicos da família Aldobrandini. O corpo do padre Román de la Cruz Hernández, crivado de balas, estava estendido ao lado de uma picape vermelho bordô, supostamente a dele, quando foi encontrado no último dia 15 de setembro na estrada entre as localidades de Lolotla e Tlanchinol, no estado

Claro e definido. Também neste caso, a Procuradoria-Geral abriu uma investigação que abrange várias e diversas linhas de investigação. A única certeza é que este caso, assim como os outros, foi mais uma vez como sal espalhado sobre uma ferida aberta. Segundo dados do Centro Católico Multimídia, compilados em um relatório anual de 2025, nos 7 anos anteriores, 13 padres foram assassinados e 3 desapareceram. O documento também registrou agressões contra bispos, leigos e agentes pastorais, alguns dos quais foram mortos ou sequestrados. 80% dos casos documentados permanecem até hoje sem solução e os inquéritos parecem não apresentar nenhum avanço. Os dados devem ser interpretados com certa cautela, pois não existe um registro governamental único e específico sobre a violência contra padres, catequistas e agentes pastorais. Mas, nesse contexto, uma das principais fontes de monitoramento continua sendo o Centro Católico Multimídia, explica a mídia vaticana Dom Ramon Castro Castro, bispo de Cuernavaca e presidente da Conferência Episcopal Mexicana. Com o assassinato do padre Román, diversos meios de comunicação que atualizaram o registro do Centro Católico Multimídia indicam que 4 padres foram assassinados durante o atual governo federal, iniciado em 2024. Marcelo Pérez Pérez, Bertoldo Pantaleão Estrada, Ernesto Baltazar Hernández Vulches e, justamente, o padre Román. O mesmo relatório menciona, para esse período, homicídios e agressões contra catequistas e leigos ligados à atividade pastoral. Em uma perspectiva histórica mais ampla, o Centro Católico Multimídia também documentou dezenas de homicídios de padres, religiosos e leigos desde 1990 até hoje. Quando, em 15 de setembro, se espalhou a notícia da morte do pároco de Santa Cruz, a consternação e a dor de toda a Igreja mexicana foram imediatas. Dom Castro lembra que a Igreja se uniu imediatamente em torno da família da vítima, de seus irmãos sacerdotes e das comunidades que ele serviu durante seu ministério, e solicitou às autoridades uma investigação minuciosa que permita esclarecer os fatos e garantir justiça. Além disso, a própria comunidade eclesial procurou evitar qualquer reação que pudesse alimentar o conflito ou a violência. A dor pela morte do padre Román também se transformou em um apelo para não nos acostumarmos às injustiças, para reafirmar o valor de cada vida humana, para acompanhar as comunidades afetadas e para trabalhar na criação de condições sociais nas quais nenhuma pessoa tenha de viver sob a ameaça da violência. Os homicídios, os desaparecimentos e os ataques contra padres, leigos, agentes pastorais e comunidades cristãs devem ser interpretados dentro de um contexto muito mais amplo de insegurança que há muito tempo aflige a sociedade mexicana. O presidente da Conferência Episcopal está certo disso. No caso dos homicídios contra membros da Igreja, o objetivo pode ser interpretado como uma tentativa de forçar a Igreja e a ação social dos padres ao silêncio e ao medo. No entanto, não seria prudente atribuir todos os casos a uma única causa, nem concluir automaticamente que se trata de uma perseguição religiosa. Os estudos disponíveis mostram uma relação significativa entre os atos de violência contra os agentes religiosos e os contextos territoriais em que se registram altos níveis de criminalidade, presença de organizações criminosas, disputas pelo controle do território, extorsões e outras formas de opressão. Um estudo acadêmico publicado em 2026, que analisa o período de 2006 a 2024, identifica uma coincidência entre as zonas com maior violência contra os agentes religiosos e aquelas em que ocorrem disputas entre organizações criminosas, destaca ele. Perante as instituições, os bispos continuam a pedir incessantemente que o Estado se comprometa a fortalecer as capacidades de prevenção, investigação e ação penal, bem como a garantir justiça e assistência às vítimas, reconstruindo também o tecido social. Nesse sentido, estamos empenhados também por meio da iniciativa Diálogo Nacional pela Paz, com a qual a Igreja busca envolver especialistas, vítimas, comunidades, povos indígenas, migrantes, organizações sociais, instituições e outras entidades religiosas para elaborar propostas e ações concretas. A pacificação do país exige a participação de múltiplos atores e responsabilidades diferenciadas. E a Igreja deseja assumir as suas com base no Evangelho, no serviço pastoral

0: e no compromisso com a justiça, a verdade e a paz.
1: E assim, queridos amigos, chegamos ao final do nosso programa dessa quarta-feira, agradecendo a todos pela audiência, recordando-lhes que amanhã estaremos aqui neste mesmo horário com mais noticiário em português da Rádio Vaticano, Vatican News. Até lá!

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1: Amigas e amigos ouvintes, saudações sororais e fraternais. Sintonizam a Rádio Vaticano a transmitir o seu programa em língua portuguesa para os ouvintes que nos escutam no continente africano e pelo mundo fora. Cerca de 25 mil pessoas participaram da audiência geral desta quarta-feira, dia 23 de setembro, na Praça de São Pedro. Na sua catequese, o Pontífice deu prosseguimento ao ciclo sobre os documentos do Concílio Vaticano II. E no final da audiência geral, Leão XIV recordou o 112º Dia Mundial do Migrante e do Refugiado do próximo domingo, dia 27 de setembro. Inspirando-se no tema deste ano, mesmo uma só destas crianças, o Pontífice denunciou que, com frequência, crianças e adolescentes sofrem violência, tortura, exploração e não raro perdem a vida ao longo das rotas migratórias. O Pontífice então lançou um apelo à responsabilidade de todos e todas, que cada um e cada uma, disse, se sinta envolvido na vida destas crianças. Estes e outros os principais temas para desenvolver já, nesta nossa edição de hoje. Eu sou Filomeno Lopes. O Santo Padre nomeou bispo auxiliar da Diocese de São Miguel Paulista, no estado de São Paulo, no Brasil, o reverendo Silvio Pereira de Castro, do clero da mesma diocese, até então reitor do seminário diocesano, atribuindo-lhe a sé titular de Mauriana. Monsenhor Silvio Pereira de Castro nasceu no dia 4 de fevereiro de 1968 em Cianorte, diocese de Umuarama, no estado do Paraná. Estudou filosofia nas faculdades associadas Ipiranga, em São Paulo, e teologia na Pontifícia Faculdade de Teologia Nossa Senhora da Assunção, em São Paulo. Recebeu a ordenação presbiteral em 18 de fevereiro de 2006, sendo encardinado na Diocese de São Miguel Paulista.
2: Qual é o valor da atividade humana no mundo e, quindi, do progresso técnico, social e científico?
3: Qual é o valor da atividade humana no mundo e, por conseguinte, do progresso técnico, social e científico? Essa é a pergunta que norteou a catequese desta quarta-feira do Papa Leão XIV. O Pontífice deu continuidade à análise da Constituição Pastoral Gaudium et Spes do Concílio Ecumênico Vaticano II, comentando nesta quarta-feira o terceiro capítulo intitulado A Atividade Humana no Mundo.
2: Creato a imagine e somiglianza di Dio, l'essere umano è soggetto di progresso.
3: Criado à imagem e semelhança de Deus, o ser humano é um agente de progresso. Com a liberdade e a inteligência, ele amplia os seus conhecimentos, fazendo assim progredir toda a sociedade, afirmou o Santo Padre. Isso é facilmente visível quando se consideram as melhorias nas condições de vida ao longo das sucessivas gerações. O ser humano e Deus não são rivais, reiterou o Papa, e o progresso técnico-científico não é antagonista da fé cristã, como os humanismos pós-cristãos defenderam. A essas considerações, o concílio foi claro. As vitórias do gênero humano manifestam a grandeza de Deus.
2: Dio ha posto nelle mani dell'uomo e della donna un creato ancora in stato vie, cioè in cammino, in crescita.
3: Ele colocou nas mãos do homem e da mulher uma criação ainda in stato vie, ou seja, em caminho, em crescimento, para que eles a conduzam à plenitude através da sua atividade sensata. Desta perspectiva, prosseguiu o Papa, surge uma verdade importante. Para encontrar Deus, o ser humano não deve abandonar as ocupações terrenas, mas pode viver plenamente a sua vocação, desempenhando bem o trabalho cotidiano e santificando-o. E não só. para se tornar um autêntico progresso humano, isto é, de todo homem e de todos os homens, o progresso técnico e científico deve ser animado e orientado pela caridade. Só assim poderá estar sempre ao serviço da defesa da dignidade do homem e promover as condições de vida de todos, especialmente dos mais desfavorecidos. O Santo Padre então concluiu:
2: cari fratelli e sorelle, il Concilio Vaticano II ci invita a condividere il pane del sapere e del saper fare.
3: Queridos irmãos e irmãs, o Concílio Vaticano II convida-nos a partilhar o pão do conhecimento e do saber fazer, para que cada homem e cada povo possa desenvolver o seu potencial e juntos possamos construir, com a ajuda de Deus, um futuro melhor.
1: E como de costume, também hoje não faltou a habitual saudação do Papa aos fiéis e peregrinos de língua oficial portuguesa.
2: Cari fratelli e sorelle de língua portuguesa, benvenuti nell'adempimento delle vostre attività. Difendete sempre la dignità umana, migliorate le condizioni di vita del prossimo e riponete solo in Dio tutta la vostra speranza.
4: Queridos irmãos e irmãs de língua portuguesa, bem-vindos. No desempenho das vossas atividades, defendei sempre a dignidade humana, promovei as condições de vida do próximo e ponde só em Deus toda a esperança. O Senhor vos abençoe, a vós e as vossas famílias.
2: Il Signore benedica voi e le vostre famiglie.
1: E no final da audiência geral, o Papa Leão XIV recordou o 112º Dia Mundial do Migrante e do Refugiado do próximo domingo, dia 27 de setembro. Inspirando-se no tema deste ano, mesmo uma só destas crianças, o Papa denunciou que, com frequência, crianças e adolescentes sofrem violência, tortura, exploração e não raras vezes perdem a vida ao longo das rotas migratórias. O pontífice, então, lançou um apelo à responsabilidade a todos e todas, dizendo que cada um se sinta envolvido na vida destas crianças. Mais pormenores com a colega Andresa Colette.
2: Domenica prossima, 27 settembre, ricorre la Giornata Mondiale del Migrante e del Rifugiato.
5: Um apelo sincero foi feito pelo Papa Leão XIV ao final da audiência geral desta quarta-feira, por ocasião do Dia Mundial do Migrante e do Refugiado de número 112, que será celebrado no próximo domingo, dia 27 de setembro. Sincero porque se concentrou no sofrimento de milhares de crianças e adolescentes vulneráveis, forçados a abandonar a própria terra e, muitas vezes, vítimas de sofrimentos indescritíveis, violência, tortura, exploração e condições traumáticas. E não é raro que percam a vida ao longo das rotas migratórias, lembra o Papa ao acrescentar.
2: Faccio un appello alla responsabilità di tutti. Ognuno si senta coinvolto nella vita di questi ragazzi che vanno sempre tutelati e assistiti.
5: Faço um apelo à responsabilidade de todos, que cada um se sinta envolvido na vida destas crianças, que devem ser sempre protegidas e assistidas. Mesmo uma só destas crianças é o tema da edição deste ano do Dia do Migrante, que pretende chamar a atenção coletiva para aqueles que são os mais frágeis nos fluxos migratórios mundiais, ou seja, os menores, cuja dignidade é espezinhada de demasiadas formas, não apenas pelo sofrimento e pela violência suportados durante as jornadas de esperança, mas também nos locais de destino, onde são rejeitados, isolados e marginalizados. A imigração infantil é um fenômeno que, apesar de uma inversão geral da tendência e de uma diminuição nos últimos anos em relação ao passado, continua registrando números elevados. Somente em 2025, Segundo dados do Unicef, chegaram à Europa mais de 35 mil menores de um total de mais de 155 mil. Nos primeiros meses de 2026, o total de refugiados e migrantes que chegaram na Europa ultrapassou a marca de 37 mil e desses, um em cada cinco é um menor. Para todas essas crianças e adolescentes arrancados dos seus lares e dos seus entes queridos, o Papa, já em sua mensagem para o Dia Mundial do Migrante e do Refugiado, publicada em 14 de agosto, clamava por proteção, plena garantia dos direitos, respeito à dignidade e também à identidade cultural, de modo a prevenir o outro perigo, a radicalização. O clamor dos menores deslocados eleva-se hoje a Deus, afirmava Leão XIV no documento, exortando as instituições a promover o reencontro familiar e a evitar o trauma dos repatriamentos. É urgente, ainda segundo a mensagem, uma mudança de perspectiva, dando centralidade à proteção e à dignidade de cada criança e adolescente e reafirmando o princípio do interesse superior do menor.
1: Na rubrica África Global de hoje, vamos transmitir o diálogo da nossa correspondente na África do Sul, Sheila Pires, com o sacerdote moçambicano Padre Agostinho Maolele.

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1: Eu sou o Padre Agostinho, da Conceição Maulene, da Congregação do Santíssimo Sacramento. Estou em Moçambique, neste momento trabalho como formador e como pároco da paróquia de São Joaquim e trabalho na nossa casa de formação, onde temos jovens que iniciam um caminho para a vida religiosa, e é lá onde estou a acompanhar. Mas também trabalho na escola para formadores. Então formamos os formadores no, respondendo ao desejo que a Igreja desde 2008 emitiu, formar formadores capazes de acompanhar os outros, tendo também atenção nas questões psicológicas que muitas vezes afetam a nossa vida. E, então, sendo psicólogo clínico, formado pelo Instituto de Psicologia da Gregoriana, juntamente com outros três colegas, então fazemos este trabalho para a Igreja de Moçambique.
2: Sim. Este ministério que tem a ver com a saúde mental é recente para aqui para a Igreja Católica. Por exemplo, aqui na África do Sul, começou-se esse movimento há uns poucos anos atrás. A própria Embissa já vem tendo esse tipo de eventos, seminários sobre a realidade da saúde mental. Já fizeram isso para os bispos, fizeram para os padres, agora estão a fazer para os religiosos. Nos fala um bocado sobre este seminário, em termos do impacto da saúde mental na vida dos religiosos e religiosas.
1: E, de fato, tem razão quando diz que é recente, mas não é assim tão recente a preocupação pela saúde mental. E, já os primeiros sínodos dos bispos, nos anos 1971, 1974, os bispos da Conferência Nacional do Canadá já apresentaram esta preocupação, que os jovens sacerdotes deviam ter a graça de ter um acompanhamento nestas matérias, porque ajudam para a tomada de consciência de si mesmo, das estratégias para gerir o stress, os desafios que a vida apresenta no início do ministério. Infelizmente, mas também felizmente, porque é o modo como a Igreja trabalha. A Igreja trabalha com a prudência, quer acompanhar, quer discernir, quer estudar muitas dimensões antes de abraçar uma causa. Então, infelizmente, sim, porque só em 2008 é que a Igreja finalmente abraçou esta ideia vinda da Conferência dos Bispos de Canadá. Que então, naquele ano, aconteceu, foi por ocasião daquela explosão, dos escândalos, e então aí a Igreja se convenceu que havia necessidade mesmo de fazer um acompanhamento desde o início da formação. E então, e emitiu um instrumento para a admissão, o uso da psicologia na admissão e na formação. Então, é nesse âmbito que nós estamos a trabalhar, de fato, a nível de Moçambique. Agora, é novidade esta que hoje os nossos pastores aqui da África Austral tiveram a abertura de abraçar e abrir não só para o âmbito da formação, mas até no âmbito do acompanhamento já dos sacerdotes e dos religiosos que já estão em missão. E, sem dúvida, no âmbito da formação, o desafio ainda permanece, devido às pessoas preparadas para levar avante essa missão, porque ainda temos poucas pessoas com esta formação. Como digo, em Moçambique só estamos quatro. para um país de mais de 30 milhões de habitantes, com quatro seminários diocesanos, sem pensarmos nas casas de formação, que são tantas e com muitos jovens. E com muitos jovens, digamos, que iniciam o ministério. Então, e toda essa gente precisaria de ter algum acompanhamento para integrar, porque, infelizmente, até agora, olha-se para a psicologia como uma matéria a suspeitar. Quando se fala da psicologia, estamos a falar de alguém que tem algum desequilíbrio. Mas não, a psicologia até funciona para prevenir os desequilíbrios. Devíamos usar a psicologia mais como uma estratégia de prevenção, então, para que as pessoas possam integrar as suas várias dimensões antes e evitar até que apareçam os desequilíbrios. Assim devia ser. Mas nem sempre, de fato, há possibilidades, as pessoas pensam assim. Mas, ainda que pensem assim, neste momento ainda há pouca gente formada para responder a este desejo, nobre desejo, de fato, sim.
2: Portanto, este seminário teve vários temas. Um deles são os desafios que os religiosos encontram, assim como abuso ao álcool, substâncias, etc. Mas nos fala exatamente sobre este seminário, quais foram os temas que os participantes reagiram mais em relação aos desafios e ao impacto da saúde mental.
1: Sim. Este seminário foca mais sobre o autocuidado. O autocuidado para poder estar apto para a missão. É preciso, de facto, que os missionários consagrados, então, cuidem de si, tomem conta de si para poderem cuidar dos outros. E este é o foco. E os participantes acolheram com muita garra, com muita aceitação esta proposta, porque muitos não tinham muita consciência desta realidade. E foi trazido aqui igualmente a questão de paralelismo que o Papa Francisco, por exemplo, no início do seu ministério, em 2015, convidou a Igreja, a humanidade, a cuidar do criado. Mas dificilmente pensamos que no cuidar do criado, nós também somos criados. O ser humano é criado. E para que o ser humano, que é também criado, possa cuidar da natureza, da Madre Terra, precisa de se cuidar. Então, este é um aspecto muito importante. Os consagrados, eles entregaram a sua vida para estar ao serviço dos outros, para cuidarem dos outros. Mas então precisam de se cuidar para poderem cuidar dos outros. Para isso, precisam de cuidar da sua pessoa como pessoa, fisicamente falando. Porque negligenciar isso, sem saúde, quer dizer, não pode fazer nada. Precisa de cuidar das suas relações sociais. O ser humano é o ser que mais depende dos outros, não vive sozinho. Então precisa de cuidar disso, porque se não tem uma boa relação social, então também não pode ter uma boa saúde mental. É preciso cuidar da sua dimensão espiritual, porque para o que levamos aos outros. Então ninguém pode dar aquilo que não tem. Então precisa de cuidar também disso, que já no Laudato Si também são dimensões referidas. Então, o consagrado precisa de ter tudo isso aí em consideração. Precisa de vencer o estigma, precisa de vencer os mitos, de acreditar que a saúde mental ou a psicologia é uma questão de espiritualismos. Não. É da pessoa, vem do ser humano. E o ser humano não pode ser completo se não considerar essa dimensão. Precisa de vencer tudo isso e procurar ajuda quando é preciso procurar ajuda.
2: O senhor padre falou de estigmas, falou também, se não me engano, um bocado da cultura. Mas quando nós falamos sobre o estigma, a cultura, eu fico aqui a pensar nos tempos passados, os nossos pais, avós, bisavós, naqueles tempos, os sacerdotes daquela época, como é que lidavam com este tema de saúde mental? Porque creio eu que saúde mental, não, como o senhor padre disse, não é algo novo, não é? Mas, infelizmente ou felizmente, só começamos um bocado aqui na região sul. Mas como é que as comunidades lidavam com esses desafios da saúde mental nos tempos passados?

0: Hoje nós dizemos que são comportamentos psicológicos e fazia isso. Agora, no âmbito da vida consagrada, os fenômenos que hoje enfrentamos, no passado existiam, mas eram muito reduzidos, não eram assim muito manifestos como agora. E os fenômenos, digamos, de modo muito, muito palpável, podemos falar, por exemplo, do excesso do abuso de álcool. Conhecíamos um e outro sacerdote, uma irmã, assim, mas eram casos isolados. Hoje são fenômenos muito comuns. Hoje encontramos a da minha geração para baixo, para os que vêm depois de mim, é muito mais comum do que era comum no tempo dos mais velhos em relação a mim. Eu tenho mais ou menos um pouco mais de 50 anos. Então, como eles lidavam? Bom, também tinham poucos estressores. Os fatores de estresse nos tempos passados eram menos em relação a agora. O mundo está cada vez mais agressivo, está cada vez mais pedindo mais das pessoas, dos consagrados. Então, por isso, a necessidade dos consagrados se prepararem para estarem neste mundo com as exigências que este mundo apresenta. Naquela altura, as relações humanas, digamos que eram mais autênticas. Já não é o mesmo caso hoje. Naquela altura, o sagrado era reconhecido, era respeitado. Hoje, o sagrado caiu um pouco no anonimato. São poucos aqueles que têm consciência do sagrado, para além do momento que entra na igreja. Fora da igreja, acredita que então pode viver como a sua cabeça dita e indica. Então, isso faz muita diferença.
1: Então, após este seminário, o que acontece depois? Vieram aqui? Tiveram experiência? O que acontece depois?
0: A ideia é que estes que estão aqui, que vêm representar as conferências religiosas dos países que compõem a Imbiza, então que, por sua vez, sejam porta-vozes, levem esta mensagem e sejam fiéis transmissores lá em casa de volta, que possam divulgar e que se promovam encontros onde vão divulgar isto, o que é que aconteceu aqui, o que é que se falou aqui e quais são os passos que nós concretamente devemos levar avante, porque de fato não teria valido a pena investir tanto para trazer aqui 29 participantes e depois voltar ficar sem fazer nada. A ideia é que estes levem esta mensagem de volta e se promovam mais encontros de divulgação e de ações concretas para que os consagrados tirem proveito desta formação e desta iniciativa.
1: Sim, padre, muitíssimo obrigada por esta conversa. Não sei se tem algo a acrescentar.
0: Agradecer realmente aos nossos pastores que tomaram esta iniciativa de envolver os consagrados, porque de fato os consagrados fazem parte também da igreja, desta igreja local, e são colaboradores dos bispos na missão para levar o evangelho às pessoas, e então que eles estejam tratados, curados, para poderem curar outros. Então é uma bonita iniciativa e que sempre que fosse possível, então ainda multiplicar essas iniciativas, ainda que seja mesmo a nível nacional, para poder sempre juntar muito mais pessoas do que as pessoas que vieram aqui.

0: Queridos amigos do nosso Porta Aberta, sejam bem-vindos a esta edição. Hoje vamos falar de viagens pontifícias e vamos começar com aquela mais iminente, a França, de 25 a 28 de setembro. Vamos ouvir a reportagem de Raimundo Lima.
1: Entre os desafios da França e o diálogo com a Europa, a devoção mariana e a centralidade da educação e da arte, a urgência da paz, as feridas sociais e as questões políticas. A viagem do Papa Leão XIV à França, de 25 a 28 de setembro, apresenta múltiplas dimensões. Será a quinta viagem internacional do Pontífice, na qual se entrelaçarão história e atualidade, memória e futuro, tendo como pano de fundo cenários grandiosos: Notre-Dame, a Praça da Concórdia e o Palácio do Eliseu, em Paris, lugares profundamente espirituais, como Lourdes, e importantes cruzamentos geográficos, como Metz. O diretor da sala de imprensa da Santa Sé, Matteo Bruni, apresentou aos jornalistas detalhes e nuances da viagem do pontífice norte-americano à França. Ao longo desses 4 dias, Leão XIV falará as diferentes realidades de um país que, por vezes, parece esquecer suas raízes, mas onde se observa um despertar espiritual, sobretudo entre os jovens. Passaram-se 18 anos desde a última viagem de um Papa a Paris e Lourdes, quando Bento XVI visitou a França em 2008, por ocasião dos 150 anos das aparições na Gruta de Massabielle. João Paulo II esteve na França 7 vezes, 8 se for considerada a passagem por La Réunion, departamento francês ultramarino, em 1989. Francisco esteve 3 vezes no país, em Estrasburgo, Marselha e Córcega, mas nunca em uma visita oficial e, portanto, jamais havia estado na capital. Leão XIV chegará a Paris às 10 horas da manhã de 25 de setembro, preparando-se para um primeiro dia muito intenso, também do ponto de vista temático. Entre o Eliseu, a Unesco, Notre-Dame e o Stade de France, localizado na periferia de Saint-Denis, o sucessor de Pedro encontrará já no primeiro dia a nação francesa, seu povo, sua história e sua cultura de raízes antigas, profundamente cristãs, que encontraram expressão na sociedade, destacou Bruni. As primeiras 24 horas de Leão XIV em Paris serão também uma oportunidade para tocar de perto a fé desse país, com sua história de atenção aos filhos mais frágeis e aos mais pobres, além de sua história de vínculos com o mundo, especialmente com o Oriente Médio cristão. Nos 15 discursos que o Papa fará durante a viagem, todos em francês, com exceção dos pronunciamentos na Unesco e em Metz, que serão em inglês, haverá referências às situações de conflito e à solidariedade demonstrada pela França ao longo dos séculos. A França hoje, nas palavras do porta-voz vaticano, é uma terra que se fez perguntas sobre si mesma, sobre a sociedade, sobre o ser humano e sobre a vida, assim como sobre a necessidade de encontrar respostas sem delegar essa tarefa à ciência, à tecnologia, às instituições e à sociedade. A própria igreja, acrescentou Bruni, é uma igreja que se interroga e enfrenta os desafios da secularização. Durante a viagem, haverá também espaço para abordar o papel da igreja no campo da educação, diante do grande número de escolas católicas existentes no país. Também chama a atenção o número de fiéis esperados para a celebração da missa na Praça da Concórdia, cerca de 600 mil fiéis. Um dos lugares mais carregados de significado da França, a praça representa a passagem entre o passado monárquico, o sangue da Revolução Francesa e a posterior busca pela unidade nacional. A escolha do local para uma celebração religiosa recebeu críticas por parte de alguns setores, considerando o princípio da laicidade, a laicidade que caracteriza a França. Sem entrar diretamente na questão, o diretor da sala de imprensa explicou que foi escolhido um espaço suficientemente grande para acolher aqueles que desejarem participar, vindos de diferentes regiões do país. Segundo os números da Conferência Episcopal Francesa, o número de participantes previstos é expressivo e representa pessoas de todo o país. Bruni também mencionou outro dado. Mais de 13 mil catecúmenos receberam o batismo na última Páscoa, sinal de uma comunidade católica que, segundo ele, está em crescimento. A mensagem geral do Papa à Igreja e, por meio dela, à sociedade, será a da busca da unidade, destacou o porta-voz vaticano. Essa mensagem também estará presente na sede da Unesco, onde, por ocasião dos 75 anos das relações com a Santa Sé, será assinado um acordo-quadro. O encontro se amplia à arte, à educação e ao papel que ambas desempenham no mundo, explicou Bruni, em contraste com uma visão utilitarista da vida e do ser humano. O enfoque incluirá a proteção da vida humana, de toda a vida, especialmente nos momentos de maior fragilidade. A visita poderá também oferecer uma oportunidade para uma referência ao meio ambiente. Outro tema será a inteligência artificial, com referências substanciais à encíclica Magnifica Humanitas, de Leão XIV. Sobre a etapa em Lourdes, Matteo Bruni explicou que a mensagem que parte da cidade aos pés dos Pirineus dialoga diretamente com o nosso tempo. Ali, o Papa encontrará os bispos e também um grupo de vítimas de abusos, em um encontro reservado sobre o qual ainda não foram divulgados detalhes. Durante a coletiva, uma pergunta abordou o caso de Marco Rupnik, ex-jesuíta acusado de abusos sexuais e psicológicos contra mulheres adultas e cujo processo está em andamento no Vaticano. Seus mosaicos decoram a fachada do Santuário de Lourdes. Como se sabe, está em andamento a cobertura integral dessas obras por decisão do bispo local, Dom Jean-Marc Micas, como forma de respeito às vítimas. Bruni não entrou na questão, limitando-se a reiterar que o sentido da viagem de Leão XIV a Lourdes é o de uma peregrinação a um centro de fé e devoção. O diretor da sala de imprensa também destacou a visita a Metz, cidade fronteiriça que viu nascer Robert Schuman, considerado um dos pais do projeto de uma Europa onde unidade e diversidade coexistem. A Europa será o coração do discurso aí, afirmou Bruni. Também estará presente a dimensão interreligiosa, com um encontro no qual representantes de diferentes religiões deverão ler um apelo comum. Diversas personalidades das instituições europeias participarão do encontro As Raízes da Europa, no Centro de Congressos Robert Schuman, em Metz. Segundo Bruni, permanece aberta a porta para possíveis encontros privados bilaterais com líderes internacionais, embora nem todos tenham confirmado sua presença até o momento. De qualquer modo, esclareceu o porta-voz, a importância da visita a Metz não é determinada apenas pela presença ou não de chefes de Estado, mas pelo discurso do pontífice, que se dirige a todos e aborda questões que dizem respeito ao continente inteiro. A delegação que acompanhará o Papa inclui os cardeais José Tolentino de Mendonça, prefeito do Dicastério para a Cultura e a Educação, Dominique Mamberti, prefeito do Supremo Tribunal da Signatura Apostólica, e Jorge Covacande, prefeito do Dicastério para o Diálogo Interreligioso. Também estará presente Dom Filippo Iannone, prefeito do Dicastério para os Bispos. O secretário de Estado, cardeal Pietro Parolin, não participará da viagem, pois estará empenhado em atividades nas Nações Unidas em Nova York.

0: Já em novembro, vamos viver uma viagem entusiasmante para nós latino-americanos. O Papa vai visitar Uruguai, Argentina e Peru. Os detalhes com Silvane José e Andressa Culê.
1: O Papa na América do Sul. Divulgado o programa da viagem. A sala de imprensa da Santa Sé divulgou os detalhes da longa peregrinação que o Papa fará de 6 a 17 de novembro próximo, visitando Uruguai, Argentina e Peru, a viagem apostólica mais longa de seu pontificado até agora. Encontros, celebrações, visitas e orações em santuários, com etapas em locais políticos e espirituais ricos em história e significado. O retorno à diocese de Chiclayo, onde foi bispo, e um dia passado na Amazônia peruana entre missionários e povos indígenas. 12 dias sem interrupção, cerca de 20 viagens de avião e helicóptero, encontros com todas as realidades possíveis de cada país, social, política, eclesial. Visitas a governos, centros de assistência, santuários, prisões e o retorno à querida diocese, a qual dirigiu um pensamento em sua primeira aparição no balcão central da Basílica de São Pedro, Chiclayo, a diocese no norte do Peru, da qual foi pastor, o coração de sua missão. O Papa partirá para a França daqui a poucos dias, mas já está pensando em sua próxima viagem apostólica à América Latina, de 6 a 17 de novembro. Como se sabe, as três etapas, Uruguai, Argentina e Peru, durarão mais do que a sua viagem à África em abril, tornando-se a viagem internacional mais longa do pontífice estadunidense. Nesta segunda-feira, a sala de imprensa da Santa Sé divulgou o programa detalhado da peregrinação latino-americana de Leão XIV, que começará na capital uruguaia, Montevidéu, onde o Papa, que partirá do aeroporto de Roma, Fiumicino, às 7 da manhã, hora local do dia 6 de novembro, chegando às 16h30, hora local. A recepção oficial será realizada no aeroporto internacional de Montevidéu, Carrasco, seguida da cerimônia de boas-vindas na Praça Independência e do tradicional encontro de início de viagem com as autoridades, a sociedade civil e o corpo diplomático. Depois, o Papa visita o presidente uruguaio, Orsi, no edifício José Artigas e, após cerca de uma hora, celebrará as vésperas com bispos, sacerdotes, diáconos, religiosos, religiosas e seminaristas na Catedral Metropolitana da Imaculada Conceição e dos Santos Felipe e Tiago. O Papa ficará hospedado em Montevidéu e de lá, no dia seguinte, 7 de novembro, irá a Paysandu, a terceira maior cidade em tamanho e população, além de importante centro econômico do país. Ali celebrará a missa no Parque Paris-Londres. Em seguida, retornará a Montevidéu num voo de 45 minutos. Após um breve descanso, visitará a paróquia de Nossa Senhora de Guadalupe, na capital, para um encontro com a comunidade. Logo depois, encontrará os representantes do mundo da educação. No domingo, dia 8, será a vez de Florida, o berço da nação, pois foi palco da Declaração de Independência em 1825, e também por abrigar o Santuário da Virgem dos 33, padroeira do Uruguai. Aos pés da Virgem, na praça em frente à catedral, o Papa celebrará a missa, irá almoçar com os bispos e seguirá depois para o aeroporto para tomar rumo de Buenos Aires, capital da Argentina, segunda etapa da viagem apostólica. A sua chegada está prevista para as 16h30, horário local. E após o acolhimento, antes das cerimônias de boas-vindas na histórica Casa Rosada, está programada a visita ao Monumento ao General San Martín e aos Exércitos da Independência na Praça São Martín. No Palácio Presidencial, o Papa se reunirá com o presidente Javier Milei. Duração prevista de 40 minutos. Depois, se reunirá com as autoridades, os representantes da sociedade civil e o corpo diplomático no Palácio da Liberdade. A programação será retomada no dia seguinte, dia 9, com uma viagem, desta vez curta, a Cloipole. Trata-se de uma pequena cidade a 26 quilômetros ao sul do centro da capital, que o Papa Prevost visitará para conhecer de perto os profissionais e os assistidos do pequeno cotolengo Dom Orione de Claypole, uma verdadeira aldeia da caridade, que aparece entre as maiores obras assistenciais da família orionina. O Jorge Mário Bergoglio, quando era arcebispo de Buenos Aires, conhecia bem o centro, que visitou várias vezes. Ao retornar a Buenos Aires, às 11h30, será celebrada a missa em frente a um dos conjuntos esculturais mais icônicos e imponentes da cidade, o Monumento dos Espanhóis no coração do bairro de Palermo. A cidade de Córdoba será o destino do segundo dia da viagem. O Papa chegará de avião no dia 10 de novembro e seguirá imediatamente para o pátio da Escola da Aviação Militar, onde celebrará a missa. Após o almoço, ele se encontrará com os bispos e o clero do país na Catedral de Nossa Senhora da Assunção. Leão XIV se despedirá da Argentina no dia 11 para seguir para o Peru, mas antes de partir visitará o coração espiritual do país, ou seja, o Santuário de Luján. O Papa partirá de Buenos Aires em direção a Lima, capital do Peru. O voo está marcado para as 14 horas e a chegada por volta das 17h30, onde será realizada a recepção oficial na base aeronaval de Callao. No dia 12 de novembro, começará com o encontro com os bispos na capela do Palácio Arquiepiscopal. Na mesma manhã, está previsto um evento que espera seja significativo para toda a nação, o encontro sobre os desafios e as esperanças para o futuro do povo peruano. O cenário será a praça em frente à catedral. Enquanto isso, a população de Chiclayo estará em polvorosa e todos os preparativos já em andamento no pequeno centro da cidade e nos bairros periféricos estarão concluídos. O retorno daquele que lembram com carinho como Padre Roberto se realizará na manhã do dia 13 de novembro. O Papa chegará à capital do departamento de Lambaique de avião e saudará sua diocese com uma missa na esplanada próxima às Pampas de Pimentel. No último dia no Peru, no dia 16, o Papa Leão passará o dia na periferia pobre de Callao, onde atuou como administrador apostólico. O lema da viagem, abramos o coração. O convite do Papa a abrir o coração a Deus para renovar a fé, proclamar o Evangelho e construir a unidade e a paz.
2: A igreja no Uruguai chegou em Roma com suas preocupações, buscas e esperanças. No âmbito da visita ad limina apostolorum, os bispos se reuniram com o Papa Leão XIV nesta sexta-feira, 18 de setembro. Entre os gestos mais significativos do encontro, destaca-se a entrega ao pontífice de um documento coletivo que reúne as vozes de pessoas de diferentes regiões do país. São sonhos, anseios, preocupações e expectativas compartilhados pelos uruguaios, aos quais se somaram também cartas e desenhos de crianças que quiseram expressar o que esperam da chegada de Leão XIV ao país no início de novembro, quando realiza a viagem apostólica à América Latina. Todo o material foi reunido em dois volumes, acompanhados por uma síntese dos principais temas, com o objetivo de oferecer ao Papa uma visão geral sobre o que o povo vive e espera. Dom Milton Trócoli, bispo de Maldonado Punta del Este, Minas, e presidente da Conferência Episcopal Uruguaia, explicou que também havia depoimentos de pessoas que compartilhavam com Leão XIV as suas dores, buscas e expectativas em relação à igreja. Para o cardeal Daniel Sturla, arcebispo de Montevideo e vice-presidente dos bispos do Uruguai, trata-se de uma iniciativa linda, pois permite levar ao pontífice aquilo que os uruguaios pensam, buscam, perguntam e desejam compartilhar a partir da própria experiência. A entrega do documento ocorreu durante a audiência que ambos os bispos descreveram como especialmente calorosa. Sturla definiu como uma experiência de fé, mas também humana, marcada pela proximidade e cordialidade. Trócoli, por sua vez, destacou o caloroso acolhimento que receberam do Papa, Viemos ver Pedro, afirmou ele, ressaltando que o encontro os reconforta e fortalece na tarefa de pastorear a igreja no Uruguai. Além disso, os prelados presentearam o pontífice com um livro intitulado Arquitetura, Arte e Patrimônio nas Igrejas do Uruguai, escrito por Miguel Alvarez Monteiro, com registros fotográficos de Julio Testoni. A obra propõe um percurso visual e histórico por 80 templos católicos, entre catedrais, basílicas e capelas em Montevidéu e no interior do país. O diálogo com Leão XIV permitiu colocar em discussão alguns dos principais desafios que a sociedade uruguaia enfrenta e, com eles, a missão evangelizadora da Igreja. Sturla destacou que, entre os assuntos abordados, estava a realidade específica da laicidade no Uruguai. Trócoli, por sua vez, abordou o papel da educação católica. Ele explicou que as escolas muitas vezes se encontram nessa fronteira entre crentes e não crentes, já que nem todas as famílias que matriculam os filhos nelas o fazem por motivos de fé. A família foi outro dos assuntos abordados na conversa com o Papa. Sturla explicou que se trata de um tema que Leão XIV leva muito a sério no contexto das dificuldades que as sociedades enfrentam atualmente. A realidade da violência e do tráfico de drogas também ocupou um lugar no diálogo com Leão XIV. Sturla mencionou expressamente o impacto que o tráfico de drogas está causando na realidade uruguaia e em outras sociedades da região. A audiência com Leão XIV também teve um objetivo imediato, a viagem apostólica do Papa ao Uruguai, prevista para os dias 6, 7 e 8 de novembro. Os preparativos, explicou Sturla, envolvem um esforço conjunto da Igreja e das autoridades do país, tanto em nível nacional quanto departamental. Flórida, Paysandu e Montevidéu fazem parte dos locais mencionados pelo arcebispo de Montevidéu, que destacou o entusiasmo com que a chegada do pontífice está sendo esperada. Uma campanha nacional de arrecadação de fundos para contribuir com a organização da visita também está sendo realizada, enquanto inúmeras pessoas se ofereceram como voluntárias. Segundo Sturla, há equipes que irão colaborar tanto nas celebrações litúrgicas quanto nos

0: afirmou ele, ao acrescentar que no Uruguai já existe uma expectativa muito grande em relação à viagem apostólica do sucessor de Pedro.
1: O Cardeal Primaz da Argentina acolhe com alegria a visita de Leão XIV em novembro. O nosso humilde povo ama o Papa, declara a imprensa do Vaticano. Ele sempre foi assim com todos. A sua mensagem é pastoral. Tal como Francisco, Leão XIV está profundamente empenhado em garantir que a fé se manifeste em atos, no desenvolvimento das pessoas, na denúncia profética das falhas e injustiças. Para nós é uma imensa alegria porque o nosso povo, o nosso humilde povo, ama o Papa. Sempre foi assim com todos. Com essas palavras, o cardeal Bocalit, arcebispo de Santiago del Estero e primaz da Argentina, comentou o anúncio oficial, em 5 de agosto, da visita do Papa Leão XIV à Argentina, no âmbito da longa viagem apostólica pela América Latina. O significado da mensagem que Leão XIV deixará para o nosso continente certamente irá se referir à dimensão social da fé, explica o purpurado de origem eslovena e missionário vicentino em entrevista à mídia do Vaticano. Assim como Francisco, o Papa Leão está profundamente comprometido em garantir que a fé se manifeste nos fatos, esteja envolvida no desenvolvimento do nosso povo, no denunciar profeticamente as carências, as falhas, as injustiças, as tribulações e as violações dos direitos humanos, bem como a grave situação de pobreza que se alastra em muitos centros devido a uma política econômica que não promove a todos igualmente, enfatiza Bocalit. Papa Leão dará grande importância ao compromisso cristão com a ordem social e, nesse sentido, destacará toda a questão dos leigos, que são fundamentais para o exercício do seu compromisso de participar na vida social, econômica e comunicativa e em tudo que se relaciona com o alcance dos lugares mais difíceis, onde a própria vida está ameaçada e tantas pessoas estão atualmente excluídas de uma vida digna. O que o pontífice trará ao país sul-americano será, portanto, segundo o cardeal, uma mensagem pastoral, porque é uma visita pastoral e apostólica, mas, acima de tudo, uma visita à igreja como comunidade eclesial. Leão, acrescenta o primaz da Argentina, reiterou-nos em diversas ocasiões, especialmente em consistórios, a validade e a relevância da Evangelii Gaudium, a centralidade do querigma nas circunstâncias muito particulares do nosso tempo. O desafio do mundo moderno em que vivemos é retornar ao essencial, ao querigma, apresentá-lo como algo vivo que aponta o caminho para o ministério pastoral. Desde o início desse pontificado, enfatiza ainda o purpurado, a palavra paz surgiu com força, como um grito de humanidade e do coração humano, a necessidade de uma paz justa, que respeite a dignidade da pessoa humana. Uma paz que nasce da fraternidade, da solidariedade, da justiça e que coloca os mais vulneráveis e os mais pobres de nossas sociedades no centro. Em última análise, é isso que define o cuidado pastoral, colocar as pessoas no centro, especialmente as mais indefesas e as mais pobres. Certamente, observa ainda o primaz da Argentina, o Papa insistirá muito nisso e nos deixará material para continuarmos a meditar e explorar o tema, mesmo após sua visita. Uma tarefa que cabe a todos, mas especialmente aos bispos. O que o Papa é, o que ele mostra, pode nos ajudar nesta jornada de integração às comunidades, focando nas realidades sociais, políticas e econômicas iluminadas pelo Evangelho, que é Jesus Cristo. Creio também que esses são elementos-chave na preparação para a sua visita em novembro.

E assim chegamos ao final da edição desta semana do nosso Porta Aberta. Obrigada pela companhia, obrigada pela sintonia. Estaremos de volta na próxima semana. Até lá!

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1: Alô Brasil, alô países de língua portuguesa. Este é o programa da Rádio Vaticano, Vatican News, desta quarta-feira, 23 de setembro, dia em que a Igreja recorda São Pio de Pietrelcina. Traremos para você que está sintonizado conosco as últimas informações sobre o Papa Leão XIV, a Santa Sé e a Igreja em todo o mundo. Nos estúdios hoje, Jackson Erpin, na assessoria técnica, Bruno Orti. E eis o pensamento bíblico que escolhemos hoje para você. Os discípulos partiram e percorriam os povoados, anunciando a Boa Nova e fazendo curas em todos os lugares. Do Evangelho segundo São Lucas, capítulo 9, versículo 6. E passemos aos destaques do nosso programa de hoje. Na audiência geral desta quarta-feira, o Papa dedicou catequese à Constituição Pastoral Gaudium et Spes. A caridade deve orientar o progresso. Deus e o homem não são rivais. Ao final do tradicional encontro das quartas-feiras, o apelo do Santo Padre para a proteção especialmente dos menores migrantes, vítimas de violências indescritíveis. Vamos saber quem é o novo bispo auxiliar nomeado para a Diocese de São Miguel Paulista. A audiência geral das quartas-feiras e Ângelus Dominical terão transmissão em língua brasileira de sinais pelo Vatican News. Igreja no México pede justiça pelo assassinato do padre Román. Fique conosco, nosso programa está começando agora. Quarta-feira é dia de audiência geral. Em seu ciclo de catequeses sobre os documentos do Concílio Vaticano II, Leão XIV falou hoje sobre o terceiro capítulo da Constituição Gaudium et Spes, a atividade humana no mundo. Silvanei José.
2: Qual é o valor da atividade humana no mundo e, quindi, do progresso técnico, social e científico?
0: Qual é o valor da atividade humana no mundo e, por conseguinte, do progresso técnico, social e científico? Essa é a pergunta que norteou a catequese desta quarta-feira do Papa Leão XIV. O pontífice deu continuidade à análise da Constituição Pastoral Gaudium et Spes do Concílio Ecumênico Vaticano II, comentando nesta quarta-feira o terceiro capítulo intitulado A Atividade Humana no Mundo.
2: Creato a imagine e somiglianza di Dio, l'essere umano è soggetto di progresso.
0: Criado à imagem e semelhança de Deus, o ser humano é um agente de progresso. Com a liberdade e a inteligência, ele amplia os seus conhecimentos, fazendo assim progredir toda a sociedade, afirmou o Santo Padre. Isso é facilmente visível quando se consideram as melhorias nas condições de vida ao longo das sucessivas gerações. O ser humano e Deus não são rivais, reiterou o Papa. E o progresso técnico-científico não é antagonista da fé cristã, como os humanismos pós-cristãos defenderam. A essas considerações, o concílio foi claro. As vitórias do gênero humano manifestam a grandeza de Deus.
2: Dio ha posto nelle mani dell'uomo e della donna un creato ancora in statu vie, cioè in cammino, in crescita.
0: Ele colocou nas mãos do homem e da mulher uma criação ainda in statu vie, ou seja, em caminho, em crescimento, para que eles a conduzam à plenitude através da sua atividade sensata. Desta perspectiva, prosseguiu o Papa, surge uma verdade importante. Para encontrar Deus, o ser humano não deve abandonar as ocupações terrenas, mas pode viver plenamente a sua vocação, desempenhando bem o trabalho cotidiano e santificando-o. E não só. para se tornar um autêntico progresso humano, isto é, de todo homem e de todos os homens, o progresso técnico e científico deve ser animado e orientado pela caridade. Só assim poderá estar sempre ao serviço da defesa da dignidade do homem e promover as condições de vida de todos, especialmente dos mais desfavorecidos. O Santo Padre então concluiu.
2: Cari fratelli e sorelle, il Concilio Vaticano II ci invita a condividere il pane del sapere e del saper fare.
0: Queridos irmãos e irmãs, o Concílio Vaticano II convida-nos a partilhar o pão do conhecimento e do saber fazer, para que cada homem e cada povo possa desenvolver o seu potencial e juntos possamos construir, com a ajuda de Deus, um futuro melhor. Amém.

0: No próximo domingo, será celebrado o Dia Mundial do Migrante e do Refugiado. A data não passou desapercebida do Santo Padre. Os detalhes com Andressa Collet.
1: Domenica prossima, 27 settembre, ricorre la Giornata Mondiale del Migrante e del Rifugiato.
2: Um apelo sincero foi feito pelo Papa Leão XIV ao final da audiência geral desta quarta-feira, por ocasião do Dia Mundial do Migrante e do Refugiado de número 112, que será celebrado no próximo domingo, dia 27 de setembro. Sincero porque se concentrou no sofrimento de milhares de crianças e adolescentes vulneráveis, forçados a abandonar a própria terra e, muitas vezes, vítimas de sofrimentos indescritíveis, violência, tortura, exploração e condições traumáticas. E não é raro que percam a vida ao longo das rotas migratórias, lembra o Papa ao acrescentar.
1: Faccio un appello alla responsabilità di tutti. Ognuno si senta coinvolto nella vita di questi ragazzi che vanno sempre tutelati e assistiti.
2: Faço um apelo à responsabilidade de todos, que cada um se sinta envolvido na vida destas crianças, que devem ser sempre protegidas e assistidas. Mesmo uma só destas crianças é o tema da edição deste ano do Dia do Migrante, que pretende chamar a atenção coletiva para aqueles que são os mais frágeis nos fluxos migratórios mundiais, ou seja, os menores, cuja dignidade é espezinhada de demasiadas formas, não apenas pelo sofrimento e pela violência suportados durante as jornadas de esperança, mas também nos locais de destino, onde são rejeitados, isolados e marginalizados. A imigração infantil é um fenômeno que, apesar de uma inversão geral da tendência e de uma diminuição nos últimos anos em relação ao passado, continua registrando números elevados. Somente em 2025, segundo dados do Unicef, chegaram à Europa mais de 35 mil menores, de um total de mais de 155 mil. Nos primeiros meses de 2026, o total de refugiados e migrantes que chegaram na Europa ultrapassou a marca de 37 mil e desses, um em cada cinco é um menor. Para todas essas crianças e adolescentes arrancados dos seus lares e dos seus entes queridos, o Papa, já em sua mensagem para o Dia Mundial do Migrante e do Refugiado, publicada em 14 de agosto, clamava por proteção, plena garantia dos direitos, respeito à dignidade e também à identidade cultural, de modo a prevenir o outro perigo, a radicalização. O clamor dos menores deslocados eleva-se hoje a Deus, afirmava Leão XIV no documento, exortando as instituições a promover o reencontro familiar e a evitar o trauma dos repatriamentos. É urgente, ainda segundo a mensagem, uma mudança de perspectiva, dando centralidade à proteção e à dignidade de cada criança e adolescente e reafirmando o princípio do interesse superior do menor.
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0: Diocese de São Miguel Paulista tem novo bispo auxiliar, Raimundo Lima.
5: O Santo Padre nomeou o bispo auxiliar da Diocese de São Miguel Paulista, no estado de São Paulo, o reverendo Silvio Pereira Castro, do clero da mesma diocese, até então reitor do seminário diocesano, atribuindo-lhe a sé titular de Mauriana. Monsenhor Silvio Pereira Castro nasceu em 4 de fevereiro de 1968 em Cianorte, diocese de Umuarama, no estado do Paraná. Estudou filosofia nas faculdades associadas Ipiranga, em São Paulo, São Paulo, e teologia na Pontifícia Faculdade de Teologia Nossa Senhora da Assunção, em São Paulo, São Paulo. Recebeu a ordenação presbiteral em 18 de fevereiro de 2006, sendo encardinado na diocese de São Miguel Paulista. Ocupou os seguintes cargos: vigário da Catedral de São Miguel Arcanjo, de 2006 a 2013, reitor do Seminário Propedêutico, em 2006, reitor do Seminário Arquidiocesano de Teologia Nossa Senhora da Penha, em São Paulo, São Paulo, de 2007 a 2009, ecônomo diocesano, de 2012 a 2025, diretor da Escola Diocesana Virgem do Pilar, reitor do Seminário Diocesano de São Miguel Paulista, desde 2010. Vigário paroquial e responsável pela área pastoral São Benedito, desde 2013. Membro do Colégio de Consultores, do Conselho Presbiteral, do Conselho de Ordens e Ministérios e da equipe de formação.

0: A fábrica de São Pedro anuncia a conclusão da restauração conservadora da cúpula da Capela Clementina, na Basílica de São Pedro, uma das mais significativas obras decorativas da Roma do início do século XVII. Iniciado em maio de 2025, o projeto envolveu 371 metros quadrados de mosaicos, criados entre 1601 e 1604, com base em cartões de Cristofano Roncalli, conhecido como Il Pomarancio. O trabalho também incluiu a decoração em estuque da época, restaurando a unidade de interpretação de todo o conjunto decorativo. As atividades periódicas de monitoramento realizadas pela Fábrica de São Pedro evidenciaram a necessidade de trabalhos de conservação na decoração em mosaico da cúpula. A instalação de andaimes, em janeiro de 2025, permitiu uma avaliação mais detalhada do estado de conservação da superfície e a identificação de diversos problemas críticos relacionados à degradação natural dos materiais e às intervenções realizadas ao longo do tempo. As inspeções também incluíram a decoração em estuque, posteriormente incorporada ao programa de obras, com o objetivo de garantir a estabilidade de todo o conjunto decorativo e sua preservação a longo prazo. Os trabalhos foram precedidos por uma campanha de diagnóstico abrangente, incluindo documentação fotográfica, análise laboratorial dos materiais constituintes, mapeamento digital das formas de degradação e exames endoscópicos. O levantamento e a documentação da intervenção foram gerenciados utilizando a metodologia de modelagem da informação da construção. O modelo tridimensional da cúpula foi combinado com os dados do levantamento, o mapeamento da degradação e as informações relativas aos trabalhos realizados. Criou-se, assim, um arquivo digital pesquisável e atualizável, projetado para apoiar futuras atividades de monitoramento e manutenção. A fase operacional incluiu a pré-limpeza e remoção de poeira das superfícies, a pré-consolidação das tecelas e painéis de folhas soltas, a limpeza controlada, o tratamento da eflorescência e a consolidação superficial e em profundidade. As etapas subsequentes foram a remoção de elementos incongruentes, o preenchimento de lacunas e a apresentação estética das superfícies. Ao mesmo tempo, a restauração das decorações em estuque seguiu o mesmo processo metodológico e diagnóstico das superfícies de mosaico. Após as intervenções preliminares, as operações incluíram limpeza e consolidação adesiva e coesiva, visando tanto a matriz constituinte dos elementos modelados quanto a película de ouro, seguidas da integração de lacunas e da apresentação estética final. Todas as formulações utilizadas garantem os requisitos de compatibilidade físico-química, reversibilidade e retratibilidade, em plena conformidade com os princípios teóricos e as normas vigentes relativas à restauração do patrimônio cultural. A intervenção assegurou a consolidação estrutural dos suportes em risco de desprendimento, o combate aos fatores intrínsecos e extrínsecos de degradação e a restauração da correta legibilidade formal e cromática da obra. Notas históricas. A capela recebeu o nome de Clemente VIII, nascido Ippolito Aldobrandini, que encomendou sua decoração. Construída segundo um projeto de Michelangelo Buonarroti e concluída por Giacomo della Porta em 1580 como contraparte simétrica da capela gregoriana, faz parte do conjunto de salas que circundam a Confissão de São Pedro. Seu programa iconográfico pertence ao período da Contra-Reforma e foi definido com a contribuição decisiva do cardeal Cesare Baronio. A decoração em mosaico foi criada por uma equipe de cerca de 10 mestres, incluindo Marcello Provenzale, Paolo Rossetti e Ranuccio Sempre Vivo. Os pendentes retratam os cardeais doutores da igreja, enquanto as lunetas apresentam episódios bíblicos. A cúpula é caracterizada por uma rica decoração ornamental com querubins, festões e símbolos heráldicos da família Aldobrandini. O corpo do padre Román de la Cruz Hernández, crivado de balas, estava estendido ao lado de uma picape vermelho bordô, supostamente a dele, quando foi encontrado no último dia 15 de setembro na estrada entre as localidades de Lolotla e Tlaxinol, no estado mexicano de Hidalgo. Encostado ao corpo, havia um pedaço de papelão sobre o qual estava escrita uma mensagem que os investigadores, por enquanto, não quiseram revelar, mas que lançou uma densa sombra de mistério sobre o assassinato do padre de 48 anos, pároco da comunidade de Santa Cruz, em Huejutla de Reyes, no norte de Hidalgo, e coordenador da Comissão para a Pastoral Profética da Diocese de Huejutla. Assim como nos casos dos outros padres, leigos e agentes pastorais assassinados no México nos últimos 10 anos, no início nunca surge um motivo claro e definido. Também neste caso, a Procuradoria-Geral abriu uma investigação que abrange várias e diversas linhas de investigação. A única certeza é que este caso, assim como os outros, foi mais uma vez como sal espalhado sobre uma ferida aberta. Segundo dados do Centro Católico Multimídia, compilados em um relatório anual de 2025, nos 7 anos anteriores, 13 padres foram assassinados e 3 desapareceram. O documento também registrou agressões contra bispos, leigos e agentes pastorais, alguns dos quais foram mortos ou sequestrados. 80% dos casos documentados permanecem até hoje sem solução e os inquéritos parecem não apresentar nenhum avanço. Os dados devem ser interpretados com certa cautela, pois não existe um registro governamental único e específico sobre a violência contra padres, catequistas e agentes pastorais. Mas, nesse contexto, uma das principais fontes de monitoramento continua sendo o Centro Católico Multimídia, explica a mídia vaticana Dom Ramon Castro Castro, bispo de Cuernavaca e presidente da Conferência Episcopal Mexicana. Com o assassinato do padre Román, diversos meios de comunicação que atualizaram o registro do Centro Católico Multimídia indicam que 4 padres foram assassinados durante o atual governo federal, iniciado em 2024. Marcelo Pérez Pérez, Bertoldo Pantaleão Estrada, Ernesto Baltazar Hernández Vulches e, justamente, o padre Román. O mesmo relatório menciona, para esse período, homicídios e agressões contra catequistas e leigos ligados à atividade pastoral. Em uma perspectiva histórica mais ampla, o Centro Católico Multimídia também documentou dezenas de homicídios de padres, religiosos e leigos desde 1990 até hoje. Quando, em 15 de setembro, se espalhou a notícia da morte do pároco de Santa Cruz, a consternação e a dor de toda a Igreja mexicana foram imediatas. Dom Castro lembra que a Igreja se uniu imediatamente em torno da família da vítima, de seus irmãos sacerdotes e das comunidades que ele serviu durante seu ministério, e solicitou às autoridades uma investigação minuciosa que permita esclarecer os fatos e garantir justiça. Além disso, a própria comunidade eclesial procurou evitar qualquer reação que pudesse alimentar o conflito ou a violência. A dor pela morte do padre Román também se transformou em um apelo para não nos acostumarmos às injustiças, para reafirmar o valor de cada vida humana, para acompanhar as comunidades afetadas e para trabalhar na criação de condições sociais nas quais nenhuma pessoa tenha de viver sob a ameaça da violência. Os homicídios, os desaparecimentos e os ataques contra padres, leigos, agentes pastorais e comunidades cristãs devem ser interpretados dentro de um contexto muito mais amplo de insegurança que há muito tempo aflige a sociedade mexicana. O presidente da Conferência Episcopal está certo disso. No caso dos homicídios contra membros da Igreja, o objetivo pode ser interpretado como uma tentativa de forçar a Igreja e a ação social dos padres ao silêncio e ao medo. No entanto, não seria prudente atribuir todos os casos a uma única causa, nem concluir automaticamente que se trata de uma perseguição religiosa. Os estudos disponíveis mostram uma relação significativa entre os atos de violência contra os agentes religiosos e os contextos territoriais em que se registram altos níveis de criminalidade, presença de organizações criminosas, disputas pelo controle do território, extorsões e outras formas de opressão. Um estudo acadêmico publicado em 2026, que analisa o período de 2006 a 2024, identifica uma coincidência entre as zonas com maior violência contra os agentes religiosos e aquelas em que ocorrem disputas entre organizações criminosas, destaca ele. Perante as instituições, os bispos continuam a pedir incessantemente que o Estado se comprometa a fortalecer as capacidades de prevenção, investigação e ação penal, bem como a garantir justiça e assistência às vítimas, reconstruindo também o tecido social. Nesse sentido, estamos empenhados também por meio da iniciativa Diálogo Nacional pela Paz, com a qual a Igreja busca envolver especialistas, vítimas, comunidades, povos indígenas, migrantes, organizações sociais, instituições e outras entidades religiosas para elaborar propostas e ações concretas. A pacificação do país exige a participação de múltiplos atores e responsabilidades diferenciadas. E a Igreja deseja assumir as suas com base no Evangelho, no serviço pastoral e no compromisso com a justiça, a verdade e a paz.
1: E assim, queridos amigos, chegamos ao final do nosso programa dessa quarta-feira, agradecendo a todos pela audiência, recordando-lhes que amanhã estaremos aqui neste mesmo horário com mais noticiário em português na Rádio Vaticano, Vatican News. Até lá! 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

0: Laudetur Jesus Christus.
1: Amigas e amigos ouvintes, saudações sororais e fraternais. Sintonizam a Rádio Vaticano a transmitir o seu programa em língua portuguesa para os ouvintes que nos escutam no continente africano e pelo mundo fora. Cerca de 25 mil pessoas participaram da audiência geral desta quarta-feira, dia 23 de setembro, na Praça de São Pedro. Na sua catequese, o Pontífice deu prosseguimento ao ciclo sobre os documentos do Concílio Vaticano II. E no final da audiência geral, Leão XIV recordou o 112º Dia Mundial do Migrante e do Refugiado do próximo domingo, dia 27 de setembro. Inspirando-se no tema deste ano, mesmo uma só destas crianças, o Pontífice denunciou que, com frequência, crianças e adolescentes sofrem violência, tortura, exploração e não raro perdem a vida ao longo das rotas migratórias. O Pontífice então lançou um apelo à responsabilidade de todos e todas, que cada um e cada uma, disse, se sinta envolvido na vida destas crianças. Estes e outros os principais temas para desenvolver já, nesta nossa edição de hoje. Eu sou Filomeno Lopes. O Santo Padre nomeou bispo auxiliar da Diocese de São Miguel Paulista, no estado de São Paulo, no Brasil, o reverendo Silvio Pereira de Castro, do clero da mesma diocese, até então reitor do seminário diocesano, atribuindo-lhe a ser titular de Mauriana. Monsenhor Silvio Pereira de Castro nasceu no dia 4 de fevereiro de 1968 em Cianorte, diocese de Umuarama, no estado do Paraná. Estudou filosofia nas faculdades associadas Ipiranga, em São Paulo, e teologia na Pontifícia Faculdade de Teologia Nossa Senhora da Assunção, em São Paulo. Recebeu a ordenação presbiteral em 18 de fevereiro de 2006, sendo encardinado na Diocese de São Miguel Paulista.
2: Qual é o valor da atividade humana no mundo e, quindi, del progresso técnico, social e científico?
3: Qual é o valor da atividade humana no mundo e, por conseguinte, do progresso técnico, social e científico? Essa é a pergunta que norteou a catequese desta quarta-feira do Papa Leão XIV. O Pontífice deu continuidade à análise da Constituição Pastoral Gaudium et Spes do Concílio Ecumênico Vaticano II, comentando nesta quarta-feira o terceiro capítulo intitulado A Atividade Humana no Mundo.
2: Creato a imagine e somiglianza di Dio, l'essere umano è soggetto di progresso.
3: Criado à imagem e semelhança de Deus, o ser humano é um agente de progresso. Com a liberdade e a inteligência, ele amplia os seus conhecimentos, fazendo assim progredir toda a sociedade, afirmou o Santo Padre. Isso é facilmente visível quando se consideram as melhorias nas condições de vida ao longo das sucessivas gerações. O ser humano e Deus não são rivais, reiterou o Papa, e o progresso técnico-científico não é antagonista da fé cristã, como os humanismos pós-cristãos defenderam. A essas considerações, o concílio foi claro. As vitórias do gênero humano manifestam a grandeza de Deus.
2: Dio ha posto nelle mani dell'uomo e della donna un creato ancora in stato vie, cioè in cammino, in crescita.
3: Ele colocou nas mãos do homem e da mulher uma criação ainda in stato vie, ou seja, em caminho, em crescimento, para que eles a conduzam à plenitude através da sua atividade sensata. Desta perspectiva, prosseguiu o Papa, surge uma verdade importante. Para encontrar Deus, o ser humano não deve abandonar as ocupações terrenas, mas pode viver plenamente a sua vocação, desempenhando bem o trabalho cotidiano e santificando-o. E não só. para se tornar um autêntico progresso humano, isto é, de todo homem e de todos os homens, o progresso técnico e científico deve ser animado e orientado pela caridade. Só assim poderá estar sempre ao serviço da defesa da dignidade do homem e promover as condições de vida de todos, especialmente dos mais desfavorecidos. O Santo Padre então concluiu.
2: Cari fratelli e sorelle, il Concilio Vaticano II ci invita a condividere il pane del sapere e del saper fare.
3: Queridos irmãos e irmãs, o Concílio Vaticano II convida-nos a partilhar o pão do conhecimento e do saber fazer, para que cada homem e cada povo possa desenvolver o seu potencial e juntos possamos construir, com a ajuda de Deus, um futuro melhor.
1: E como de costume, também hoje não faltou a habitual saudação do Papa aos fiéis e peregrinos de língua oficial portuguesa.
2: Cari fratelli e sorelle de língua portuguesa, benvenuti nell'adempimento delle vostre attività. Difendete sempre la dignità umana, migliorate le condizioni di vita del prossimo e riponete solo in Dio tutta la vostra speranza.
4: Queridos irmãos e irmãs de língua portuguesa, bem-vindos. No desempenho das vossas atividades, defendei sempre a dignidade humana, promovei as condições de vida do próximo e ponde só em Deus toda a esperança. O Senhor vos abençoe, a vós e as vossas famílias.
2: Il Signore benedica voi e le vostre famiglie.
1: E no final da audiência geral, o Papa Leão XIV recordou o 112º Dia Mundial do Migrante e do Refugiado do próximo domingo, dia 27 de setembro. Inspirando-se no tema deste ano, mesmo uma só destas crianças, o Papa denunciou que, com frequência, crianças e adolescentes sofrem violência, tortura, exploração e não raras vezes perdem a vida ao longo das rotas migratórias. O pontífice, então, lançou um apelo à responsabilidade a todos e todas, dizendo que cada um se sinta envolvido na vida destas crianças. Mais pormenores com a colega Andresa Colette.
2: Domenica próxima, 27 setembro, ricorre la Giornata Mondiale del Migrante e del Rifugiato.
5: Um apelo sincero foi feito pelo Papa Leão XIV ao final da audiência geral desta quarta-feira, por ocasião do Dia Mundial do Migrante e do Refugiado de número 112, que será celebrado no próximo domingo, dia 27 de setembro. Sincero porque se concentrou no sofrimento de milhares de crianças e adolescentes vulneráveis, forçados a abandonar a própria terra e, muitas vezes, vítimas de sofrimentos indescritíveis, violência, tortura, exploração e condições traumáticas. E não é raro que percam a vida ao longo das rotas migratórias, lembra o Papa ao acrescentar.
2: Faccio un appello alla responsabilità di tutti. Ognuno si senta coinvolto nella vita di questi ragazzi che vanno sempre tutelati e assistiti.
5: Faço um apelo à responsabilidade de todos, que cada um se sinta envolvido na vida destas crianças, que devem ser sempre protegidas e assistidas. Mesmo uma só destas crianças é o tema da edição deste ano do Dia do Migrante, que pretende chamar a atenção coletiva para aqueles que são os mais frágeis nos fluxos migratórios mundiais, ou seja, os menores, cuja dignidade é espezinhada de demasiadas formas, não apenas pelo sofrimento e pela violência suportados durante as jornadas de esperança, mas também nos locais de destino, onde são rejeitados, isolados e marginalizados. A imigração infantil é um fenômeno que, apesar de uma inversão geral da tendência e de uma diminuição nos últimos anos em relação ao passado, continua registrando números elevados. Somente em 2025, Segundo dados do Unicef, chegaram à Europa mais de 35 mil menores de um total de mais de 155 mil. Nos primeiros meses de 2026, o total de refugiados e migrantes que chegaram na Europa ultrapassou a marca de 37 mil e desses, um em cada cinco é um menor. Para todas essas crianças e adolescentes arrancados dos seus lares e dos seus entes queridos, o Papa, já em sua mensagem para o Dia Mundial do Migrante e do Refugiado, publicada em 14 de agosto, clamava por proteção, plena garantia dos direitos, respeito à dignidade e também à identidade cultural, de modo a prevenir o outro perigo, a radicalização. O clamor dos menores deslocados eleva-se hoje a Deus, afirmava Leão XIV no documento, exortando as instituições a promover o reencontro familiar e a evitar o trauma dos repatriamentos. É urgente, ainda segundo a mensagem, uma mudança de perspectiva, dando centralidade à proteção e à dignidade de cada criança e adolescente e reafirmando o princípio do interesse superior do menor.
1: Na rubrica África Global de hoje, vamos transmitir o diálogo da nossa correspondente na África do Sul, Sheila Pires, com o sacerdote moçambicano Padre Agostinho Maolele.

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1: Eu sou o Padre Agostinho, da Conceição Maulene, da Congregação do Santíssimo Sacramento. Estou em Moçambique, neste momento trabalho como formador e como pároco da paróquia de São Joaquim e trabalho na nossa casa de formação, onde temos jovens que iniciam um caminho para a vida religiosa e é lá onde estou a acompanhar. Mas também trabalho na escola para formadores. Então formamos os formadores no, respondendo ao desejo que a Igreja desde 2008 emitiu, formar formadores capazes de acompanhar os outros, tendo também atenção nas questões psicológicas que muitas vezes afetam a nossa vida. E, então, sendo psicólogo clínico, formado pelo Instituto de Psicologia da Gregoriana, juntamente com outros três colegas, então fazemos este trabalho para a Igreja de Moçambique.
2: Sim. Este ministério que tem a ver com a saúde mental é recente aqui para a Igreja Católica. Por exemplo, aqui na África do Sul, começou-se esse movimento há uns poucos anos atrás. A própria Embissa já vem tendo esse tipo de eventos, seminários sobre a realidade da saúde mental. Já fizeram isso para os bispos, fizeram para os padres, agora estão a fazer para os religiosos. Nos fala um bocado sobre este seminário, em termos do impacto da saúde mental na vida dos religiosos e religiosas.
1: E, de fato, tem razão quando diz que é recente, mas não é assim tão recente a preocupação pela saúde mental. E, já os primeiros sínodos dos bispos, nos anos 1971, 1974, os bispos da Conferência Nacional do Canadá já apresentaram esta preocupação, que os jovens sacerdotes deviam ter a graça de ter um acompanhamento nestas matérias, porque ajudam para a tomada de consciência de si mesmo, das estratégias para gerir o stress, os desafios que a vida apresenta no início do ministério. Infelizmente, mas também felizmente, porque é o modo como a Igreja trabalha. A Igreja trabalha com a prudência, quer acompanhar, quer discernir, quer estudar muitas dimensões antes de abraçar uma causa. Então, infelizmente, sim, porque só em 2008 é que a Igreja finalmente abraçou esta ideia vinda da Conferência dos Bispos de Canadá. Que então, naquele ano, aconteceu, foi por ocasião daquela explosão, dos escândalos, e então aí a Igreja se convenceu que havia necessidade mesmo de fazer um acompanhamento desde o início da formação. E então, e emitiu um instrumento para a admissão, o uso da psicologia na admissão e na formação. Então, é nesse âmbito que nós estamos a trabalhar, de fato, a nível de Moçambique. Agora, é novidade esta que hoje os nossos pastores aqui da África Austral tiveram a abertura de abraçar e abrir não só para o âmbito da formação, mas até no âmbito do acompanhamento já dos sacerdotes e dos religiosos que já estão em missão. Sem dúvida, no âmbito da formação, o desafio ainda permanece, devido às pessoas preparadas para levar avante essa missão, porque ainda temos poucas pessoas com esta formação. Como digo, em Moçambique só estamos quatro. para um país de mais de 30 milhões de habitantes, com quatro seminários diocesanos, sem pensarmos nas casas de formação, que são tantas e com muitos jovens, digamos, que iniciam o ministério. Então, e toda essa gente precisaria de ter algum acompanhamento para integrar, porque, infelizmente, até agora, olha-se para a psicologia como uma matéria a suspeitar. Quando se fala da psicologia, estamos a falar de alguém que tem algum desequilíbrio. Mas não, a psicologia até funciona para prevenir os desequilíbrios. Devíamos usar a psicologia mais como uma estratégia de prevenção. Então, para que as pessoas possam integrar as suas várias dimensões antes e evitar até que apareçam os desequilíbrios. Assim devia ser. Mas nem sempre, de facto, há possibilidades. As pessoas pensam assim, mas ainda que pensem assim, neste momento ainda há pouca gente formada para responder a este desejo, nobre desejo, de facto, sim.
2: Portanto, este seminário teve vários temas. Um deles são os desafios que os religiosos encontram, assim como abuso ao álcool, substâncias, etc. Mas nos fala exatamente sobre este seminário, quais foram os temas que os participantes reagiram mais em relação aos desafios e ao impacto da saúde mental.
1: Sim, este seminário foca mais sobre o autocuidado para poder estar apto para a missão. É preciso, de facto, que os missionários consagrados, então, cuidem de si, tomem conta de si para poderem cuidar dos outros. E este é o foco. E os participantes acolheram com muita garra, com muita aceitação esta proposta, porque muitos não tinham muita consciência desta realidade. E foi trazido aqui igualmente a questão de paralelismo que o Papa Francisco, por exemplo, no início do seu ministério, em 2015, convidou a Igreja, a humanidade, a cuidar do criado. Mas dificilmente pensamos que no cuidar do criado, nós também somos criados. O ser humano é criado. E para que o ser humano, que é também criado, possa cuidar da natureza, da Madre Terra, precisa de se cuidar. Então, este é um aspecto muito importante. Os consagrados, eles entregaram a sua vida para estar ao serviço dos outros, para cuidarem dos outros. Mas então precisam de se cuidar para poderem cuidar dos outros. Para isso, precisam de cuidar da sua pessoa como pessoa, fisicamente falando. Porque negligenciar isso, sem saúde, quer dizer, não pode fazer nada. Precisa de cuidar das suas relações sociais. O ser humano é o ser que mais depende dos outros, não vive sozinho. Então precisa de cuidar disso, porque se não tem uma boa relação social, então também não pode ter uma boa saúde mental. É preciso cuidar da sua dimensão espiritual, porque para o que levamos aos outros? Então ninguém pode dar aquilo que não tem. Então precisa de cuidar também disso, que já no Laudato Si também são dimensões referidas. Então, o consagrado precisa de ter tudo isso aí em consideração. Precisa de vencer o estigma, precisa de vencer os mitos, de acreditar que a saúde mental ou a psicologia é uma questão de espiritualismos. Não. É da pessoa, vem do ser humano. E o ser humano não pode ser completo se não considerar essa dimensão. Precisa de vencer tudo isso e procurar ajuda quando é preciso procurar ajuda.
2: O senhor padre falou de estigmas, falou também, se não me engano, um bocado da cultura. Mas quando nós falamos sobre o estigma, a cultura, eu fico aqui a pensar nos tempos passados, os nossos pais, avós, bisavós, naqueles tempos, os sacerdotes daquela época, como é que lidavam com este tema de saúde mental? Porque creio eu que saúde mental, não, como o senhor padre disse, não é algo novo, não é? Mas, infelizmente ou felizmente, só começamos a bocado aqui na região sul. Mas como é que as comunidades lidavam com esses desafios da saúde mental nos tempos passados, antes de começar a existir este tipo de ministérios e espaços onde pode-se falar abertamente sobre isto?
1: Exato. Como lidavam? A psicologia, como outras ciências, assim, tem aquilo que se chama dimensão empírica. Minha avó, que não foi à escola, tinha uma prática psicológica, quer dizer, empírica. Sabia interpretar fenômenos, comportamentos que hoje nós dizemos que são comportamentos psicológicos. E fazia isso. Agora, no âmbito da vida consagrada, os fenômenos que hoje enfrentamos, no passado existiam, mas eram muito reduzidos. Não eram assim muito manifestos como agora. E os fenômenos, digamos, de modo muito, muito palpável, podemos falar, por exemplo, do excesso do abuso de álcool.

0: fatores de stress no tempo, nos tempos passados eram menos em relação a agora. O mundo está cada vez mais agressivo, está cada vez mais pedindo mais das pessoas, dos consagrados. Então, por isso, a necessidade dos consagrados se prepararem para estarem neste mundo com as exigências que este mundo apresenta. Naquela altura, as relações humanas, digamos que eram mais autênticas. Já não é o mesmo caso hoje. Naquela altura, o sagrado era reconhecido, era respeitado. Hoje, o sagrado caiu um pouco no anonimato. São poucos aqueles que têm consciência do sagrado, para além do momento que entra na igreja. Fora da igreja, acredita que então pode viver como a sua cabeça dita e indica. Então, isso faz muita diferença.
1: Então, após este seminário, o que acontece depois? Vieram aqui? Tiveram experiência? O que acontece depois?
0: A ideia é que estes que estão aqui, que vêm representar as conferências religiosas dos países que compõem a Imbiza, então que, por sua vez, sejam porta-vozes, levem esta mensagem e sejam fiéis transmissores lá em casa de volta, que possam divulgar e que se promovam encontros onde vão divulgar isto, o que é que aconteceu aqui, o que é que se falou aqui e quais são os passos que nós concretamente devemos levar avante, porque de fato não teria valido a pena investir tanto para trazer aqui 29 participantes e depois voltar ficar sem fazer nada. A ideia é que estes levem esta mensagem de volta e se promovam mais encontros de divulgação e de ações concretas para que os consagrados tirem proveito desta formação e desta iniciativa.
1: Sim, padre, muitíssimo obrigada por esta conversa. Não sei se tem algo a acrescentar.
0: É agradecer realmente aos nossos pastores que tomaram esta iniciativa de envolver os consagrados, porque de fato os consagrados fazem parte também da igreja, desta igreja local, e são colaboradores dos bispos na missão para levar o evangelho às pessoas, e então que eles estejam tratados, curados, para poderem curar outros. Então é uma bonita iniciativa e que sempre que fosse possível, então ainda multiplicar essas iniciativas, ainda que seja mesmo a nível nacional, para poder sempre juntar muito mais pessoas do que as pessoas que vieram aqui.